0: Chitãozinho e Chororó no programa Feito Eu. Minha gente, 9-9, terminou agora há pouco, né? A estreia do Brasil na Copa do Mundo de 2026. Empatou em 1-1 com o Marrocos. E por pouco o Brasil não perdeu nessa estreia. Um jogo muito ruim da seleção brasileira, principalmente no primeiro tempo. O segundo tempo foi mais ou menos. Agora o primeiro tempo de se esquecer, não é? Uma péssima estreia da seleção brasileira. Empatou em 1-1, né? Com a boa seleção do Marrocos. Enfim, tem muita coisa para melhorar, muita coisa para consertar. E jogando dessa forma aí vai complicar aí, né, para o restante da competição. Primeiro jogo ainda e tem que melhorar muito, né? Pouca coisa não. Se continuar dessa forma aí, não passa das oitavas de final não, hein? Eita, pois é, né? O Celote tem que abrir o olho lá, enfim, treinar algumas mudanças na seleção. Claro que tá só começando, né, o trabalho da seleção brasileira, do Ancelotti, né, na Copa, enfim, mas vamos aguardar, né, só início de trabalho e a gente fica na torcida aí para que a seleção brasileira encaixe aí para os próximos jogos e chegue com força total nas oitavas, onde acontecem os mata-matas, né, onde é tudo ou nada. Agora essa primeira parte da fase de grupos, né? Aí são três jogos, igual empatou hoje, né? Tem os próximos jogos ainda para evoluir e chegar na fase de mata-mata, 16 avos de final, né? Onde começam os mata-matas, né? Da Copa do Mundo de 2026. Vamos torcer para a seleção brasileira melhorar e muito, né? Para os próximos jogos. E vamos torcer, vamos ficar na torcida, mas não tá fácil não, hein? Tá fácil não, pessoal. 9-11. A Lourdes, lá de Moimbirim, tá ligadinha com a gente. Oi, Lourdes, boa noite. Fala com a gente.
1: Oi, Giovanni, boa noite. Tudo bem com você? Quem tá falando bom? É a Lourdes de Moimbirim. Prazer, mais uma vez, falar com você. Tem um tempinho que eu não tenho falado. Eu gostaria de ouvir uma música, O Relógio da Matriz, se for possível, com o trio Parada Dura. E ofereço meu esposo Nelson, meu irmão Noginei, para você, para sua equipe e para todos que estiveram ouvindo o programa. Um abraço, fica com Deus e boa noite.
0: Tá bom, Lourdes. Aí de Moimbirim, um abração para você. Fica com Deus também. Ótima noite. Obrigado pelo carinho da audiência. Aí de Moimbirim interagindo com a gente. Abração do Giovanni Mourinho.

Muito bem, minha gente, 9:15, 9:15, programa Ritmos da Noite, por aqui no seu rádio, no seu aplicativo, nas mídias digitais, até às 11 com o melhor da música. Vamos juntos abraçando você que está ligado, ligada em toda a região, seja no seu rádio, no modo tradicional ou nas mídias digitais aqui da 106,9. Seja muito bem-vindo, bem-vindo, não é? Pois é, terminou agora há pouquinho no jogo da Seleção Brasileira lá nos Estados Unidos, a fase de grupos, né, primeiro jogo, a abertura da Copa para a Seleção Brasileira. Empatamos em 1-1 com o Marrocos, um gol bonito do Vinícius Júnior, né? Depois uma lambança no primeiro tempo, o gol que a Seleção Brasileira tomou, enfim, né? Mas um jogo muito ruim da Seleção Brasileira. Empatou com o Marrocos? Empatou. Marrocos ficou na quarta colocação na última Copa em 2022 no Catar. É uma ótima seleção, muito entrosada, mas realmente o que falta para a Seleção Brasileira é isso, entrosamento, né? Porque esse time nunca jogou junto, minha gente, né? As 13 vezes que a Seleção Brasileira foi comandada pelo Ancelotti, 13 escalações diferentes. Ele tem culpa disso? Acredito que não, porque dificilmente consegue repetir a mesma escalação. Mas o fato é que tem muita coisa para evoluir. Tem dois jogos agora pela frente que supostamente serão mais fáceis, né? Enfim, hoje eu tenho dúvida se a Seleção Brasileira vai se classificar em primeiro lugar nesse grupo, porque o Marrocos, acredito que vai ganhar os dois jogos, né? E acredito que essa primeira fase aí, quem vai ser o primeiro ou segundo colocado nessa chave do Brasil, será nos gols. Acredito que a Seleção Brasileira vai ganhar também os dois jogos, né? Enfim, o saldo de gols poderá definir quem pega a primeira colocação do grupo, se Brasil ou Marrocos. Mas vamos aguardar, né? O certo é torcer muito, né? E relembrar com saudades naqueles tempos, né? Lá de 2002, em que todo mundo sabia na ponta da língua, né, a escalação da Seleção Brasileira, e o Brasil sempre entrava em campo como favorito. Hoje, o primeiro tempo foi duro, né? Foi triste de ver o primeiro tempo, hein? A Seleção Brasileira perdida em campo, totalmente desentrosada, com futebol apático. Deu vergonha de ver a Seleção Brasileira hoje no primeiro tempo, tá bom? Como torcedor, a gente fica com vergonha de ver uma seleção tão perdida em campo. Enfim, mas é só o início de trabalho, né, do Ancelotti, e início de Copa ainda, pode evoluir muito, tem que evoluir muito. Enfim, para tentar chegar lá na frente, na fase...

0: de mata-matas da Copa do Mundo, né? Enfim, o bicho vai pregar mesmo a partir da próxima fase aí, onde acontecem os mata-matas, né? Vamos aguardar. Minha gente, 9 horas e 18 minutos, por aqui, hora certa. Deixa eu atender mais participações. Quem tá com a gente é a nossa amiga ouvinte, a Silvânia Aparecida, Silvânia Cruz, de Petrópolis, no Rio. Oi, Silvânia, abraço pra você, meu querido, uma ótima noite. Um bom finalzinho de sábado pra você, um bom domingo. Obrigado pela participação aí do Rio, tá bom? De Petrópolis. Zezé e Luciano cantam no programa Diz Pro Meu Olhar.
1: Vocês já ouviram aquela frase que fala assim: do inferno é que se vê o paraíso? É exatamente o que eu descobri nessa canção.

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1: Zezé de Camargo e Luciano no programa Diz Pro Meu Olhar. 9h22, minha gente. Deixa eu abraçar o nosso amigo Paulo, bairro Nossa Senhora Aparecida. Tá ligado com a gente, não é, Paulo? Um abraço pra você, meu querido. Uma boa noite, um bom descanso, um bom domingo. Obrigado pela sintonia, pela participação aqui no programa. Valeu, Paulo. Bruno e Marrone cantam pra gente.

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5: Agora 9 horas e 31 minutos, sua noturna de sábado, 13 de junho de 2026. Por aqui o programa vai seguindo até às 11. Deixa eu abraçar a Margarete Veríssimo, tá ligadinha com a gente, na Grande Belo Horizonte, Vespasiano, interagindo, curtindo o nosso programa. Tá bom, Margarete? Um abraço pra você aí, abraçando a todos os comunicadores, né, aqui da Rádio Manhuaçu, da Nova FM, em especial o Rafael Muniz. Um abraço aí, boa noite, bom domingo. Chico Rei Paraná, madrugada na cidade.

0: Christian Ralph no programa A Distância, 9h39. Programa Ritmos da Noite por aqui, vai seguindo Zé Vieira de Capotira. Participa com a gente. Pois é, boa noite.
1: Alô, Giovana Molim, boa noite, tudo bem aí?
0: Tudo bom.
1: Que é Zé Vieira Capotira. Passa pra nós aí uma música do Jacó, Jacózinho, qualquer uma ideia aí. Ofereço pro Lício do Super Vale, pra minha irmã que é meu novo, todos ouvindo essa Rádio Maior Sul, essa querida Rádio Maior Sul, que é nota mil, hein? É, nós estamos ouvindo Rádio Maior Sul, é a maior e a melhor. Falou, meu irmão, fique com Deus, tchau, tchau.
0: Tá bom, Zé Vieira, com Deus, meu querido, um abraço aí pra Capotira, ótima noite, bom domingo, obrigado pela sintonia, valeu, meu amigo, boa noite.

Christian e Cristiano no programa Fã, 9h46 agora. Tem Edson Hudson no Ritmos da Noite, Dona do Meu Coração.

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4: 10 horas, 1 minuto. Programa Ritmos da Noite, seguindo na sua noturna de sábado. A partir de agora, nossa viagem no tempo, chegando para você o melhor do pop nacional. No sábado, a gente recorda o melhor do pop nacional até às 11, aqui pela 106,9. Vamos voltar no tempo e curtir música boa? Então, simbora! Skank, abrindo nossa segunda parte do programa, Acima do Sol.

Biquíni Camadão com Guilherme Arantes, recordando aqui na Manhã Manso FM. 10h14, tem Cidade Negra recordando pra gente. Eu também quero beijar.

Agora 10h20 na Manhã Uaçu FM. O programa vai recordando o melhor do pop nacional pra você. Agora tem Cogumelo Plutão esperando na janela até às 11h, voltando no tempo.

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2: Agora são 10h30, programa Ritmos da Noite aqui na Manhuaçu FM até às 11, recordando o melhor do pop nacional. Heróis da Resistência, Diga Não.

Legal demais, hein? Recordamos Los Hermanos, e aí? Se lembrou? Grande sucesso, hein? Fez muito sucesso essa música, Los Hermanos. Agora 10h42 por aqui, minutos finais do nosso programa, até às 11, recordando, voltando no tempo melhor do pop nacional. Tem muita coisa bacana pra gente recordar, não é? Segunda parte do nosso programa. Bom, e a partir das 11, após o Ritmos à Noite, tem a Rede Aparecida de Rádio para lhe fazer companhia. É, a partir das 11, após o nosso programa, Rede Aparecida de Rádio, programa com a Mãe Aparecida. 10h42, agora a gente volta no tempo e recorda Engenheiros do Havaí. Curta aí comigo.

0: Lulu Santos, fechando o nosso programa de hoje, a cura, 10h58. Vamos ficando por aqui, agradecendo você pelo carinho, pela audiência nesse sabadão 13 de junho 2026. Vamos agradecendo a Deus, não é? Claro, por mais essa semana, por mais esse dia, mais esse programa, Deus permitindo, na segunda, estaremos de volta a partir das 8 da noite para começarmos tudo novamente. Sequência da programação Rede Aparecida de Rádio, programa com a Mãe Aparecida. Forte abraço, ótima noite. Fiquem com Deus, um bom domingo, até segunda. Tchau, gente.
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2: Perdoai
3: do fogo do inferno, levai as almas todas para o céu.

0: socorrei principalmente as que mais precisarem da vossa infinita misericórdia. Nossa Senhora da Conceição Aparecida,
1: rogai por nós.
0: São José,
1: rogai por nós.
0: Santo Antônio,
1: rogai por nós.
0: Muito bem. Valmor, meu querido, obrigado, viu?
1: Oh, eu que agradeço. Muito, tudo de bom para vocês todos aí.
0: Amém. Deus abençoe. Um grande abraço. Fica com Deus.
1: Amém. Vocês também.
0: Amém. Louvado seja Deus pelos irmãos que rezam conosco. Bendito seja Deus pela presença de todos, viu? E agora vamos agradecer a Mãe Aparecida. Que alegria receber tantos irmãos aqui, ó, que rezam conosco e que colocam as suas intenções. Você que está aí, suas intenções eu estou colocando com muito carinho diante do coração da Mãe Aparecida. Rezo por você e com você, por suas intenções e por sua vida também. Então, assim como nos ensina Santo Afonso Maria de Ligório, a oração da Salve Rainha é a oração da perseverança. Portanto, nós que perseveramos na fé e que buscamos a alegria de Deus, rezemos juntos. Infinitas graças vos damos, soberana Rainha, pelos benefícios que todos os dias recebemos de vossas mãos liberais. Dignai-vos agora e para sempre tomar-nos debaixo de vosso poderoso amparo. E para mais vos obrigar, vos saudamos com uma Salve Rainha. Salve Rainha, Mãe de Misericórdia, vida, doçura e esperança nossa, salve. A vós bradamos os degredados filhos de Eva, a vós suspiramos, gemendo e chorando neste vale de lágrimas. Eia, pois, advogada nossa, e esses vossos olhos misericordiosos a nós volvei. E depois desse desterro, mostrai-nos, Jesus, bendito fruto de vosso ventre. Ó clemente, ó piedosa, ó doce sempre Virgem Maria, rogai por nós, ó Santa Mãe de Deus, para que sejamos dignos das promessas de Cristo. Amém.
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0: Vamos nos consagrar à Mãe Aparecida. Ó Maria Santíssima, pelos méritos de nosso Senhor Jesus Cristo, em vossa querida imagem de Aparecida espalhais inúmeros benefícios sobre todo o Brasil. Eu, embora indigno de pertencer ao número de vossos filhos e filhas, mas cheio do desejo de participar dos benefícios de vossa misericórdia, prostrado a vossos pés, consagro-vos o meu entendimento, para que sempre pense no amor que mereceis. Consagro-vos a minha língua, para que sempre vos louve e propague a vossa devoção. Consagro-vos o meu coração, para que depois de Deus vos ame sobre todas as coisas. Recebei-me, ó Rainha incomparável, vós que o Cristo crucificado deu-nos por mãe, no ditoso número de vossos filhos e filhas. Acolhei-me debaixo vossa proteção. Socorrei-me em todas as minhas necessidades espirituais e temporais, sobretudo na hora de minha morte. Abençoai-me, ó celestial cooperadora, e com vossa poderosa intercessão, fortalecei-me em minha fraqueza, a fim de que, servindo-vos fielmente nesta vida, possa louvar-vos, amar-vos e dar-vos graças no céu por toda a eternidade. Que assim seja. Amém. E assim, com a presença da Mãe Aparecida, queremos agradecer você que rezou conosco. O terço terminou, mas a nossa missão continua. Bendito seja Deus pela sua presença e por suas orações. Que nosso Senhor Jesus Cristo continue cuidando de você e iluminando a sua história. Peçamos agora a bênção do Deus que nos salva, transforma e liberta. Nosso Senhor Jesus Cristo, abençoe a nossa vida, transforme o nosso coração e restaure a nossa história. Abençoe-nos, Deus Todo-Poderoso, em nome do Pai, do Filho e do Espírito Santo. Amém. Louvado seja nosso Senhor Jesus Cristo, para sempre seja louvado. Obrigado a todos que rezaram conosco, que Nossa Senhora da Conceição Aparecida ilumine

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4: 11:06, horário de Brasília.
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4: De volta na programação com a Mãe Aparecida, aqui na Rede Aparecida de Rádio, de volta para acolher e abraçar você com muito carinho. Muito obrigado a todos pela presença, pela sintonia e obrigado porque você optou, quis, desejou rezar conosco. Que bom foi rezar com você, viu? E celebrar com você este momento especial de fé e devoção. Eu sou Evandro Brum, continuo contigo até a meia-noite. Que alegria receber você e a sua família aqui, ó, para rezar o Santo Terço com a Mãe Aparecida. Estamos juntos, estamos em oração. Rezo e continuo rezando pelos irmãos que estão conosco. O João Arthur, da cidade de Paracambi, no Rio de Janeiro. Boa noite, João Arthur. Seja bem-vindo. Deus abençoe a sua família. Também eu acolho a Maria Aparecida Francisco de Campinas. Boa noite, minha querida amiga. Bem-vinda. Obrigado, viu, pela presença. Obrigado pelo carinho. Obrigado pela sintonia. Obrigado porque você está conosco. Deus te abençoe. Louvado seja Deus pela sua presença, viu? Continua com a gente aqui, ó, a minha querida amiga Marina, lá de São Paulo, capital. Oi, Marina. Tudo bem? Conta comigo, tá bom? Que Deus abençoe. Obrigado pela companhia. Obrigado pela sintonia. Nossa Senhora te proteja e te abençoe sempre, viu? Com alegria também, eu acolho a Nancy Ramos de São Manuel. Oi, Nancy, tudo bem? Estamos juntos, viu? Estamos em oração, juntos, rezando uns pelos outros. Deus abençoe, obrigado pela companhia aqui conosco, obrigado por estar com a gente, obrigado por celebrar este momento de fé e devoção. A Val Souza de Jacobina, lá na Bahia, também continua com a gente. Obrigado, Val. Um abraço para você, viu? Louvado seja Deus pela sua presença aqui também. Que Deus seja louvado pela sua participação. Obrigado. Obrigado mesmo. Que Nossa Senhora abençoe a sua vida. A Rita de Guaratinguetá. Oi, Rita. Tudo bem? Boa noite. Bem-vinda. Obrigado por rezar e por celebrar também conosco, viu? Deus te proteja e te abençoe. Também eu acolho...

0: Zagota. Oi, Cida, tudo bem? A Cida Zagota é lá de Juiz de Fora, Minas Gerais, está rezando conosco. Que Santo Antônio te proteja e te abençoe, viu? Louvado seja Deus pela sua presença. Ah, quem continua conosco também é a Aninha, lá de Ponta Grossa, no Paraná. Tudo bem, Aninha? Boa noite, que Nossa Senhora Aparecida abençoe você, abençoe sua vida, abençoe o seu coração e a sua história. Obrigado, viu? Um grande abraço, louvado seja Deus pela sua presença. E você que está aí na sintonia, bem-vindo, bem-vinda à Rádio Aparecida. Continuamos juntos até meia-noite. 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
3: Hoje, dia 13 de junho, nós vamos conhecer a história de Abacuque, profeta forte na denúncia e mais forte na confiança. Esse profeta é o oitavo na lista dos 12 profetas menores. O nome dele significa hortelã. Como na maior parte dos 12 profetas menores, sabemos muito pouco a seu respeito. Não sabemos quem foram os pais e, muito provavelmente, ele foi um contemporâneo de Naum, Jeremias, que atuaram em torno ali do ano 600 a.C. Nas entrelinhas dos três capítulos atribuídos a Abacuque, transparece uma pessoa de muita fé, muito íntima de Deus, a ponto de conversar com ele, até de questioná-lo a respeito de situações. Eis que ele diz a Deus, abre aspas, teus olhos são puros demais para ver o mal. Tu não aguentas contemplar a injustiça. Então, por que ficas olhando os traidores e te calas quando um ímpio devora alguém mais justo do que ele? Fecha aspas. Abacuque estava cansado de ver o povo sofrendo como vítima de tantas injustiças. Ele não entendia por que Deus não intervinha para acabar com toda a injustiça. Ele é um profeta que não se conforma com a situação da corrupção e da injustiça. E ele pergunta a Deus, até quando? Abacuque é forte na denúncia, mais forte ainda na confiança e na esperança. Veja esse testemunho tão bonito da sua vida. Ainda que a figueira não brote, não haja fruto na parreira, ainda que a oliveira negue seu fruto e o campo não produza colheita, ainda que as ovelhas desapareçam do curral e não haja gado nos estábulos, eu me alegrarei em Javé e exultarei em Deus, meu Salvador. Meu Senhor Javé é a minha força. Ele me dá pés de gazela e me faz caminhar pelas alturas. A ele nosso muito obrigado.

0: títulos marianos. 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
1: Nossa Senhora do Belo Ramo. Antes do descobrimento do Brasil, existia um santuário dedicado a Nossa Senhora no sul da França, chamado de Betharram, que em hebreu significa Belo Ramo. O nome Belo Ramo é justificado pela história de uma menina salva das águas. Colhendo flores nas margens do rio Gave, ela escorregou e foi arrastada pela correnteza. Desesperada, pediu socorro a Nossa Senhora e imediatamente viu perto de sua mão um galho. Segurando o galho, conseguiu chegar à margem, salvando assim a sua vida. Agradecida, a família da menina mandou fazer um ramo de ouro que colocou na mão de sua protetora. A partir de então, começa a devoção à Nossa Senhora do Belo Ramo. Em 1589, o santuário foi destruído pelo fogo. A imagem da Virgem, porém, foi levada pelos devotos para a Espanha. A tradição conta que na noite do incêndio, um fulgor emanava das ruínas do templo, impressionando a população que se empenhou em reerguer a casa de Maria Santíssima, a Virgem do Belo Ramo. Em 1616, ela foi reedificada e concluída em 1661. Hoje, Nossa Senhora continua a nos oferecer seu Filho Jesus, o nosso belo ramo que nos salva das tempestades, do mar da vida, nos livrando dos perigos do corpo e da alma. Nossa Senhora do Belo Ramo, rogai por nós.

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1: A você que nos acompanha aqui pela Rádio Aparecida, nossa saudação e também o nosso agradecimento pela sua sintonia. Sou o irmão Joaquim, missionário redentorista, e trabalho na coordenação das obras sociais redentorista da província Nossa Senhora Aparecida. As obras sociais redentoristas, o CAS, em suas atividades, trabalha o resgate da dignidade humana e integração com o seu meio, desenvolvendo projetos que defendam a vida da família, promovendo a inclusão social e melhoria da qualidade de vida, no sentido do resgate da dignidade humana. Lembramos assim da família, que segundo o Catecismo da Igreja Católica, a família é a célula originária da vida social. A autoridade, a estabilidade e a vida de relações no seio da família constituem os fundamentos da liberdade, da segurança, da fraternidade no seio da sociedade. A família é a comunidade onde se aprende todos os princípios e a fazer bom uso da liberdade. A vida da família é a iniciação à vida em sociedade. Tomando uma partilha de Dom Wilson, bispo de Taubaté, em São Paulo, no site da CNBB, onde ele fala da importância da família para a pessoa e a sociedade. Diz o texto: é na família que o ser humano recebe as primeiras e determinantes noções sobre o que é bom, justo e verdadeiro. É na família que aprende a respeitar e a ser respeitado, a amar e ser amado. É na família que alguém se constitui como pessoa e aprende a conviver em sociedade. E continua a sua colocação apontando agora para o Catecismo da Igreja Católica, no seu número 2224, que diz: sem famílias fortes na comunhão e estáveis no compromisso, os povos se enfraquecem. Na família, são assimilados, desde os primeiros anos de vida, os valores morais, espirituais, religiosos e culturais de cada pessoa. Nela se dá a aprendizagem das responsabilidades sociais e da solidariedade. Os direitos da família se encontram na própria natureza do ser humano e não nos reconhecimento do Estado. A família não está em função da sociedade e do Estado. Antes, é o Estado e a sociedade que deve estar em função da família. Em relação a este, deve valer o princípio da subsidiariedade, ou seja, a sociedade e o Estado não devem interferir naquilo que a família por si pode decidir e fazer. Esses dizeres de Dom Wilson fazemos uma ponte com o dizer do escritor Rui Barbosa: a família é a célula mater da sociedade. Em sua reflexão, ele continua: a família é de fato a primeira sociedade da qual se faz parte. Nela vivemos a maior parte da nossa existência, sendo a única que possui laços indissolvíveis, tornando-se assim o mais importante. Diante disso, destruída uma família, a sociedade se desfará automaticamente. Sabemos que ela é o centro do equilíbrio de tudo. Portanto, ame sua família. Oriente-os para que o caminho do caráter e da segurança também assim o seja, pois a verdadeira educação vem do exemplo que tomamos desde pequenos. Assim, o serviço prestado pelo CAS à comunidade local, onde está dentro da proteção social básica, na forma da Política Nacional da Assistência Social, todo o trabalho social busca assegurar espaços para encontros, promovendo a convivência familiar e comunitária. Dedica-se às obras da promoção social, visa o aperfeiçoamento humano, espiritual e material da coletividade em geral, principalmente dos mais carentes e necessitados, proporcionando-lhes a inclusão social e a formação integral da pessoa.

0: também criar, congregar, dirigir e auxiliar e manter outras obras e instituições da assistência social que visam a beneficência, a promoção humana, a cultura e a evangelização e a assistência social. Com isso, o objetivo geral é promover e desenvolver serviços socioassistenciais dirigidos à melhoria da qualidade de vida, à integração social das famílias em situação de vulnerabilidade e risco social, abrangendo assim os âmbitos social, educacional, profissional e espiritual. Encerramos por aqui, convidando a você a nos acompanhar e nos seguir em nossos meios de comunicação social. O nosso portal a12.com/cas e ainda o nosso Instagram @casobrassociaisredentoristas. Até a próxima.
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3: O reino de Deus cresce dia e noite. O reino de Deus cresce dia e noite em cada alma pela força da graça. O batismo, a Eucaristia e principalmente a missa dominical são os grandes propulsores do progresso espiritual. O Espírito Santo nos fortalece, levando-nos à oração, isto é, a uma vida de adoração, de agradecimento, de súplica e de reparação para uma vivência prática da caridade. O verdadeiro cristão nunca vive esquecido de Deus, mas todos os dias tem o Espírito Santo na mente para rezar. Muitos oram de manhã, ao meio-dia e à noite. O ideal é rezar sempre, como diz Jesus. Viver na presença de Deus em atitude de adoração, de gratidão, de súplica e de penitência. É preciso orar sempre, diz Jesus, e nunca deixar de o fazer. Assim, a semente cresce dia e noite, até a plenitude. Em nós, em nossa família, em nossa pátria e no mundo. O dínamo desse progresso é a missa dominical.
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6: O empenho pastoral não pode se tornar uma simples prestação de serviços. Senão acaba por transmitir cansaço e frustração. É muito necessário a prática da adoração, um pouco esquecida neste século dramático. O cristão, sobretudo, o religioso, é alguém capaz de adorar, adorar em silêncio.
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0: 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Rede Aparecida de Rádio e a hora certa.
4: 11:30, horário de Brasília.
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4: De volta na programação Com a Mãe Aparecida, aqui na Rede Aparecida de Rádio, de volta para abraçar e acolher você que está conosco com muito carinho. Deus te abençoe e proteja, viu? Louvado seja Deus pela sua participação. A Dina Moura de Formiga. Boa noite, Evandro. Boa noite, minha amiga Dina Moura. Ela diz que estou na sintonia, ouvindo até meia-noite. Muito bem. Ela diz, estou sumida, mas ouço todas as noites. Claro, ó, tenho rezado por você sim. Louvado seja Deus pela sua presença, viu? Nossa Senhora Aparecida, ilumine você. Não tem problema, fica tranquila que vai ter outras oportunidades para rezarmos juntos, tá bom, Dina? Um grande abraço para você, Deus abençoe sua vida, Deus ilumine o seu coração e que a Mãe Aparecida lhe cubra com o seu manto sagrado, tá bom? Conta comigo, conta com as minhas orações, conta também com a minha companhia. Deus te abençoe. Muito bem, e você que está aí, fique à vontade para participar. 12DDD do nosso WhatsApp, o número 3104-1043, está disponível, viu? Fique à vontade para rezar conosco. Louvado seja nosso Senhor Jesus Cristo, para sempre seja louvado.
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1: Hoje queremos apresentar o tema Viver a copiosa redenção. Ser profeta em um mundo tão difícil que nós estamos vivendo constitui o grande desafio para aquele que quer ser fiel a Deus, o que significa enfrentar condenação, rejeição, incompreensão e perseguição, envolvendo pessoas e grupos conservadores. Em nossa realidade histórica, somos chamados para realizar uma missão de doação e entrega ao reino de Cristo. É preciso alimentar no coração do povo neste momento a motivação para continuar a caminhada, guiados por esta luz e esperança de transformação da nossa história. Para a época de Santo Afonso, ele era esta luz que vem ao encontro das necessidades do seu tempo e também com os seus seguidores, os discípulos missionários de Jesus, que atualiza nesta igreja a missão de Santo Afonso para fazer acontecer o reino neste mundo ferido. No processo de evangelização da congregação redentorista, se faz presente em mais de 70 países com a missão de levar a copiosa redenção para os corações feridos da nossa história. Afonso enfrentou muitas dificuldades no seu tempo, inclusive na sua própria família, rica e de grande prestígio no meio social da sua época. Para atender ao chamado de Deus e ouvir a voz do Espírito Santo, que o chamava para uma missão sublime na igreja, passou por diversas situações de constrangimento. Mas a graça de Deus foi mais forte do que os fracassos humanos e profissionais. Ainda jovem, já eram um brilhante advogado de prestígio e respeito. Santo Afonso Maria de Ligório, além de ser o fundador da Congregação do Santíssimo Redentor, é doutor e ilustre moralista da igreja de ontem e de hoje. É preciso ser o sinal do amor e da presença de Deus.
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1: Ouvintes da Rádio Aparecida, Rede Aparecida de Comunicação, do programa Você Também é Chamado. Mais uma vez, somos convidados a refletir sobre a vocação. A vocação como resposta ao chamado do Senhor, que nos convida a servir com alegria e fidelidade. O discípulo é aquele que se coloca a caminho, anunciando a vida nova em Cristo Jesus. Por isso, é a partir desse pensamento que nós vamos refletir hoje a proposta que Deus tem para cada um de nós de sermos discípulos alegres, discípulos contentes e felizes, seguindo-o com alegria o seu chamado. E o primeiro ponto que quero refletir com você, a vocação e felicidade. Indagar-se sobre a própria vocação é muito mais do que pensar no que fazer com a própria vida. É, antes de tudo, reconhecer a vida como dom de Deus e que Ele, desde a nossa concepção, nos escolheu, abençoou e nos predestinou para darmos um sentido à nossa existência, vivendo conforme a vida de seu Filho Jesus, sendo capazes de amar e servir, conforme podemos ver lá na carta de Paulo aos Efésios, capítulo 1, versículo de 4 a 5. Portanto, questionar-se sobre a própria vocação é reconhecer que Deus é nosso Pai e que Ele tem um projeto de vida para nós. Da dinâmica fidelidade ao projeto divino, dependerá a quantidade da nossa existência e da nossa felicidade. Vocação e felicidade são inseparáveis. Portanto, a vocação ao qual eu sigo, seja o matrimônio, seja a vida religiosa consagrada, seja a vida sacerdotal, seja a vida leiga missionária em nossas comunidades e paróquias, deve ser vivida com alegria, com felicidade, não com tristeza. Jesus.

0: Jesus é alegria, Jesus é felicidade, Jesus é amor. Por isso, Ele quer que nós abraçamos a nossa vocação com alegria, não com tristeza ou pessimismo. Como identificar os sinais de nossa vocação? Como podemos reconhecer para onde Deus nos chama? Eis a questão. É necessário reconhecer que não existe uma fórmula para se chegar à descoberta da própria vocação. Porém, as descobertas humanas são consequências de um processo de sinais. Os sinais são como balizas que nos apontam o caminho a seguir. Portanto, quais são os sinais vocacionais? O primeiro deles, a atração. O primeiro sinal de vocação é a inclinação que sentimos para assumir um determinado modo de vida. Essa atração se manifesta através do interesse pessoal para com uma determinada vocação. Se alguém não sente atração por uma determinada vocação, significa que não é chamado a abraçá-la. O outro ponto é a admiração. A atração tem como ingrediente a admiração pelo dinamismo daquela vocação. Quem é chamado a uma vocação específica passa a admirá-la por meio daqueles que assumiram. Quem deseja ser sacerdote admira o sacerdócio. E depois também o gosto. A atração e a admiração contribuem para que a pessoa goste daquilo que é típico de uma determinada vocação. Toda pessoa feliz em sua vocação gosta daquilo que faz e faz com que outras pessoas também se sentem animados a segui-lo. E depois também a sintonia. Toda vocação tem suas exigências naturais, seu dinamismo, suas cruzes, suas renúncias, seus desafios próprios. Quem é chamado ao matrimônio viverá a vida matrimonial com alegria, assumindo suas exigências, mesmo que venham os ventos contrários. Quem opta pela vida sacerdotal acolhe os deveres próprios do sacerdócio, a vocação sacerdotal de seguir Jesus com alegria, sendo um bom pastor a serviço do povo de Deus. Quem escolhe a vida religiosa e consagrada assimila também suas exigências específicas. Deus dá a cada um os dons necessários para que viva em sintonia e com alegria a sua opção vocacional. Por isso, nada lhe será pesado se realmente a vocação a qual eu escolhi será vivida com alegria, com disposição, com sintonia ao Deus que nos chama a todo momento. Então vamos rezar mais uma vez, pedindo ao Senhor pelas vocações de nossa igreja, rezando por sua vocação de ser um vocacionado, uma vocacionada, um chamado por Deus a seguir com alegria a sua vocação, a qual você escolheu para a sua vida. Seja a vida religiosa consagrada, a vida matrimonial, ou a vida sacerdotal, ou a vida missionária em nossas comunidades. Por isso, mais uma vez, vamos rezar. Jesus, meu Redentor, vós me chamastes a ser continuador de vossa redenção, do vosso amor na missão de evangelizar, de sofrer por quem sofre, de amar a quem não é amado, de gritar por quem não tem voz, de lutar por quem não tem vez. Senhor, com auxílio e proteção da Mãe do Perpétuo Socorro, colaboradora vossa, peço-vos cada vez mais o ardor missionário, que me anima sempre, lembrando-me de vossas palavras, vem e segue-me, que assim seja, para a maior glória do Reino de Deus. Amém. E você que é jovem, adolescente e porventura está nos ouvindo neste momento, responda com amor o chamado de Deus, entrando em contato conosco através do portal a12.com/vocacional e venha somar forças conosco, sendo missionário redentorista. Viva o chamado de Deus. Até o próximo programa, se Deus quiser. O nosso abraço. Deus abençoe.
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1: Quem ama o pai não pode deixar de amar o filho. Assim como também é certo que quem ama o filho, como esse mesmo amor, abraça o pai e se entrega a ele. Não poucas vezes nos queixamos da falta de amor. Jesus nos diz que isso decorre de não termos Deus como nosso Pai, porque não vemos em Deus nosso verdadeiro e amante Pai. Não vamos a Deus com amor, nem por amor. Talvez nos conduza a Deus o temor ou a angústia, mas não um amor simples e confiante. Isso nos impede de descobrir a paternidade de Deus.

você que está na Rádio Aparecida e Rede Aparecida de Rádio, missão cumprida. É, ponto final na primeira parte do programa com a Mãe Aparecida, viu? Eu, Evandro Brum, tô ficando por aqui, mas agora deixo você na companhia dele, Eduardo José, que caminha junto com você até meia-noite, até às 4 da manhã, viu? Até meia-noite sou eu, até às 4 da manhã. A gente se encontra na próxima segunda-feira aqui no programa com a Mãe Aparecida, viu? Olha, um grande abraço, Deus abençoe você, sua vida, seu coração e a sua história. Uma ótima madrugada e um ótimo domingo. Fiquem com Deus e com as bênçãos da Mãe Aparecida.

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3: Olá, bom dia! Que bom poder estar novamente juntinho de vocês aqui no Com a Mãe Aparecida, segunda parte do nosso programa. E você, meu irmão, minha irmã, irmãos em Cristo que rezam conosco desde as 7 horas da noite, louvando e agradecendo ao nosso bom Deus por tudo que temos, por tudo que somos, vamos juntos, seguindo nesta caminhada de fé, de amor, paz e esperança, até às 4 da manhã, agradecendo por tudo que o Senhor tem nos concedido, pedindo bênçãos e graças à nossa Mãe Santíssima, a Senhora Aparecida. Eu sou Eduardo José e fico com vocês até às 4, porque às 4 Padre Vanderlei estará chegando para rezar conosco o Santo Terço Mariano. E você, meu irmão, rezando por você, pela sua família, por aquelas pessoas que precisam de nossas orações. A produção é de Marcos Tiago, a Paula Castro na coordenação. Na direção, Padre Vanderlei Souza, missionário redentorista. Hoje, nós já estamos vivendo o 11º domingo do tempo comum. Dia 14 de junho de 2026, Domingão da Graça de Deus. Domingo, dia do Senhor. Domingo sem missa, semana sem graça. Obrigado a você que nos acolhe por uma das nossas emissoras que integram a Rede Aparecida de Rádio. Parceiras, compromisso com a evangelização. A você, meu irmão, que está nos ouvindo e rezando com a gente também pelo aplicativo Aparecida e pelo a12.com/rádio Aparecida. É bom estar, é muito bom estar onde a mãe está. Obrigado a você, meu irmão, minha irmã, que está no trabalho, cumprindo a sua missão. Você, meus irmãos e irmãs queridos, que estão pelas estradas do Brasil, caminhoneiros, motoristas de ônibus. A você, meu irmão, que está aí no seu carro particular, no carro da empresa, trabalhando, louvando e agradecendo a Deus. Muitos já ancorados, descansando, aquela descansada básica e necessária. Outros ainda, ó, no tapetão, rodando, mas rezando com a gente, com a Mãe Aparecida. Hoje, nesse domingo, nós celebramos também a Beata Nhá Chica, a quem nós pedimos a intercessão. E para começarmos bem o nosso dia, a nossa madrugada, quem está chegando é o missionário redentorista Padre William Betônio, conosco todos os finais de semana, aqui no Com a Mãe Aparecida. E ele está chegando com o nosso momento de evangelização e reflexão, como os ponteiros apontam para o infinito.

0: Senhor anunciou a Maria, e ela concebeu do Espírito Santo. Ave Maria, cheia de graça, o Senhor é convosco. Bendita sois vós entre as mulheres, e bendito é o fruto do vosso ventre, Jesus. Santa Maria, Mãe de Deus, rogai por nós, pecadores, agora e na hora da nossa morte. Amém. Rogai por nós, Santa Mãe de Deus, para que sejamos dignos das promessas de Cristo. Oremos e infundi, Senhor, vos rogamos a vossa graça em nossos corações, para que nós que conhecemos pela anunciação do anjo a encarnação de Jesus Cristo, vosso Filho, cheguemos por sua paixão e morte de cruz à glória da ressurreição. Pelo mesmo Cristo, nosso Senhor. Amém.
1: Olá, queridos ouvintes da Rádio Aparecida, da Rede Aparecida de Rádios. Eu sou o Padre William Betônio, missionário redentorista, e te faço companhia neste momento em que os ponteiros apontam para o infinito. Celebramos hoje o 11º domingo do tempo comum, e depois de termos visto na semana passada Jesus acolher e chamar Mateus no domingo passado, a liturgia agora nos dá uma visão mais ampla. A missão, ela se expande. Jesus, ele não quer agir sozinho. Ele estrutura uma comunidade para alcançar aqueles que mais sofrem. Na primeira leitura de hoje, livro do Êxodo, nós vemos lá no deserto do Sinai Deus que fala a Moisés e lembra que o povo a qual ele carrega em suas asas é o seu povo, é a porção escolhida, reino de sacerdotes e uma nação santa. Então Deus acolhe um povo não para o privilégio, mas para uma missão junto à humanidade. O povo de Deus é chamado a ser luz para todos os povos. Na segunda leitura, Paulo aos Romanos, ele apresenta a maior prova de amor de Deus. Cristo morreu por nós quando ainda éramos fracos e pecadores. Não foi por nosso mérito ou nossa santidade, mas pela pura gratuidade de Deus. Por ele, o Cristo, fomos reconciliados com Deus. E no Evangelho, Mateus capítulo 9, nós vemos aqui essa ampliação desta comunidade de apoio que Jesus monta. Ao olhar para as multidões, Jesus sente uma profunda compaixão, pois o povo estava cansado, abatido, como ovelha sem pastor. Ele nota que a colheita é muito grande e os operários são poucos. E diante disso, chama os 12 discípulos para que possa realizar essa missão. E Jesus chama pela força que ele sente do coração de cada um. E é interessante que ele chama de Mateus, que nós ouvimos no evangelho passado, a Judas, que é o traidor. E o importante é o que ele ensina a esses discípulos: de graça vocês vão receber, de graça vocês devem dar. Podemos dizer assim que aquilo que perpassa as leituras desta 11ª semana do tempo comum que começa é a compaixão gratuita de Deus, que escolhe e capacita aqueles que são frágeis. Ele não escolhe os melhores, ele capacita os fragilizados para a missão. E assim a gente pode entender isso em três grandes pontos. A iniciativa é sempre de Deus. E a gente percebeu isso aonde? Lá no livro do Êxodo. É Deus que convida o povo para ser o seu povo, para ser sinal para todos os outros povos. Né? E Paulo também insiste que Cristo entregou-se por nós, mesmo sendo pecadores, inimigos. Né? E Jesus olha sempre pelo lado da compaixão. Ele teve compaixão da multidão. O segundo ponto que eu gostaria de destacar aqui é a questão do rebanho. Ser rebanho e tornar-se pastor do rebanho. Aqui nós entendemos a questão da corresponsabilidade. Deus não nos quer como eternos assistidos da sua graça. No Sinai, ele transforma os escravos em reino de sacerdotes, mediadores

0: entre Deus e o mundo. E no Evangelho, Jesus pega os homens cheios de falhas, que são os 12 discípulos, e os envia para fazer exatamente o que ele iria fazer, que era curar, libertar, anunciar o reino de Deus ao próximo. A nossa vocação não nos torna melhores que os outros, muito pelo contrário, nos torna canais da graça e da compaixão que a gente recebe dele. E por último, para finalizar, o combate ao abatimento. O olhar de Jesus no Evangelho é de profunda empatia pelo cansaço do povo que estava como ovelha sem pastor. E o envio dos discípulos é a resposta a esse cansaço. A igreja nasce não como um clube de perfeitos, de pessoas que se privilegiam, mas como uma comunidade enviada ao mundo para aliviar o peso daqueles que andam abatidos e sem rumo. Por hoje vamos ficando por aqui. Agradeço a sua audiência e nos encontramos na próxima semana. Até lá, com as bênçãos da Mãe Aparecida.
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2: E o nosso momento é de oração. Com muita alegria, celebramos hoje a Beata Francisca de Paula de Jesus, conhecida como Nhá Chica. Órfã de mãe, Francisca de Paula e seu irmão Teotônio cresceram sob os cuidados e a proteção de Nossa Senhora, que pouco a pouco foi conquistando o coração de Nhá Chica, como passou a ser conhecida. Ela nunca se casou e desde muito jovem era procurada para dar conselhos e fazer orações. Sua fama de santidade foi se espalhando de tal modo que pessoas de muito longe vinham para conhecê-la e pedir sua bênção e orações. Nhá Chica era muito devota de Nossa Senhora da Conceição. Ela compôs uma novena em sua honra, construindo ao lado de sua casa uma igrejinha, onde venerava uma pequena imagem de Nossa Senhora da Conceição que tinha sido de sua mãe. Nhá Chica morreu no dia 14 de junho de 1895, com 87 anos de idade, sendo sepultada no dia 18, no interior da capela por ela construída. Seus restos mortais repousam até hoje no mesmo lugar, no interior do Santuário Nossa Senhora da Conceição, em Baipendi, Minas Gerais, que é procurado por muitas pessoas, especialmente no seu dia. Celebrando este dia especial, oremos a Beata Nhá Chica.
3: Deus nosso Pai, vós revelais as riquezas do vosso reino aos pobres e simples. Assim agraciastes a bem-aventurada Francisca de Paula de Jesus, Nhá Chica, com inúmeros dons, fé profunda, amor ao próximo e grande sabedoria. Amou a igreja e manteve uma terna devoção à Imaculada Conceição. Por sua intercessão, concedei-nos a graça de que precisamos. Por nosso Senhor Jesus Cristo, vosso Filho, na unidade do Espírito Santo, amém.

Deus nosso Pai, vós revelais as riquezas do vosso reino aos pobres e simples. Assim agraciastes a bem-aventurada Francisca de Paula de Jesus, minha Chica, com inúmeros dons, fé profunda, amor ao próximo e grande sabedoria. Amou a Igreja e manteve uma terna devoção à Imaculada Conceição. Por sua intercessão, concedei-nos a graça de que precisamos. Por nosso Senhor Jesus Cristo, vosso Filho, na unidade do Espírito Santo. Amém.

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3: Deus ama a pequenez e gosta de realizar grandes coisas mediante a pequenez, como testemunha Maria. Por isso, não tenhamos medo dos números pequenos, dos sucessos que tardam, da relevância que não se avista. Não é este o caminho de Deus. Olhemos para Maria, que na sua pequenez é maior que o céu.
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2: Salmo 99. Nós somos o povo e o rebanho do Senhor.
3: Nós somos o povo e o rebanho do Senhor.
2: Aclamai o Senhor, ó terra inteira. Servir ao Senhor com alegria. Ide a Ele cantando jubilosos.
3: Nós somos o povo e o rebanho do Senhor.
2: Sabei que o Senhor, só Ele é Deus. Ele mesmo nos fez e somos seus. Nós somos seu povo e seu rebanho.
3: Nós somos o povo e o rebanho do Senhor.
2: Sim, é bom o Senhor nosso Deus. Sua bondade perdura para sempre. Seu amor é fiel eternamente. Nós somos o povo e o rebanho do Senhor.
3: Nós somos o povo e o rebanho do Senhor.

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2: A Páscoa de Jesus se manifesta em cada um de nós, nas pessoas, nas comunidades que dão testemunho de misericórdia, reconciliação e paz. Lembro de maneira especial nesta oração os aniversariantes de hoje: o Murilo de Taubaté, a Rosimeire, professora no liceu aqui de Campinas, e o Lindolfo, aqui de Campinas. Iniciemos esta oração invocando a Santíssima Trindade. Em nome do Pai, do Filho e do Espírito Santo. Amém. Senhor nosso Deus, nosso Pai, nós cremos em vós, nós esperamos em vós, nós vos amamos, nós vos agradecemos este dia e vos damos graças porque estamos com vida. Oferecemos este dia ao Senhor com todas as nossas alegrias e sofrimentos, com todos os nossos trabalhos e divertimentos. Guardai-nos do pecado e fazei de nós instrumentos de vossa paz e do vosso amor. Ajudai-nos a observar vossos santos mandamentos. Amém. Domingo, dia 14 de junho. O trecho do Evangelho de hoje é escrito por Mateus, capítulo 10, versículos de 1 a 8. Anúncio do Evangelho de Jesus Cristo segundo Mateus. Naquele tempo, vendo Jesus as multidões, compadeceu-se delas, porque estavam cansadas e abatidas, como ovelhas que não têm pastor. Então disse a seus discípulos: a messe é grande, mas os trabalhadores

trabalhadores são poucos. Pedi, pois, ao dono da messe que envie trabalhadores para sua colheita. Jesus chamou os 12 discípulos e deu-lhes poder para expulsarem os espíritos maus e para curarem todo tipo de doença e enfermidade. Estes são os nomes dos 12 apóstolos. Primeiro Simão, chamado Pedro, e André, seu irmão. Tiago, filho de Zebedeu, e seu irmão João. Filipe e Bartolomeu. Tomé e Mateus, o cobrador de impostos. Tiago, filho de Alfeu e Tadeu. Simão, o Zelota, e Judas Iscariotes, que foi o traidor de Jesus. Jesus enviou esses 12 com as seguintes recomendações. Não deveis ir aonde moram os pagãos, nem entrar nas cidades dos samaritanos. Ide antes às ovelhas perdidas da casa de Israel. Em vosso caminho anunciai: o reino dos céus está próximo. Curai os doentes, ressuscitai os mortos, purificai os leprosos, expulsai os demônios. De graça recebestes, de graça deveis dar. Palavra da Salvação. Jesus, vendo as multidões abandonadas e angustiadas, ele se enche de compaixão, sente a dor delas, chama a atenção para a necessidade de mais trabalhadores e convoca alguns que os auxiliem na missão. São os apóstolos. Eles devem acompanhar o Mestre, aprender com ele e dar continuidade à obra libertadora, que não pode ser interrompida nunca. Essas multidões sofridas são como ovelhas sem pastor, abandonadas à própria sorte. Todos podem participar da atividade de Jesus, eu e você, comprometendo-se com o reino de Deus, que é vida e liberdade para todos. O fiel seguidor de Jesus não pode ficar indiferente diante da dor do irmão que encontra ao longo do dia. O cristão é convidado a se compadecer diante da miséria que provoca tanto sofrimento. Os enviados por Jesus recebem a autoridade para fazer o bem, expulsando os espíritos que atormentam e alienam as pessoas. As multidões abandonadas exigem pessoas comprometidas, que apontem para uma existência vivida com mais dignidade. Peçamos hoje especialmente a bênção de Deus para as famílias. A família é a principal responsável pela formação da consciência humana e cristã de uma pessoa. A família é a célula principal da sociedade e atualmente vemos um grande sofrimento de tantas famílias que passam por dificuldades em seus relacionamentos. Reúna sua família e peçamos juntos a Deus a sua bênção. Oremos. Deus de misericórdia, Criador e Reparador do vosso povo, que fizesses da família humana, constituída pela aliança nupcial, o sacramento de Cristo e da Igreja, derramai a abundância das vossas bênçãos sobre esta família reunida neste momento, para que aqueles que nela vivem unidos pelo amor sejam fervorosos no espírito, assíduos na oração, solícitos uns pelos outros, atentos às necessidades de todos e deem testemunho da fé pela palavra e pelo exemplo. Por nosso Senhor Jesus Cristo. Amém. Que Deus Todo-Poderoso vos livre sempre de toda a adversidade e derrame sobre você as suas bênçãos. O Senhor esteja convosco, Ele está no meio de nós. Pela intercessão do apóstolo São Marcos, desça sobre você, sobre a sua família e intenções, a bênção do Deus Todo-Poderoso. Pai, Filho e Espírito Santo. Amém. O abraço de hoje continua com o pessoal de Campinas. Um abraço para a Leandra, para a Lena, para a Dona Regina e o Pascoal, e um abraço para a Neia. Sou o padre Edmilson Moraes, salesiano de Dom Bosco, e moro em Campinas, no estado de São Paulo, no colégio

0: Colégio Liceu Salesiano Nossa Senhora Auxiliadora. Que Deus e Nossa Senhora, sua mãe e nossa, continue caminhando com você hoje. Abraço e até mais.
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1: Olá, para você que acompanha a programação da Rede Aparecida de Rádio e emissoras parceiras, chego com os principais destaques da Igreja Católica no Brasil e no mundo. Começo destacando o encerramento da viagem de Papa Leão XIV à Espanha. Os detalhes com Camila Moraes, correspondente da Rede Aparecida de Comunicação em Roma.
2: Olá, uma saudação a todos os ouvintes da Rádio Aparecida, o Papa Leão XIV, a primeira vez na Espanha. O Papa desembarcou em Madrid no último dia 6 de junho. O Papa passou por Madrid, onde conversou com o Episcopado espanhol, fez um momento com os bispos da Espanha, também teve um diálogo no Congresso dos Deputados, conversando com os representantes do poder público. O Papa falou da importância do diálogo, de buscar a comunhão, de buscar a paz, retomando também a sua encíclica Magnifica Humanitas. O Papa disse da importância de sermos humanos, de não vivermos de aparência. Um dos momentos mais marcantes do Papa Leão XIV foi a vigília de oração com mais de 600 mil jovens em Madrid. De Madrid, o Papa embarcou para Barcelona, onde ele esteve em um centro de detenção provisória, ouviu o relato de detentas. O Papa também se encontrou com instituições caritativas, ouvindo a pergunta de um pequeno garoto de 9 anos que o questionou se ele sempre quis ser Papa, a importância dos avós. E o Papa, nesse diálogo com toda a comunidade eclesial, com os leigos religiosos, mas também falando sobre a importância do diálogo em tempos de tantas divisões. O Papa chegou às Ilhas Canárias falando sobre a crise migratória. As Ilhas Canárias, que ganharam grande visibilidade durante a pandemia, onde mais de 3 mil imigrantes chegaram em apenas uma semana seguindo a rota do Atlântico. E aí, ano passado, foram mais de 17 mil imigrantes que chegaram durante todo o ano. Então, retomando esse ponto tão forte da Espanha, o Papa fala também sobre a importância de olhar com misericórdia para essas pessoas, buscando soluções práticas para a crise migratória, não só na Espanha, mas no mundo todo.
1: Iniciamos nesta semana a Copa do Mundo. Durante a viagem à Espanha, Papa Leão XIV arrancou alguns sorrisos ao recordar sua paixão pelo esporte. O Santo Padre afirmou que gosta e jogava futebol quando novo. Um dia antes do início da Copa, o Santo Padre afirmou que, em postagem na rede social X,

0: que quem não sabe passar a bola, mesmo que tenha talento, ainda não entendeu o jogo, e quem não sabe viver com os outros e pelos outros, ainda não entendeu a vida. Recordamos que Papa Leão nos convida a rezar neste mês de junho pelos valores do esporte, como destaca o delegado da Conferência Nacional dos Bispos do Brasil junto à Santa Sé para o esporte e coordenador acadêmico do programa FGV FIFA, Pedro Trengrausi.
1: Ele traz algo que é muito próximo dele mesmo, ele que pratica esporte, ele que gosta de esporte, e ele que reconhece o esporte, assim como o Papa Francisco, e também como o Papa João Paulo II, como um caminho para a santidade. Né? O esporte, ele traz aquilo de mais humano que nós temos, né? Inclusive, é muito interessante que nesse mês de junho o tema de oração do Papa Leão seja o esporte, porque ele acaba de publicar a encíclica sobre a inteligência artificial, que é exatamente o oposto do que o esporte representa. Não tem condições, né, das pessoas praticarem esporte com inteligência artificial. É uma atividade eminentemente humana, magnífica e humana, assim como a sua encíclica. Então, os valores do esporte, né, o equilíbrio, a temperança, né, assim como os valores cardeais, né, eles estão presentes aqui nesse mês de oração que o Papa Leão faz pelo esporte. Em relação a um grande evento como a Copa do Mundo, nós temos aí o encontro dessas nações todas simbolizando essa grande comunidade que nós vivemos no planeta inteiro, né? Povos diferentes, culturas diferentes, línguas diferentes, costumes diferentes, todos juntos no mesmo lugar, disputando uma competição em júbilo. Então, esse exemplo de que é possível viver em harmonia, é possível viver com as mesmas regras, porque o esporte, ele oferece esse momento em que todo mundo respeita as mesmas regras. Nós temos pouquíssimos exemplos do mundo inteiro respeitando as mesmas regras. O esporte é um deles. E isso traz o sentimento de que é possível construir um mundo onde todo mundo seja igual, onde todo mundo esteja sob as mesmas regras, onde todo mundo esteja participando em iguais condições, porque é isso que o esporte representa, a oportunidade de disputar em iguais condições, participar de uma competição em iguais condições, né? E eu acho que esse momento de uma Copa do Mundo, que o nome já diz, é do mundo, não é de um país só, né? Não é de uma nação só, ele nos lembra, ele nos recorda, né? A condição humana que todos temos de filhos de Deus, somos todos iguais, não é? Criados à sua imagem e semelhança, e o esporte nesse aspecto representa um pouco isso.
0: Agora, falando dos destaques da Igreja no Brasil, durante live realizada no início da semana, a equipe nacional de animação do Sínodo afirmou que as novas diretrizes gerais da ação evangelizadora da Igreja, já disponíveis, são caminho para que as dioceses de todo o país vivam a sinodalidade na prática, como destacou o coordenador da equipe de animação do Sínodo e bispo da Diocese de Petrópolis, no Rio de Janeiro, Dom Joel Portela Amato.
2: Para o Brasil, as diretrizes gerais são a, não diria única, mas a maior concretização das conclusões sinodais. Duas coisas são importantes aí, né? O método de construção das diretrizes foi altamente sinodal, com uma escuta ampla. Você sabe, e os ouvintes também sabem, foram 26 versões do instrumento de trabalho. E todas as propostas expressas nos caminhos da missão são propostas para serem vividas em formato sinodal. A nossa função como equipe nacional de animação do sínodo é ajudar as 280 dioceses a viverem exatamente esse processo. A secretaria do sínodo nos indicou agora

0: agora um calendário para 2027 e 2028, 2021, 2023, 2021, 2022, aquela fase de consulta, de escuta, 23, 24, a celebração, 25, tivemos o falecimento do Santo Padre, o Papa Francisco, a chegada do Papa Leão XIV, e agora 2026 é o período que vai até 20 de junho de 2027, é o período das assembleias diocesanas, que vão procurar trazer para a realidade local a conclusão dos sínodos. 2028, assembleias regionais, os 19 regionais do Brasil, Assembleia Continental, CELAM, e depois a Assembleia Eclesial em outubro de 2028 em Roma.
1: Bispos, assessores, coordenadores de pastorais e representantes das dioceses e arquidioceses do estado de São Paulo se reuniram nesta semana na edição de número 88 da Assembleia Regional dos Bispos do Regional Sul 1. Neste ano, a Assembleia teve como tema Recepção Criativa das Diretrizes Gerais da Ação Evangelizadora da Igreja no Brasil. Nas igrejas locais, como destacou o secretário executivo do Regional Sul 1 da CNBB, Padre Luiz Fernando da Silva.
2: Na Assembleia Geral dos Bispos, que aconteceu em Aparecida, foram aprovadas as novas diretrizes da ação evangelizadora da Igreja no Brasil. Agora, o grande desafio é como aplicá-las em cada igreja local. E o estado de São Paulo, o maior estado da nossa federação, é o maior estado também em números de dioceses, são 43 dioceses, reunido nessa 88ª Assembleia, se faz essa pergunta, né? Em que estado de São Paulo nós queremos aplicar essas diretrizes da ação evangelizadora? A primeira descoberta é num estado de São Paulo marcado pela cultura urbana. Apesar da complexidade urbana ser mais visível nas grandes cidades, como a capital, mas a cultura urbana ela permeia todo o estado de São Paulo. E essa cultura urbana traz consigo desafios eclesiais e sociais. Então, o grande desafio dos bispos nesta Assembleia é oferecer respostas, né, e construírem juntos um plano de ação de como tornar as diretrizes mais próximas das comunidades, para que não seja um conceito assim tão distante, né? Quando fala diretrizes, o que é isso, né? É a missão dos bispos, dos coordenadores de pastoral, tornar esse assunto o mais próximo possível das bases das nossas comunidades.
1: Esses são os destaques da Igreja Católica no Brasil e no mundo. Rafael Oliveira para a Rede Aparecida de Rádio e Signos Brasil.
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0: Crônicas. O caminho para Deus. O caminho para Deus vai além de nossa própria realidade, além da observação dos pensamentos, além do justo tratamento das paixões e além da cesse pela qual nos exercitamos na abertura em relação a Deus. A espiritualidade que os monges nos ensinam é uma espiritualidade a partir da base, uma espiritualidade que tem a coragem de olhar para tudo o que existe em nós, também para os nossos lados sombrios, e apresentá-los a Deus. Os monges convidam-nos a seguir o caminho da humildade. Neste caminho, somente subiremos a Deus descendo até a nossa realidade. O modelo é Jesus mesmo, pois foi Ele que desceu do céu a fim de, como irmãos seus, elevar-nos para Deus. Segundo o modo de pensar de Paulo, este também é o nosso caminho. Só pode subir a Deus aquele que primeiro desceu. O céu começa em você. Ansel Groom, editora Vozes.
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2: Estamos de volta com o programa Com a Mãe Aparecida, na Rede Aparecida de Rádio, os sacramentos da iniciação cristã.
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9: Ouvintes queridos, encerramos nosso último encontro refletindo sobre o crismado, o confirmado, que pelo sacramento então da crisma, confirmado pelo Espírito Santo na unção do crisma, se obriga pela fé testemunhar Jesus, difundir e defender a sua fé por palavras e obras. Eis o que nos ensina Santo Ambrósio, bispo de Jerusalém, no século IV, anos 300, na sua catequese sobre os mistérios aos batizados. São Ambrósio de Jerusalém diz: vos temos dado instruções, a fim de que, formados e instruídos, vos habitasseis a seguir o caminho dos antepassados e a obedecer aos oráculos divinos, de modo que, renovados pelo batismo, vos conforteis na vida como convém à nossa condição de batizados. Agora chegou o tempo de vos falar sobre os mistérios e explicar o sentido dos sacramentos. Se fizéssemos essa explicação

0: salvação antes do batismo não tinham sido ainda iniciados. Seria uma exposição prematura e não benéfica. Além disso, a luz dos mistérios penetra mais profundamente os que a recebem de surpresa do que se tivessem precedido de uma sumária explicação. Abri, portanto, os ouvidos e aspirai o bom odor da vida eterna, derramado sobre vós pelo dom dos sacramentos. Já voludemos entender que celebramos mistério da abertura dos ouvidos, tocando e celebrando no ouvido da pessoa. No batismo dizendo Éfata, que quer dizer abre-te, para que cada um de vós, ao aproximar-se da graça do batismo, entendesse o que se lhe perguntava e também recordasse o que devia responder. Esse mesmo mistério foi celebrado por Cristo, como lemos no Evangelho, ao curar o surdo-mudo. Lembro aqui que a celebração do batismo, antigamente, obrigatório, era esse tocar no ouvido e dizer Éfata, abre-te. Hoje fica a critério do celebrante. Ainda continua o bispo. Recorda o que foi perguntado no batismo. Reflete sobre aquilo que respondeste. Renunciaste ao demônio e às suas obras, ao mundo e aos seus prazeres pecaminosos. A tua palavra está gravada não no túmulo dos mortos, mas no livro dos vivos. Viste ali no sacerdote, o ministro, o sumo sacerdote Jesus Cristo, na graça do seu ministério. É Jesus que está no ministro. Pelo batismo, decidiste renunciar ao teu adversário demônio com a tua boca. Quem renuncia ao demônio volta-se para Cristo e fixa nele o seu olhar. Pelo batismo, continua o bispo Santo Ambrósio, como Cristo no deserto se propõe a enfrentar o mal, as tentações, e se prepara para a missão, munus, evangelização, missionariedade, e pela crisma, ungido pelo Espírito, confirma com maior consciência esse compromisso do mundo sacerdotal, profético e régio. Crisma, disposição do cristão adulto, maduro, consciente, pronto para a militância, para o combate cristão. Conforme já vimos em Lumen Gentium número 11, pelo sacramento da confirmação, os cristãos são mais perfeitamente vinculados à Igreja, enriquecidos com a força especial do Espírito Santo, e deste modo os cristãos crismados ficam obrigados a difundir e defender a fé por palavras e obras como verdadeiras testemunhas de Cristo. Crismados, confirmados na missão, militantes de Cristo, disponibilidade para a ação no mundo que precisa conhecer e viver a missão fundamental que Jesus nos propõe: viver trabalhando para que todos tenham vida e vida em abundância. Um abraço para vocês. Estaremos juntos logo, logo, continuando essas reflexões sobre o sacramento da crisma ou confirmação.
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3: São Tiago nos diz: considerai que é suma alegria, meus irmãos, quando passais por diversas provações, sabendo que a prova da vossa fé produz a paciência. Mas é preciso

a paciência efetue a sua obra, a fim de serdes perfeitos e íntegros sem fraqueza alguma. É isso. Aprender a ter paciência é deixar que o Senhor nos torne fortes, sem fraqueza alguma. Forte não é quem inicia a luta, mas quem sabe a hora e a estratégia certa para lutar. Tem hora que falta pouco para perdermos nossa paciência e nossa caridade. Misericórdia, não? Mas

teu próximo, ama o teu Deus, calma. Nestes momentos, parece que ouço Nossa Senhora me dizer, como minha mãe me dizia, quando eu chegava todo bravo com as minhas criancices com ela: calma, meu filho, tenha paciência. É, ela tinha toda a razão.

0: Deus abençoe você.
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3: Os santos nos ensinam hoje, 14 de junho, dia de Santa Clotilde. Eu, Padre André, estou com você, amigo e amigo ouvinte, para conhecermos um pouco a história dessa santa e também pedimos hoje a sua intercessão. A santa que lembramos nesse dia marcou a história política cristã da França, já que era filho de rei ariano. Clotilde nasceu em Leão, França, no ano de 475. E ao perder os pais muito cedo, acabou sendo muito bem educada pela tia, que a introduziu na vida da graça. Clotilde era ainda uma bela princesa que interiormente e exteriormente comunicava formosura quando casou-se com um rei pagão, ambicioso e guerreiro, tendo com ele 5 filhos que acabaram herdando o gênio do pai. Como rainha, Clotilde foi paciente, caridosa, simples, e como mãe e esposa, investiu tudo na conversão destes que amava de coração por amor a Deus. O soberano se propôs à conversão. Isso mesmo, o rei, esposo de Clotilde, se propôs à conversão caso vencesse os alemães que avançavam sobre a França. E ao conseguir este feito, cumpriu sua palavra, pois tocado por Jesus e motivado pela esposa, entrou na catedral para receber o batismo e começar uma vida nova. O esposo morreu na graça, ao contrário dos filhos revoltados e mortos à espada em guerras. A partir de então, Santa Clotilde empenhou-se nas obras religiosas e ajudou na construção de igrejas e mosteiros, isto até entrar no céu no ano 545. Grandes foram as provações porque Deus fez passar sua fiel serva e apóstola, Santa Clotilde. A resignação profunda, a fé em Deus e a oração perseverante fizeram com que o desânimo não se apoderassem da sua alma atribulada e fosse vitoriosa nas lutas contra os infortúnios que lhe atravessavam o caminho. Foi um modelo de rainha católica e instrumento da providência para a conversão da França. Que hoje nos inspiremos no exemplo de Santa Clotilde e tenhamos uma vida de profunda intimidade com Deus, perseverantes na oração, com fé constante, mesmo em meio às tribulações que porventura tenhamos que enfrentar. Santa Clotilde, rogai por nós.
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2: Ouvintes da Rádio Aparecida, Rede Aparecida de Comunicação, do programa Você Também é Chamado. Mais uma vez, somos convidados a refletir sobre a vocação. A vocação como resposta ao chamado do Senhor, que nos convida a servir com alegria e fidelidade. O discípulo é aquele que se coloca a caminho, anunciando a vida nova em Cristo Jesus. Por isso, é a partir desse pensamento que nós vamos refletir hoje a proposta que Deus tem para cada um de nós de sermos discípulos alegres, discípulos contentes e felizes, seguindo-o com alegria o seu chamado. E o primeiro ponto que quero refletir com você, a vocação e felicidade. Indagar-se sobre a

própria vocação é muito mais do que pensar no que fazer com a própria vida. É, antes de tudo, reconhecer a vida como dom de Deus e que Ele, desde a nossa concepção, nos escolheu, abençoou e nos predestinou para darmos um sentido à nossa existência, vivendo conforme a vida de seu Filho Jesus, sendo capazes de amar e servir, conforme podemos ver lá na carta de Paulo aos Efésios, capítulo 1, versículo de 4 a 5. Portanto, questionar-se sobre a própria vocação é reconhecer que Deus é nosso Pai e que Ele tem um projeto de vida para nós. Da dinâmica fidelidade ao projeto divino, dependerá a quantidade da nossa existência e da nossa felicidade. Vocação e felicidade são inseparáveis. Portanto, a vocação ao qual eu sigo, seja o matrimônio, seja a vida religiosa consagrada, seja a vida sacerdotal, seja a vida leiga missionária em nossas comunidades e paróquias, deve ser vivida com alegria, com felicidade, não com tristeza. Jesus é alegria, Jesus é felicidade, Jesus é amor. Por isso, Ele quer que nós abraçamos a nossa vocação com alegria, não com tristeza ou pessimismo. Como identificar os sinais de nossa vocação? Como podemos reconhecer para onde Deus nos chama? Eis a questão. É necessário reconhecer que não existe uma fórmula para se chegar à descoberta da própria vocação. Porém, as descobertas humanas são consequências de um processo de sinais. Os sinais são como balizas que nos apontam o caminho a seguir. Portanto, quais são os sinais vocacionais? O primeiro deles, a atração. O primeiro sinal de vocação é a inclinação que sentimos para assumir um determinado modo de vida. Essa atração se manifesta através do interesse pessoal para com uma determinada vocação. Se alguém não sente atração por uma determinada vocação, significa que não é chamado a abraçá-la. O outro ponto é a admiração. A atração tem como ingrediente a admiração pelo dinamismo daquela vocação. Quem é chamado a uma vocação específica passa a admirá-la por meio daqueles que assumiram. Quem deseja ser sacerdote admira o sacerdócio. E depois também o gosto. A atração e a admiração contribuem para que a pessoa goste daquilo que é típico de uma determinada vocação. Toda pessoa feliz em sua vocação gosta daquilo que faz e faz com que outras pessoas também se sentem animados a segui-lo. E depois também a sintonia. Toda vocação tem suas exigências naturais, seu dinamismo, suas cruzes, suas renúncias, seus desafios próprios. Quem é chamado ao matrimônio viverá a vida matrimonial com alegria, assumindo suas exigências, mesmo que venham os ventos contrários. Quem opta pela vida sacerdotal acolhe os deveres próprios do sacerdócio, a vocação sacerdotal de seguir Jesus com alegria, sendo um bom pastor a serviço do povo de Deus. Quem escolhe a vida religiosa e consagrada assimila também suas exigências específicas. Deus dá a cada um os dons necessários para que viva em sintonia e com alegria a sua opção vocacional. Por isso, nada lhe será pesado se realmente a vocação a qual eu escolhi será vivida com alegria, com disposição, com sintonia ao Deus que nos chama a todo momento. Então vamos rezar mais uma vez, pedindo ao Senhor pelas vocações de nossa igreja, rezando por sua vocação de ser um vocacionado, uma vocacionada, um chamado por Deus a seguir com alegria a sua vocação, a qual você escolheu para a sua vida, seja a vida religiosa.

0: consagrada, a vida matrimonial, ou a vida sacerdotal, ou a vida missionária em nossas comunidades. Por isso, mais uma vez, vamos rezar. Jesus, meu Redentor, vós me chamastes a ser continuador de vossa redenção, do vosso amor na missão de evangelizar, de sofrer por quem sofre, de amar a quem não é amado, de gritar por quem não tem voz, de lutar por quem não tem vez. Senhor, com auxílio e proteção da Mãe do Perpétuo Socorro, colaboradora vossa, peço-vos cada vez mais o ardor missionário que me anima sempre, lembrando-me de vossas palavras, vem e segue-me. Que assim seja, para a maior glória do Reino de Deus. Amém. E você que é jovem, adolescente e porventura está nos ouvindo neste momento, responda com amor o chamado de Deus, entrando em contato conosco através do portal a12.com/vocacional. E venha somar forças conosco, sendo missionário redentorista. Viva o chamado de Deus. Até o próximo programa, se Deus quiser. O nosso abraço, Deus abençoe.
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4: Irmão, irmã, falando de justiça social e de direitos humanos, a pergunta continua. Queremos ou não queremos saber sobre as dores do mundo? Gaudium et Spes. Se não nos preocupamos com a paz do mundo, como faremos a paz aqui? Se não nos preocupamos com a justiça aqui e não nos indignamos contra quem ateia fogo num índio que dorme num ponto de ônibus, com que direito podemos nos proclamar pessoas de paz, seguidores de Cristo? Devemos, queremos e devemos querer saber. A Igreja nasceu preocupada com o direito de pregar e erguer templos, mas também nasceu preocupada com a fome do povo, com os direitos dos sindicatos de protestar. Em algum lugar da história, alguns pregadores resolveram que a preocupação com o social não era tarefa deles, mas era e é, se queremos continuar católicos, temos que nos preocupar com direitos humanos dos outros, porque senão os nossos não funcionarão. Cantem comigo.

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3: Padre Vanderlei Souza, trazendo para nós a oração especial.
4: Olá, meu querido irmão, querida irmã. O mês de junho dedicamos à veneração ao Sagrado Coração de Jesus. Essa devoção que nasce com Santa Margarida Alacoque e que nos convida a contemplar a graça de Deus através de Jesus, nosso divino Redentor. Oremos. Concedei, Senhor, que alegrando-nos pela invocação do coração de vosso Filho, meditemos as maravilhas de seu amor e possamos receber muitas graças. No coração do vosso Filho ferido por nossos pecados, nos concedestes infinitos tesouros de amor. Fazei que lhe ofereçamos uma justa reparação, consagrando-lhe toda a nossa vida. Elevado na cruz, Jesus entregou-se por nós em seu imenso amor, e de seu lado aberto fez jorrar com a água e o sangue os sacramentos da Igreja, para que todos, atraídos ao seu coração, bebessem da perene alegria na fonte salvadora. Concedei-nos, Senhor, que sempre voltados para o vosso Filho, aprendemos a reconhecê-lo em cada irmão e irmã. Amém. Sagrado Coração de Jesus, nós temos confiança em vós. Sagrado Coração de Jesus, fazei o nosso coração semelhante ao vosso.
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1: Elô Silvério traz para a gente o nosso momento com a mãe.
2: Estamos começando o Momento com Maria de hoje e vamos juntos refletir o tema: os planos de Nossa Senhora. Os planos de Nossa Senhora são expressões do amor materno de Maria pela humanidade. Desde as aparições em diferentes partes do mundo, a Mãe de Jesus tem manifestado sua preocupação com o destino espiritual dos seus filhos e o desejo de conduzi-los a uma vida de conversão, paz e comunhão com Deus. Seu plano é o mesmo de Cristo, a salvação das almas. Por meio de mensagens de oração, penitência e caridade, Nossa Senhora chama os fiéis à renovação da fé e à prática do Evangelho no cotidiano. Ela nos convida a acolher o amor divino e a sermos instrumentos de paz no mundo. Assim, seguir os planos de Nossa Senhora significa abrir o coração à vontade de Deus, permitir que Maria nos conduza a Jesus e colaborar com humildade e perseverança para a transformação espiritual e social da humanidade.
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2: A alma da vida santa e perfeita é o amor. A alma da vida santa e perfeita é o amor. O amor se aprende e se educa em se educando a ideia, pois não podemos amar sem a ideia. Só podemos amar aquilo que conhecemos. O amor de complacência depende de conhecermos o quanto alguém ou alguma coisa merece nosso entusiasmo. Educar-se para o amor é desenvolver o conhecimento do bem, colocar o bem sob as claras luzes da fé e da razão, para que em nós se acenda o entusiasmo que se chama de amor. Devemos saber o porquê do bem. Esse porquê nos mostra que o bem merece por si ser amado, mas também deve ser amado porque é bem para nós, porque nos faz bem à luz da razão e da fé. Em Deus e em nós, o amor procede do conhecimento. Por isso, a verdade nos salva, porque nos leva ao amor.
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1: Padre João Carlos participando conosco no Com a Mãe Aparecida.
2: A devoção ao Coração de Jesus é o resumo de toda a doutrina cristã. É a reflexão do padre jesuíta Pedro Arrupe. A devoção ao Coração de Jesus. Conhece-se Cristo quando se penetra nos tesouros do seu coração, que por um lado é o símbolo do amor, e por outro foi o órgão em que pulsou o amor humano de Cristo pelos homens. Por isso

quem quiser conhecer este coração tem de acolher o Evangelho, pois é aí que está o coração de Jesus na sua expressão mais plena, em toda a sua autenticidade, nos seus gestos, nos seus silêncios, nas suas palavras, nas suas dores, nas suas atitudes. No Evangelho nós encontramos o pulsar deste coração que nos salvou por amor. Encontramos Cristo Salvador, que se entregou por amor ao Pai e a nós, seus irmãos e irmãs, que o Pai ama até o extremo. Por amor, Jesus morreu e ressuscitou, e quis ficar conosco como alimento na Eucaristia. E não só aí, mas também habitando nos nossos corações e espalhado pelo mundo no coração de cada um dos nossos irmãos e irmãs. É no coração de Jesus que somos um só com todos eles. Hoje, mais do que nunca, olhando para a situação do nosso mundo, não nos contentemos com cerimônias consoladoras. Recordemos-nos que fora da igreja há muito povo de Deus que não está ao nosso lado, seja por ignorância, seja por impossibilidade, ou seja até por maldade. Temos de nos sentir anunciadores de Jesus Cristo. Temos de sair, temos de entrar em contato com essas pessoas que talvez em muitos casos, com muito boa vontade, estão longe desse redil de Cristo. Como é atual e vivo esse convite missionário num mundo ferido que precisa de compaixão em gestos concretos. A devoção ao Sagrado Coração é uma missão de compaixão pelo mundo, aberta às necessidades dos nossos irmãos e irmãs. Amor a Cristo, amor aos irmãos que necessitam de sua salvação.

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1: O nosso momento com o tema do dia, Padre Sebastião Reis, missionário redentorista.
2: Hoje queremos apresentar o tema, viver a copiosa redenção. Ser profeta em um mundo tão difícil que nós estamos vivendo, constitui o grande desafio para aquele que quer ser fiel a Deus, o que significa enfrentar condenação, rejeição, incompreensão e perseguição, envolvendo pessoas e grupos conservadores. Em nossa realidade histórica, somos chamados para realizar uma missão de doação e entrega ao Reino de Cristo.

É preciso alimentar no coração do povo neste momento a motivação para continuar a caminhada, guiados por esta luz e esperança de transformação da nossa história. Para a época de Santo Afonso, ele era esta luz que vem ao encontro das necessidades do seu tempo.

0: Missionários de Jesus, que atualiza nesta igreja a missão de Santo Afonso para fazer acontecer o reino neste mundo ferido. No processo de evangelização da congregação redentorista, se faz presente em mais de 70 países com a missão de levar a copiosa redenção para os corações feridos da nossa história. Afonso enfrentou muitas dificuldades no seu tempo, inclusive na sua própria família, rica e de grande prestígio no meio social da sua época. Para atender ao chamado de Deus e ouvir a voz do Espírito Santo, que o chamava para uma missão sublime na igreja, passou por diversas situações de constrangimento. Mas a graça de Deus foi mais forte do que os fracassos humanos e profissionais. Ainda jovem, já era um brilhante advogado de prestígio e respeito. Santo Afonso Maria de Ligório, além de ser o fundador da Congregação do Santíssimo Redentor, é doutor e ilustre moralista da igreja de ontem e de hoje. É preciso ser o sinal do amor e da presença de Deus.
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1: A paz esteja com você. Mais uma vez nesse encontro com Maria, vamos prosseguindo essa profunda experiência que Maria viveu, orando e nos ensinando a orar, nos conduzindo no caminho de Jesus. Maria escuta as palavras de Isabel, não responde com palavras novas. Tudo que ela fez é cumprimento da lei de Deus. Quando ela diz: a minha alma glorifica o Senhor, meu espírito exulta de alegria em Deus, meu Salvador. Esse é um momento.

0: em que Maria abre o seu coração profundamente e faz expandir a palavra de Deus que certamente ela tinha, vivia, meditando. Maria não abre o coração simplesmente com palavras, ela expressa isso sobretudo com a vida. A sua própria vida é louvor a Deus. Maria apresenta sempre o seu coração aberto a Deus para que se cumpra a vontade dele. O seu sim a Deus não foi só naquele momento, mas foi a partir daquele momento que ela disse a Deus: faça-se a vossa vontade, através do anjo Gabriel que lhe revelava. E assim, cada minuto da vida, cada acontecimento da vida é uma expressão da vontade de Deus. Maria vive, louva a Deus, porque olhou para a humildade da sua serva e continua doravante fazendo o que ele diz. Por isso que as gerações vão chamá-la de bem-aventurada, que não é um simples elogio, mas é um reconhecimento. Aí está realmente a verdadeira imagem e semelhança de Deus. O cântico do Magnificat, ou seja, o canto que Maria fez na casa de Isabel, louvando a Deus pelas maravilhas que ele fez, é para nós uma escola de oração. Se a gente for meditar cada cena, cada palavra, cada mensagem, nós vamos ver um roteiro de vida para que a gente realmente, como Maria, saiba acolher Jesus, abra as portas do coração para Deus agir e assim se realizar o mistério da nossa salvação. Portanto, vivamos sempre atentos a Maria, que nós possamos chegar a Deus por Maria e poder olhar para ela e com ela para fazer a vontade de Deus. Tudo isso é o sentido da nossa vida. Viver uma vida sem Deus, sem fazer a sua vontade, é viver uma vida vazia, sem sentido, o que nos leva a tantas e tantas frustrações que podem afetar tanto a nossa vida aqui e também depois da morte. Peçamos a Deus essa graça pela intercessão de Maria, que a gente saiba louvar o Senhor pelas maravilhas que continuamente Ele faz, que a gente saiba enxergar essas maravilhas e dar graças a Deus sempre na alegria, na tristeza, na saúde e na doença. Da vida, nada se perde.
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1: Padre Lucas Emanuel, chegando com Notícias Missionárias.
2: Olá, queridos amigos ouvintes da Rede Aparecida de Rádio. Eu sou o Padre Lucas Emanuel, missionário redentorista, e passo por aqui mais uma vez para trazer para você que nos acompanha sempre as Notícias Missionárias. Bem, meus irmãos e irmãs, nós, missionários redentoristas, vamos viver agora um momento de estudos, esse tempo em que poderemos olhar para os nossos materiais missionários, né, os nossos diretórios, tudo isso para podermos servir cada vez melhor. É sempre importante a gente estudar, não é? Para poder renovar e atualizar a mensagem para os dias de hoje. Então, olha, sobre isso, quem vai falar para nós um pouquinho é o irmão Viveiros. Vamos ouvi-lo.
3: Irmãos e irmãs, todas as pessoas que se dedicam ao anúncio do Evangelho, ao anúncio da Palavra de Deus, precisa se preparar, precisa se qualificar para anunciar o Evangelho de Jesus com coragem, com convicção, para que o Espírito Santo possa agir nela e, através dela, proclamar a verdade do Reino de Deus. Seguir Jesus e anunciar o Reino de Deus precisa de zelo, de dedicação, de muito amor. Não basta ter boa vontade. Com os missionários redentoristas, não é diferente. De 11 a 21 de junho, os missionários estão reunidos, aprofundando a melhor forma de proclamar o Evangelho de Jesus. Durante muitos anos, nós éramos 3 províncias aqui na região do Brasil. Com a reestruturação, todas essas realidades se tornaram uma única unidade, a província Nossa Senhora Aparecida. Por isso,

0: Os missionários da Bahia, de São Paulo, do Rio de Janeiro, do Espírito Santo, de todas essas realidades, eles se unificaram o documento que orienta o jeito de fazer missão, a metodologia da missão, chamado Diretórios. É aquele documento que orienta como o missionário deve anunciar o evangelho, qual é a metodologia, qual a melhor maneira de proclamar o reino de Deus. Temos o Diretório dos Párocos. É importante esse documento para que os missionários e o pároco trabalhem em sintonia, em unidade. Temos o Diretório dos Visitadores e é importante que o visitador conheça a realidade. E temos o Diretório das Irmãs Missionárias que trabalham conosco. Então, no primeiro período, de 11 a 15, vamos trabalhar esses documentos com a assessoria jurídica do padre Rimar César. No período de 17 a 21, o nosso tema de estudo será liturgia. Como celebrar bem, como celebrar o mistério pascal de Jesus, como ajudar o povo a celebrar os sacramentos, os momentos de celebração. E é assim, cada vez mais o missionário precisa estar preparado e se preparar para servir o povo de Deus, para ajudar o povo de Deus a celebrar a vida, a celebrar a fé e deixar o coração transformar-se num templo para que o Espírito Santo possa agir nele.
1: Obrigado, irmão Viveiros, por poder passar um pouquinho para os nossos ouvintes tudo isso que estamos realizando em comunidade, né, como equipe missionária da Província Redentorista Nossa Senhora Aparecida. E olha, já viveu a graça das Santas Missões Redentoristas aí em sua paróquia? Ou deseja vivê-la? Bom, você já sabe, né? Converse com seu pároco, peça para que ele faça contato conosco através do portal a12.com/missões ou pelo telefone 0-16-99700-9566 ou ainda pelo nosso Instagram, @santasmissõesredentoristas. Bem, meus irmãos, nós vamos ficando por aqui. Fiquem com Deus e com as bênçãos da Mãe Aparecida. Um grande abraço a todos. Tchau. E viva Santas Missões Redentoristas.
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1: Missionário Redentorista Padre Tiago Costa, trazendo para nós a reflexão do Evangelho de hoje.
2: Olá, querido devoto, ouvinte aqui da Rádio Aparecida, você que é devoto de Nossa Senhora, 11º domingo do tempo comum. Jesus veio entre nós, ocupou-se das ovelhas tresmalhadas e continua a procurá-las por meio de seus legítimos pastores. Convocou os 12 primeiros, formando com eles um corpo missionário. Aos poucos, aprenderam a verdade e os valores do reino e fizeram a vida um verdadeiro dom, vivendo a mesma gratuidade do Mestre. Jesus conheceu nossa realidade humana e não estava alheio aos problemas e às dificuldades do povo. Em seu tempo, também não está alheio em nosso tempo agora. Há sempre fantasmas nos rodando, como a fome, a miséria, a injustiça, a ganância, o negacionismo, o pouco interesse pelo bem do outro. Nós só poderemos encontrar uma resposta que satisfaça ou nos abra a consciência em Cristo Jesus, porque o reino é a resposta a todos os anseios de vida, de paz, de libertação. Então Jesus fez ecoar sua voz. A messe é grande. Pedi, pois, ao dono da messe que envie trabalhadores para sua colheita. Estava nos dizendo aquilo que ele mesmo viveu. Como rezou a noite inteira antes de escolher seus discípulos, tem toda a autoridade para nos pedir a mesma coisa. O reino é relacionamento amoroso e misericordioso. É bondade, é compromisso de um para com o outro. Jesus viu a multidão abandonada, triste como ovelha, sem pastor, ou cercada de maus pastores. Estava cansada, abatida. A elas faltava apoio, um guia autêntico que soubesse identificar de fato o caminho, a direção. Ainda falta quem defenda e promova a vida. O pastor autêntico não hesita em enfrentar dificuldades, oposições, pluralidades, pois interessa-lhe a vida da ovelha desgarrada. Ele quer colocá-la nos ombros e trazê-la de volta para o convívio do redil. É Deus mesmo que, segundo a profecia de Ezequiel, na falta de guias, sábios e desinteressados, faz-se pastor de seu povo. Tomemos, pois, consciência de que o Senhor é quem vai plasmando nosso coração e a vida de quem se entrega a Ele. Não olha para as fraquezas, mas concede seu espírito para que sejamos fortes no anúncio e no testemunho. Os 12 primeiros são o sinal permanente da missão da Igreja no mundo: comunicar a vida, acolher na esperança, banhar na misericórdia quem está excluído, cansado, oprimido. Meu irmão, minha irmã, por intercessão de Nossa Senhora Aparecida, Deus abençoe a você, a toda a sua família e também a seus amigos.
0: Amém. 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
1: Estela Marcon, contando histórias de personagens bíblicos do livro Gente como Nós, publicado pela Editora Santuário, de autoria de Carlos Mesters e Francisco Orofino.
2: Hoje, dia 14 de junho, nós vamos conhecer a história de Eliseu, o profeta do povo de Deus. A pedido de Deus, o profeta Elias chamou Eliseu para ser profeta em seu lugar. Diz a Bíblia o seguinte: Elias passou perto dele e lançou sobre ele o seu manto. Eliseu, abandonando seus bois, correu atrás de Elias. Depois houve o seguinte diálogo. Eliseu disse: deixa-me abraçar meu pai e minha mãe e depois te seguirei. Elias respondeu: vá, mas volte logo. Quem o está impedindo de ir? Eliseu foi, tomou uma junta de dois bois e imolou. Serviu-se da lenha do arado para cozinhar a carne, deu ao pessoal para comer numa festa de despedida e depois ele se levantou e seguiu Elias. E perto do fim da sua vida, Elias disse a Eliseu: peça o que quiser que eu farei por você antes de ser arrebatado da sua presença. E Eliseu respondeu: que me seja dada uma dupla porção do teu espírito. Naquele tempo, o filho mais velho recebia dos pais uma dupla porção de herança. Eliseu tinha consciência de seu filho mais velho, o sucessor, que devia continuar a missão do pai Elias. E Elias respondeu: você pediu uma coisa difícil. Todavia, se me enxerga quando eu for arrebatado na sua presença, isso lhe será concedido. Elias foi arrebatado e Eliseu gritou: meu pai, meu pai! Carro e cavalaria de Israel. Foi mais ou menos como se ele dissesse assim: eu estou te vendo. Eliseu pegou o manto que Elias tinha deixado no chão e voltou. Bateu com o manto no rio Jordão.

Adão e gritou: "Onde está o Deus de Elias?" Então o rio se abriu e Eliseu passou a pé, enxuto. E os irmãos profetas disseram: "O espírito de Elias repousa sobre Eliseu." A Bíblia narra muitos milagres. Ele purifica a água contaminada de Jericó, ensina a viúva como pagar as dívidas, devolve a vida ao filho falecido de Sunamita, purifica a panela envenenada, provoca a multiplicação dos pães, cura a lepra, faz boiar o machado que caiu no rio. São histórias populares, muito bonitas, que não devem ser lidas ao pé da letra, porque elas são expressões da fé do povo no poder de Deus. Então, eis como o livro do Eclesiástico resume a vida de Elias e Eliseu. Nada era difícil demais para ele. E mesmo morto, ainda assim profetizou. E durante a vida, realizou prodígios e, depois de morto, suas obras foram maravilhosas.

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1: Quem está chegando, irmão Marco Lucas, trazendo para nós o nosso quadro Você e o Livro.
2: Olá, amigos da Rádio Aparecida e do Portal A12, o nosso canal digital. É com muita alegria que estamos juntos para mais um momento de reflexão, fé e boa leitura no nosso quadro Você e o Livro. Nesta semana iniciamos as festas juninas, uma tradição riquíssima da nossa cultura e religiosidade popular. Elas são marcadas por danças, comidas típicas, fogueiras e muitos costumes que movem comunidades inteiras, escolas e paróquias. Mas você já reparou como a nossa devoção se mistura com a cultura? Quem nunca buscou o pãozinho bento no final da novena de Santo Antônio? Ou cantou ao redor da fogueira de São João? E quem não pediu a proteção de São Pedro, o guardião das chaves do céu? São tantas crendices e superstições que, às vezes, fica também difícil separar o que é folclore do que é fé de verdade. Por isso, conhecer a fundo a história dos santos é o melhor caminho para bem viver uma espiritualidade autêntica. Santo Antônio, santo dos pobres, nos ensina a caridade. São João Batista, o precursor de Jesus, nos convida à conversão. E São Pedro, o nosso primeiro Papa, nos lembra a firmeza da rocha da Igreja. Mas hoje eu quero trazer uma curiosidade que muita gente esquece. Você sabia que existem outros santos também e um santo grande, um santo especial celebrado neste período? No dia 29 de junho, junto com São Pedro, a Igreja celebra a solenidade de São Paulo Apóstolo. Por isso, São Paulo também é legitimamente um santo junino. Enquanto Pedro recebeu as chaves da Igreja, Paulo foi o grande missionário que levou o Evangelho para o mundo. Dois pilares que encerram o mês de junho com chave de ouro e muita graça, muita bênção e muita proteção. 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Você encontra as tradicionais e belíssimas novenas de Santo Antônio, São João e São Pedro, repletas de reflexões, preces e a biografia de cada um deles. E a grande novidade deste ano é o lançamento da novena de São Paulo Apóstolo. Um subsídio riquíssimo para você rezar, conhecer a força missionária deste santo e pedir a sua intercessão. Pedir a intercessão dele para a sua vida e também para a vida de sua família. Lembrando que, embora as festas aconteçam em junho, você poderá rezar essas novenas em qualquer época do ano. O importante é aprender com

0: testemunho deles e a caminhar sempre rumo a Deus. Os ponteiros apontam para o infinito, nos recordava o venerável Padre Vitor Coelho de Almeida. Ou seja, tudo que a gente faz deve concorrer para o bem. E concorrendo para o bem, esse bem é Jesus, que dá sentido para a nossa vida. Por isso é importante a gente investir mais em oração, mais em subsídios bacanas, mais em nossa devoção à Mãe Aparecida e também a tantos homens e mulheres que passaram por essa vida, deixaram um grande legado e continuam ali bem pertinhos de Deus, olhando, cuidando, intercedendo, levando as nossas orações, as nossas preces a Jesus, o nosso Salvador. 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Celebre o mês junino com fé, tradição e boa leitura. Fiquemos todos com Deus e com a intercessão e cooperação também dos Santos Juninos. E até o próximo quadro, Você e o Livro.
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2: Não é por força própria que somos capazes de pensar alguma coisa, como de nós mesmos. Nossa capacidade vem de Deus. 2 Coríntios 3:5. As pessoas têm muitas capacidades e especialmente muitas imaginações. Vejam os livros publicados, os filmes lançados no mercado, as máquinas fabricadas, os aparelhos inventados, etc. Soluções quase miraculosas aparecem a cada dia. É de enlouquecer. O conhecimento acumulado é quase infinito. E mais, o conhecimento humano dobra automaticamente em poucos meses. E hoje, com as escolas, universidades, institutos de pesquisas, TV, computadores, novas invenções que surgem, o que não será mais? O ser humano é quase um Deus em sua chama contínua de criatividade. Apesar disso, há coisas que o homem não consegue nem sonhar. O ministério do Espírito Santo e da graça de Jesus Cristo, ou seja, o puríssimo amor de Deus. A já citada graça de Jesus Cristo e a intervenção do Espírito Santo. Quem poderia imaginar essa tríade de recursos postos à disposição do ser humano, pecador e inimigo de Deus? Essas coisas são difíceis de imaginar, mesmo que um ou outro conseguissem imaginá-la, mas como eles conseguiriam mantê-la com um dia a dia normal e com as perseguições e injúrias que, via de regra, sucedem a um cristão convicto? Não. O trio de apóstolos não seria capaz de tal invenção. Não seriam capazes de criar isso para si, muito menos para os outros. Querido Jesus, criaste para nós, homens, um evangelho inimaginável para nele crermos e por ele nos salvar. Obrigado, Senhor, por essa dádiva. Amém.
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2: Nossa Senhora do Belo Ramo. Antes do descobrimento do Brasil, existia um santuário dedicado a Nossa Senhora no sul da França, chamado de Betharram, que em hebreu significa Belo Ramo. O nome Belo Ramo é justificado pela história de uma menina salva das águas. Colhendo flores nas margens do rio Gave, ela escorregou e foi arrastada pela correnteza. Desesperada, pediu socorro a Nossa Senhora e imediatamente viu perto de sua mão um galho. Segurando o galho, conseguiu chegar à margem, salvando assim a sua vida. Agradecida, a família da menina mandou fazer um ramo de ouro que colocou na mão de sua protetora. A partir de então, começa a devoção à Nossa Senhora do Belo Ramo. Em 1589, o santuário foi destruído pelo fogo. A imagem da Virgem, porém, foi levada pelos devotos para a Espanha. A tradição conta que na noite do incêndio, um fulgor emanava das ruínas do templo, impressionando a população que se empenhou em reerguer a casa de Maria Santíssima, a Virgem do Belo Ramo. Em 1616, ela foi reedificada e concluída em 1661. Hoje, Nossa Senhora continua a nos oferecer seu Filho Jesus, o nosso Belo Ramo que nos salva das tempestades, do mar da vida, nos livrando dos perigos do corpo e da alma. Nossa Senhora do Belo Ramo, rogai por nós.

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2: Bom dia, meu amigo, minha amiga. Você sabe dizer de bate-pronto qual é o seu sonho? Na atualidade, vivemos tão cercados por receitas prontas de felicidade.

0: felicidade que, se nos acomodarmos, iremos sonhar o sonho que sonham para a gente. É isso mesmo. Somos tão bombardeados por sonhos pré-fabricados que corremos o sério risco de não cultivar nossos próprios sonhos. Portanto, a questão é mais profunda do que parece. Não basta sonhar. É preciso verificar se esse sonho que tenho sonhado é mesmo o meu sonho ou se ele é um dos sonhos pré-fabricados. Às vezes, para chegar ao nosso sonho, temos que ir jogando fora os sonhos que sonharam por nós. Como um baú que está cheio de coisas pouco importantes, mas que guarda, bem no fundo, algo muito especial, precisamos ir tirando do nosso coração, uma por uma, as expectativas que os outros têm de nós, os rótulos que a sociedade afirma que devemos ter, os sonhos dos nossos pais, filhos, cônjuges. Depois de tirar todas essas quinquilharias do nosso baú, vamos encontrar o sonho que é verdadeiramente nosso. Pense na vida como uma peregrinação. Ninguém sai para peregrinar com um baú nas costas, não é mesmo? Portanto, devemos limpar o baú e escolher aquilo que é essencial, aquilo que é realmente o nosso sonho. Aí, poderemos colocá-lo em uma mochila e sair por aí, em busca da realização desse sonho. Leves e felizes, como devemos ser. Nossa vida é curta demais para ser pequena. Por isso, devemos sonhar sonhos grandes. E sonhos grandes, ainda que pareçam muito pequenos aos olhos de muitos, são aqueles que nos levam a ser o melhor de nós mesmos. Reflita sobre isso, tenha um ótimo dia e até o nosso próximo encontro.
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obrigado, viu, pela sua participação conosco em mais uma madrugada com a Mãe Aparecida. Foi bom, muito bom ficar com vocês em mais uma madrugada. O nosso momento agora é de oração. Eu fico por aqui.

0: E desejando a você um domingo abençoado, um domingo de muitas bênçãos e graças na sua vida, na vida da sua família, uma semana repleta de alegria, felicidade, esperança e fé e amor, muito amor. Amai-vos uns aos outros, assim como eu vos amei. Obrigado pela sua companhia. Eu volto na próxima madrugada, se Deus quiser. E quem está chegando é o nosso padre missionário redentorista, Padre Vanderlei Souza, chegando com o nosso Santo Terço Mariano. Hoje, domingo, contemplando os mistérios gloriosos, louvando e agradecendo ao nosso bom Deus por tudo que temos, por tudo que somos. Fiquem em paz. Com as bênçãos do Senhor Jesus, a proteção e a intercessão de Nossa Mãe Santíssima, a Senhora Aparecida.
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9: Bom dia, meu querido irmão, querida irmã. São 4 horas da manhã. Nos encontramos neste momento junto com a Mãe Aparecida para rezar o Santo Mistério do Terço, agradecendo a Deus as bênçãos e graças alcançadas em nossas vidas e também implorando que a sua misericórdia infinita se faça presente em nós. Hoje, domingo, dia do Senhor, contemplamos os mistérios da glória. Vamos juntos invocar a Santíssima Trindade. Em nome do Pai, e do Filho, e do Espírito Santo. Amém. ofereçamos todas as nossas

0: nossas intenções, daquelas pessoas que nos pediram que rezemos por elas. Oferecemos agora a sua intenção, você que está conosco neste momento. Divino Jesus, nós vos oferecemos este terço que vamos rezar, meditando nos mistérios da vossa redenção. Concedei-nos, por intercessão da Virgem Maria, Mãe de Deus e Nossa Mãe, as virtudes que nos são necessárias para bem rezá-lo e a graça de ganharmos as indulgências desta santa devoção. Oferecemos particularmente, em desagravo dos pecados cometidos contra o teu Santíssimo Coração e o Imaculado Coração de Maria, pela paz do mundo, pela conversão dos pecadores e pelas almas do purgatório. Oferecemos também, pelas intenções do Santo Padre e o Papa, pelo aumento e santificação do clero, pela santificação das famílias, pelas missões e pelos doentes e cuidadores dos doentes, médicos, enfermeiros, auxiliares. E eu convido você, meu querido irmão, querida irmã, agora no instante de grande intimidade com Deus, e faça o seu oferecimento pessoal. Aquelas intenções que você traz em seu coração, um pedido, um agradecimento, um louvor, para quem você quer rezar hoje, peçamos a Maria, a Nossa Santíssima Virgem Maria, que interceda por todos nós nesses pedidos que dirigimos a ela através da oração do Santo Terço, na certeza que seu Filho Jesus receberá e atenderá todas as nossas orações. Renovemos a nossa fé na alegria de sermos povo de Deus, família de Jesus Cristo. Creio em Deus Pai Todo-Poderoso, Criador do céu e da terra, e em Jesus Cristo, seu único Filho, nosso Senhor, que foi concebido pelo poder do Espírito Santo. Nasceu da Virgem Maria, padeceu sob Pôncio Pilatos, foi crucificado, morto e sepultado. Desceu à mansão dos mortos, ressuscitou ao terceiro dia. Subiu aos céus, está assentado à direita de Deus Pai Todo-Poderoso, donde há de vir a julgar os vivos e os mortos. Creio no Espírito Santo, na Santa Igreja Católica, na comunhão dos santos, na remissão dos pecados, na ressurreição da carne, na vida eterna. Amém. Em louvor à Santíssima Trindade, Pai nosso que estais nos céus, santificado seja o vosso nome. Venha a nós o vosso reino, seja feita a vossa vontade, assim na terra como no céu.
1: O pão nosso de cada dia nos dai hoje. Perdoai-nos as nossas ofensas, assim como nós perdoamos a quem nos tem ofendido. E não nos deixeis cair em tentação, mas livrai-nos do mal. Amém.
0: Nós te louvamos, Santíssima Virgem Maria, Filha de Deus Pai. Ave Maria, cheia de graça, o Senhor é convosco. Bendita sois vós entre as mulheres, e bendito é o fruto do vosso ventre, Jesus.
1: Santa Maria, Mãe de Deus, rogai por nós, os pecadores, agora e na hora de nossa morte. Amém.
0: Nós te louvamos, Santíssima Virgem Maria, Mãe de Deus Filho encarnado. Ave Maria, cheia de graça, o Senhor é convosco. Bendita sois vós entre as mulheres, e bendito é o fruto do vosso ventre, Jesus.
1: Santa Maria, Mãe de Deus, rogai por nós, os pecadores, agora e na hora de nossa morte. Amém.
0: Louvamos a ti, Mãe de Deus e nossa, e te pedimos que nos ajude a fazer a vontade do Pai. Ave Maria, cheia de graça, o Senhor é convosco. Bendita sois vós entre as mulheres, e bendito é o fruto do vosso ventre, Jesus.
1: Santa Maria, Mãe de Deus, rogai por nós, os pecadores, agora e na hora de nossa morte. Amém.
0: Glória ao Pai, ao Filho e ao Espírito Santo.
1: Como era no princípio, agora e sempre. Amém.
0: Neste primeiro mistério glorioso, contemplamos a ressurreição de Jesus.

0: Segundo São Lucas, capítulo 24, versículos de 1 a 6, ele nos diz: No primeiro dia da semana, bem de madrugada, as mulheres foram ao túmulo levando os perfumes que tinham preparado. Encontraram a pedra do túmulo removida, mas ao entrarem não encontraram o corpo do Senhor Jesus e ficaram sem saber o que estava acontecendo. Nisso, dois homens com vestes resplandecentes pararam perto delas. Tomadas de medo, elas olhavam para o chão. Eles, porém, disseram-lhes: Por que procurais entre os mortos aquele que está vivo? Não está aqui, ressuscitou. Meu querido irmão, minha querida irmã, olha que beleza no Evangelho segundo São Lucas, esse trecho que ele diz que as mulheres com medo olhavam para o chão. Existia naquela cultura de então que uma mulher não poderia se dirigir a um homem que não fosse seu esposo. Então tem uma questão ali que é do rubor, a vergonha, de tudo isso. Mas mais interessante é que o mistério da graça de Deus, olha só como é que Deus ultrapassa, ele transita pela história, mas vai dando um sentido maior aos fatos acontecidos. Não podemos ficar presos a eles, mas devemos aprender a olhar para a frente. Aqueles dois homens comunicam: Por que vocês procuram entre os mortos aquele que está vivo? Olha só, por que vivenciar uma experiência de opressão, de medo, de angústia, se Deus está vivo? Olha para cima, olha para frente, levanta a cabeça. Mesmo dentro do túmulo, no lugar que poderia ser encontrado um corpo inerte, ao descobrirem que ele não estava ali, elas vão receber essa mensagem: levanta a cabeça, olhe para o alto, olhe para frente, né? Amplie seu olhar. Amplie sua análise da vida, amplie seu jeito de olhar as coisas e não fixe apenas naquilo que te volta para o chão, para a morte. Olhe para a frente, olhe para o alto. Pai nosso que estais nos céus, santificado seja o vosso nome. Venha a nós o vosso reino, seja feita a vossa vontade, assim na terra como no céu.
1: O pão nosso de cada dia nos dai hoje. Perdoai-nos as nossas ofensas, assim como nós perdoamos a quem nos tem ofendido. E não nos deixeis cair em tentação, mas livrai-nos do mal. Amém.
0: Ave Maria, cheia de graça, o Senhor é convosco. Bendita sois vós entre as mulheres, e bendito é o fruto do vosso ventre, Jesus.
1: Santa Maria, Mãe de Deus, rogai por nós, os pecadores, agora e na hora de nossa morte. Amém.
0: Ave Maria, cheia de graça, o Senhor é convosco. Bendita sois vós entre as mulheres, e bendito é o fruto do vosso ventre, Jesus.
1: Santa Maria, Mãe de Deus, rogai por nós, os pecadores, agora e na hora de nossa morte. Amém.
0: Ave Maria, cheia de graça, o Senhor é convosco. Bendita sois vós entre as mulheres, e bendito é o fruto do vosso ventre, Jesus.
1: Santa Maria, Mãe de Deus, rogai por nós, os pecadores, agora e na hora de nossa morte. Amém.
0: Ave Maria, cheia de graça, o Senhor é convosco. Bendita sois vós entre as mulheres, e bendito é o fruto do vosso ventre, Jesus.
1: Santa Maria, Mãe de Deus, rogai por nós, os pecadores, agora e na hora de nossa morte. Amém.
0: Ave Maria, cheia de graça, o Senhor é convosco. Bendita sois vós entre as mulheres, e bendito é o fruto do vosso ventre, Jesus.
1: Santa Maria, Mãe de Deus, rogai por nós, os pecadores, agora e na hora de nossa morte. Amém.
0: Ave Maria, cheia de graça, o Senhor é convosco. Bendita sois vós entre as mulheres, e bendito é o fruto do vosso ventre, Jesus.
1: Santa Maria, Mãe de Deus, rogai por nós, os pecadores, agora e na hora de nossa morte. Amém.
0: Ave Maria, cheia de graça, o Senhor é convosco. Bendita sois vós.

0: entre as mulheres, e bendito é o fruto do vosso ventre, Jesus.
1: Santa Maria, Mãe de Deus, rogai por nós, os pecadores, agora e na hora de nossa morte. Amém.
0: Ave Maria, cheia de graça, o Senhor é convosco. Bendita sois vós entre as mulheres, e bendito é o fruto do vosso ventre, Jesus.
1: Santa Maria, Mãe de Deus, rogai por nós, os pecadores, agora e na hora de nossa morte. Amém.
0: Ave Maria, cheia de graça, o Senhor é convosco. Bendita sois vós entre as mulheres, e bendito é o fruto do vosso ventre, Jesus.
1: Santa Maria, Mãe de Deus, rogai por nós, os pecadores, agora e na hora de nossa morte. Amém.
0: Ave Maria, cheia de graça, o Senhor é convosco. Bendita sois vós entre as mulheres, e bendito é o fruto do vosso ventre, Jesus.
1: Santa Maria, Mãe de Deus, rogai por nós, os pecadores, agora e na hora de nossa morte. Amém.
0: Glória ao Pai, ao Filho e ao Espírito Santo.
1: Como era no princípio, agora e sempre. Amém.
0: Ó meu Jesus,
1: perdoai-nos e livrai-nos do fogo do inferno, levai as almas todas para o céu e socorrei principalmente as que mais precisarem da vossa infinita misericórdia.
0: Nossa Senhora Aparecida, Rainha e Padroeira do Brasil,
1: rogai por nós.
0: São Judas Tadeu,
1: rogai por nós.
0: São Pedro e São Paulo,
1: rogai por nós.
0: Neste segundo mistério glorioso, contemplamos a ascensão de Jesus aos céus.

0: No Evangelho segundo São Marcos, capítulo 16, versículo 19, nós lemos: depois de falar com os discípulos, o Senhor Jesus foi elevado ao céu e sentou-se à direita de Deus. Depois de ter-lhes falado, anunciado, abençoado, indicado o caminho de retorno para começar a sua missão em Jerusalém, Jesus é elevado aos céus e sentou-se à direita do Pai, como nós rezamos no Credo. Essa imagem que o evangelista São Marcos nos traz revela para nós a grandeza do amor de Deus e da bondade que, através da história de Jesus Cristo, que numa primeira leitura era uma história de derrota, porque morto da cruz era o derrotado, esse derrotado para os homens de sua época, que pensavam: agora nós acabamos com o grupo dos seus seguidores, é este que vai trazer a força redentora da vida, porque Deus o ressuscitou e o glorificou. Nós aprendemos nesse segundo mistério, meu querido irmão, minha querida irmã, a olhar com um olhar de redenção para a história, para a nossa história, para a história dos outros, para a história daquele outro que está caído, machucado, daquele que está rejeitado, a olhar com redenção para todo ser humano. Deus vem dar o resgate, vem dar a força de redenção, a força de restauração, e muitas vezes o que a pessoa precisa é que quem está ao seu redor olhe com um olhar positivo, saudável e redentor. Peçamos essa graça a Deus. Purifica o nosso olhar, Senhor, para ver além da dor. Pai nosso que estais nos céus, santificado seja o vosso nome. Venha a nós o vosso reino, seja feita a vossa vontade, assim na terra como no céu.
1: O pão nosso de cada dia nos dai hoje. Perdoai-nos as nossas ofensas, assim como nós perdoamos a quem nos tem ofendido. E não nos deixeis cair em tentação, mas livrai-nos do mal. Amém.
0: Ave Maria, cheia de graça, o Senhor é convosco. Bendita sois vós entre as mulheres, e bendito é o fruto do vosso ventre, Jesus.
1: Santa Maria, Mãe de Deus, rogai por nós, os pecadores, agora e na hora de nossa morte. Amém.
0: Ave Maria, cheia de graça, o Senhor é convosco. Bendita sois vós entre as mulheres, e bendito é o fruto do

0: vosso ventre, Jesus.
1: Santa Maria, Mãe de Deus, rogai por nós, os pecadores, agora e na hora de nossa morte. Amém.
2: Ave Maria, cheia de graça, o Senhor é convosco. Bendita sois vós entre as mulheres, e bendito é o fruto do vosso ventre, Jesus.
1: Santa Maria, Mãe de Deus, rogai por nós, os pecadores, agora e na hora de nossa morte. Amém.
2: Ave Maria, cheia de graça, o Senhor é convosco. Bendita sois vós entre as mulheres, e bendito é o fruto do vosso ventre, Jesus.
1: Santa Maria, Mãe de Deus, rogai por nós, os pecadores, agora e na hora de nossa morte. Amém.
2: Ave Maria, cheia de graça, o Senhor é convosco. Bendita sois vós entre as mulheres, e bendito é o fruto do vosso ventre, Jesus.
1: Santa Maria, Mãe de Deus, rogai por nós, os pecadores, agora e na hora de nossa morte. Amém.
2: Ave Maria, cheia de graça, o Senhor é convosco. Bendita sois vós entre as mulheres, e bendito é o fruto do vosso ventre, Jesus.
1: Santa Maria, Mãe de Deus, rogai por nós, os pecadores, agora e na hora de nossa morte. Amém.
2: Ave Maria, cheia de graça, o Senhor é convosco. Bendita sois vós entre as mulheres, e bendito é o fruto do vosso ventre, Jesus.
1: Santa Maria, Mãe de Deus, rogai por nós, os pecadores, agora e na hora de nossa morte. Amém.
2: Ave Maria, cheia de graça, o Senhor é convosco. Bendita sois vós entre as mulheres, e bendito é o fruto do vosso ventre, Jesus.
1: Santa Maria, Mãe de Deus, rogai por nós, os pecadores, agora e na hora de nossa morte. Amém.
2: Ave Maria, cheia de graça, o Senhor é convosco. Bendita sois vós entre as mulheres, e bendito é o fruto do vosso ventre, Jesus.
1: Santa Maria, Mãe de Deus, rogai por nós, os pecadores, agora e na hora de nossa morte. Amém.
2: Ave Maria, cheia de graça, o Senhor é convosco. Bendita sois vós entre as mulheres, e bendito é o fruto do vosso ventre, Jesus.
1: Santa Maria, Mãe de Deus, rogai por nós, os pecadores, agora e na hora de nossa morte. Amém.
2: Glória ao Pai, ao Filho e ao Espírito Santo.
1: Como era no princípio, agora e sempre. Amém.
2: Ó meu Jesus,
1: perdoai-nos e livrai-nos do fogo do inferno, levai as almas todas para o céu e socorrei principalmente as que mais precisarem da vossa infinita misericórdia.
2: Nossa Senhora de Fátima,
1: rogai por nós.
2: São Sebastião,
1: rogai por nós.
2: Santa Teresinha do Menino Jesus,
1: rogai por nós.
2: Arcanjos São Miguel, São Gabriel e São Rafael,
1: rogai por nós.
2: Neste terceiro mistério glorioso, contemplamos a descida do Espírito Santo sobre a Igreja, Maria, os apóstolos reunidos no cenáculo junto com outras mulheres. No terceiro

No livro dos Atos dos Apóstolos, nós lemos capítulo 2, versículos de 1 a 4. Quando chegou o dia de Pentecostes, os discípulos estavam todos reunidos no mesmo lugar. De repente, veio do céu um ruído como de um vento forte, que encheu toda a casa em que se encontravam. Então apareceram línguas como que de fogo, que se repartiram e repousaram sobre cada um deles. Todos ficaram cheios do Espírito Santo e começaram a falar em outras línguas conforme o Espírito lhes concedia expressar-se. Meu querido irmão, minha querida irmã, nós vemos no final do Evangelho, início dos Atos dos Apóstolos, dois momentos em que a ação do Espírito vai se dar. No primeiro momento é na tarde do primeiro dia, quando os discípulos estavam fechados por medo dos judeus, no lugar onde estavam escondidos, veja bem a expressão do evangelista, fechados por medo, e Jesus aparece, rompe os limites da porta

0: parede, mas eles estavam ali juntos. Mesmo com medo, estavam juntos. Aí Jesus aparece e Jesus sopra sobre eles e diz que a missão deles agora é trazer a restauração para o mundo. E vai. E a história continua. E eles continuam ali dentro do cenáculo. Só que 50 dias depois, eles não estão mais fechados por medos, mas eles estão reunidos. Reunidos porque já estão libertos do medo, já estão libertos da vergonha, já estão libertos da rejeição, da possibilidade de serem rejeitados. E eles já estão se preparando para que, ao saírem dali, vão anunciar as belezas do reino de Deus. E de fato, 50 dias depois, se cumpre a promessa de Jesus. Aquele sopro que o ressuscitado, com as marcas da paixão, as marcas do prego, da coroa de espinhos, as marcas do ombro, da trave da cruz que ele carregou sobre o ombro, ou seja, o ressuscitado que traz as marcas da dor e da paixão, quando sopra sobre eles, dando-lhes o Espírito Santo, vai fazer com que a sua história seja relida. E eles, 50 dias depois, saem fortalecidos por este Espírito, com a capacidade e o desejo de anunciar as maravilhas do reino de Deus. Pentecostes é o testemunho real de que, se nós somos fiéis e se nos mantemos unidos, mesmo passando as situações mais adversas, mesmo passando as dores, as humilhações da vida, mas se nos mantemos unidos como igreja, como família de fé, o Espírito irá fazer com que a nossa vida seja restaurada, renovada e ressignificada. E é isso que os apóstolos saem anunciando. E uma forma muito expressiva de dizer que é uma novidade é que, quando eles anunciam na manhã de Pentecostes aquilo que eles têm no coração, as pessoas entendem na sua língua materna. Os estrangeiros ali, os judeus da diáspora que ali estavam para cumprir o mandamento da lei de Moisés, eles entendem a novidade que está chegando pelo mandamento do amor de Deus em Jesus Cristo. Pentecostes, que era antes a festa da colheita, agora se torna a festa da abundância dos dons do Espírito, que nos capacita para anunciar as maravilhas de Deus, a beleza de Deus, e restaurados por Ele, sermos comunicadores do Reino. Peçamos esta graça ao Senhor. Pai nosso que estais nos céus, santificado seja o vosso nome. Venha a nós o vosso reino, seja feita a vossa vontade, assim na terra como no céu.
1: O pão nosso de cada dia nos dai hoje. Perdoai-nos as nossas ofensas, assim como nós perdoamos a quem nos tem ofendido. E não nos deixeis cair em tentação, mas livrai-nos do mal. Amém.
0: Ave Maria, cheia de graça, o Senhor é convosco. Bendita sois vós entre as mulheres, e bendito é o fruto do vosso ventre, Jesus.
1: Santa Maria, Mãe de Deus, rogai por nós, os pecadores, agora e na hora de nossa morte. Amém.
0: Ave Maria, cheia de graça, o Senhor é convosco. Bendita sois vós entre as mulheres, e bendito é o fruto do vosso ventre, Jesus.
1: Santa Maria, Mãe de Deus, rogai por nós, os pecadores, agora e na hora de nossa morte. Amém.
0: Ave Maria, cheia de graça, o Senhor é convosco. Bendita sois vós entre as mulheres, e bendito é o fruto do vosso ventre, Jesus.
1: Santa Maria, Mãe de Deus, rogai por nós, os pecadores, agora e na hora de nossa morte. Amém.
0: Ave Maria, cheia de graça, o Senhor é convosco. Bendita sois vós entre as mulheres, e bendito é o fruto do vosso ventre, Jesus.
1: Santa Maria, Mãe de Deus, rogai por nós, os pecadores, agora e na hora de nossa morte. Amém.
0: Ave Maria, cheia de graça, o Senhor é convosco. Bendita sois vós entre as mulheres, e bendito é o fruto do vosso ventre, Jesus.
1: Santa Maria, Mãe de Deus, rogai por nós, os pecadores, agora e na hora de nossa morte. Amém.
0: Ave Maria, cheia de graça, o Senhor é convosco. Bendita sois vós entre as

0: mulheres, e bendito é o fruto do vosso ventre, Jesus.
1: Santa Maria, Mãe de Deus, rogai por nós, os pecadores, agora e na hora de nossa morte. Amém.
0: Ave Maria, cheia de graça, o Senhor é convosco. Bendita sois vós entre as mulheres, e bendito é o fruto do vosso ventre, Jesus.
1: Santa Maria, Mãe de Deus, rogai por nós, os pecadores, agora e na hora de nossa morte. Amém.
0: Ave Maria, cheia de graça, o Senhor é convosco. Bendita sois vós entre as mulheres, e bendito é o fruto do vosso ventre, Jesus.
1: Santa Maria, Mãe de Deus, rogai por nós, os pecadores, agora e na hora de nossa morte. Amém.
0: Ave Maria, cheia de graça, o Senhor é convosco. Bendita sois vós entre as mulheres, e bendito é o fruto do vosso ventre, Jesus.
1: Santa Maria, Mãe de Deus, rogai por nós, os pecadores, agora e na hora de nossa morte. Amém.
0: Ave Maria, cheia de graça, o Senhor é convosco. Bendita sois vós entre as mulheres, e bendito é o fruto do vosso ventre, Jesus.
1: Santa Maria, Mãe de Deus, rogai por nós, os pecadores, agora e na hora de nossa morte. Amém.
0: Glória ao Pai, ao Filho e ao Espírito Santo.
1: Como era no princípio, agora e sempre. Amém.
0: Ó meu Jesus,
1: perdoai-nos e livrai-nos do fogo do inferno, levai as almas todas para o céu e socorrei principalmente as que mais precisarem da vossa infinita misericórdia.
0: Nossa Senhora Aparecida, Rainha e Padroeira do Brasil,
1: rogai por nós.
0: Arcanjos São Miguel, São Gabriel e São Rafael,
1: rogai por nós.
0: Nossa Senhora das Graças,
1: rogai por nós.
0: O quarto mistério glorioso, contemplamos a assunção de Nossa Senhora aos céus. No

0: Encontramos no Evangelho segundo São Lucas, capítulo 1, versículo 49, a seguinte expressão: todas as gerações de agora em diante me chamarão bem-aventurada, porque o Poderoso fez em mim coisas grandiosas. Esse é um trecho do Magnífica. Maria canta na casa de Isabel, após a belíssima saudação de Isabel a Maria, porque quando ela chega e saúda Isabel, Isabel fica cheia do Espírito Santo e diz a plenos pulmões: bendita és tu entre as mulheres e bendito é o fruto do teu ventre, de onde me vem a graça da mãe do meu Senhor vir me visitar. E Maria então faz aquele belíssimo cântico. Esse cântico magnífico, que a gente diz o cântico de Maria, ele faz parte de textos do Antigo Testamento. São vários textos ali que nos ajudam a entender a maravilha da graça, da ação de Deus na nossa vida. E quando nós contemplamos a Assunção de Maria aos céus, Nossa Senhora, a Virgem Mãe, a fiel Filha de Deus, nós podemos rezar aquele trechinho do Salmo 23 que diz: Senhor, quem entrará no santuário para te louvar? Quem tem as mãos puras e inocente o coração. Maria, ela que conservou a palavra de Deus, que procurou deixar-se conduzir pela inspiração de Deus, que permitiu que o Espírito Santo de Deus fizesse morada nela, ela nos é o testemunho maior de que a fidelidade da nossa humanidade ao projeto de Jesus vai nos dar a graça da vitória sobre todo o mal, sobre todo pecado. Então, meu querido e minha querida, vamos pedir essa graça a Deus, que tenhamos mãos puras, que tenhamos inocente coração, que tenhamos a disposição de servir como o Senhor nos quer. Pai nosso que estais nos céus, santificado seja o vosso nome. Venha a nós o vosso reino, seja feita a vossa vontade, assim na terra como no céu.
1: O pão nosso de cada dia nos dai hoje. Perdoai-nos as nossas ofensas, assim como nós perdoamos a quem nos tem ofendido. E não nos deixeis

0: livrai-nos do mal. Amém.
1: Ave Maria, cheia de graça, o Senhor é convosco. Bendita sois vós entre as mulheres, e bendito é o fruto do vosso ventre, Jesus.
0: Santa Maria, Mãe de Deus, rogai por nós, os pecadores, agora e na hora de nossa morte. Amém.
1: Ave Maria, cheia de graça, o Senhor é convosco. Bendita sois vós entre as mulheres, e bendito é o fruto do vosso ventre, Jesus.
0: Santa Maria, Mãe de Deus, rogai por nós, os pecadores, agora e na hora de nossa morte. Amém.
1: Ave Maria, cheia de graça, o Senhor é convosco. Bendita sois vós entre as mulheres, e bendito é o fruto do vosso ventre, Jesus.
0: Santa Maria, Mãe de Deus, rogai por nós, os pecadores, agora e na hora de nossa morte. Amém.
1: Ave Maria, cheia de graça, o Senhor é convosco. Bendita sois vós entre as mulheres, e bendito é o fruto do vosso ventre, Jesus.
0: Santa Maria, Mãe de Deus, rogai por nós, os pecadores, agora e na hora de nossa morte. Amém.
1: Ave Maria, cheia de graça, o Senhor é convosco. Bendita sois vós entre as mulheres, e bendito é o fruto do vosso ventre, Jesus.
0: Santa Maria, Mãe de Deus, rogai por nós, os pecadores, agora e na hora de nossa morte. Amém.
1: Ave Maria, cheia de graça, o Senhor é convosco. Bendita sois vós entre as mulheres, e bendito é o fruto do vosso ventre, Jesus.
0: Santa Maria, Mãe de Deus, rogai por nós, os pecadores, agora e na hora de nossa morte. Amém.
1: Ave Maria, cheia de graça, o Senhor é convosco. Bendita sois vós entre as mulheres, e bendito é o fruto do vosso ventre, Jesus.
0: Santa Maria, Mãe de Deus, rogai por nós, os pecadores, agora e na hora de nossa morte. Amém.
1: Ave Maria, cheia de graça, o Senhor é convosco. Bendita sois vós entre as mulheres, e bendito é o fruto do vosso ventre, Jesus.
0: Santa Maria, Mãe de Deus, rogai por nós, os pecadores, agora e na hora de nossa morte. Amém.
1: Ave Maria, cheia de graça, o Senhor é convosco. Bendita sois vós entre as mulheres, e bendito é o fruto do vosso ventre, Jesus.
0: Santa Maria, Mãe de Deus, rogai por nós, os pecadores, agora e na hora de nossa morte. Amém.
1: Ave Maria, cheia de graça, o Senhor é convosco. Bendita sois vós entre as mulheres, e bendito é o fruto do vosso ventre, Jesus.
0: Santa Maria, Mãe de Deus, rogai por nós, os pecadores, agora e na hora de nossa morte. Amém.
1: Glória ao Pai, ao Filho e ao Espírito Santo.
0: Como era no princípio, agora e sempre. Amém.
1: Ó meu Jesus,
0: perdoai-nos e livrai-nos do fogo do inferno, levai as almas todas para o céu e socorrei principalmente as que mais precisarem da vossa infinita misericórdia.
1: Santo Antônio de Santana Galvão,
0: rogai por nós.
1: Santo Expedito,
0: rogai por nós.
1: São Domingos Sávio,
0: rogai por nós.
1: São Clemente Maria Hofbauer,
0: rogai por nós.
1: Chegamos ao quinto mistério glorioso, onde contemplamos a coroação de Nossa Senhora, Rainha do Céu e da Terra.
2: No quinto

No livro do Apocalipse, capítulo 12, versículo 1, encontramos a seguinte descrição de São João. Então apareceu no céu um grande sinal, uma mulher vestida com o sol, tendo a lua debaixo dos pés e sobre a cabeça uma coroa de 12 estrelas. Esta expressão de São João, esta imagem que ele constrói para nos falar da glorificação da humanidade em Maria, é o testemunho dos céus para nós, que veneramos a Santíssima Virgem Maria, que procuramos

através do seu exemplo, da sua vida, mergulhar também no mistério da graça de Deus, nós vamos ver que em Maria o Pai nos diz sim, e Ele espera que o nosso sim também seja fiel, porque na nossa fidelidade, Ele que vai nos dar a graça da glória da eternidade, Ele que vai nos levar a experimentar as maravilhas reservadas a quem é fiel. Por isso São João vai olhar e vai

0: falar de uma forma expressiva mesmo, para que as pessoas, para que todos nós que escutemos esta palavra, tenhamos por certo. Fidelidade a Deus vai nos dar a graça de contemplar a sua fidelidade pessoalmente na nossa vida. Pai nosso que estais nos céus, santificado seja o vosso nome. Venha a nós o vosso reino, seja feita a vossa vontade, assim na terra como no céu.
1: O pão nosso de cada dia nos dai hoje. Perdoai-nos as nossas ofensas, assim como nós perdoamos a quem nos tem ofendido. E não nos deixeis cair em tentação, mas livrai-nos do mal. Amém.
0: Ave Maria, cheia de graça, o Senhor é convosco. Bendita sois vós entre as mulheres, e bendito é o fruto do vosso ventre, Jesus.
1: Santa Maria, Mãe de Deus, rogai por nós, os pecadores, agora e na hora de nossa morte. Amém.
0: Ave Maria, cheia de graça, o Senhor é convosco. Bendita sois vós entre as mulheres, e bendito é o fruto do vosso ventre, Jesus.
1: Santa Maria, Mãe de Deus, rogai por nós, os pecadores, agora e na hora de nossa morte. Amém.
0: Ave Maria, cheia de graça, o Senhor é convosco. Bendita sois vós entre as mulheres, e bendito é o fruto do vosso ventre, Jesus.
1: Santa Maria, Mãe de Deus, rogai por nós, os pecadores, agora e na hora de nossa morte. Amém.
0: Ave Maria, cheia de graça, o Senhor é convosco. Bendita sois vós entre as mulheres, e bendito é o fruto do vosso ventre, Jesus.
1: Santa Maria, Mãe de Deus, rogai por nós, os pecadores, agora e na hora de nossa morte. Amém.
0: Ave Maria, cheia de graça, o Senhor é convosco. Bendita sois vós entre as mulheres, e bendito é o fruto do vosso ventre, Jesus.
1: Santa Maria, Mãe de Deus, rogai por nós, os pecadores, agora e na hora de nossa morte. Amém.
0: Ave Maria, cheia de graça, o Senhor é convosco. Bendita sois vós entre as mulheres, e bendito é o fruto do vosso ventre, Jesus.
1: Santa Maria, Mãe de Deus, rogai por nós, os pecadores, agora e na hora de nossa morte. Amém.
0: Ave Maria, cheia de graça, o Senhor é convosco. Bendita sois vós entre as mulheres, e bendito é o fruto do vosso ventre, Jesus.
1: Santa Maria, Mãe de Deus, rogai por nós, os pecadores, agora e na hora de nossa morte. Amém.
0: Ave Maria, cheia de graça, o Senhor é convosco. Bendita sois vós entre as mulheres, e bendito é o fruto do vosso ventre, Jesus.
1: Santa Maria, Mãe de Deus, rogai por nós, os pecadores, agora e na hora de nossa morte. Amém.
0: Ave Maria, cheia de graça, o Senhor é convosco. Bendita sois vós entre as mulheres, e bendito é o fruto do vosso ventre, Jesus.
1: Santa Maria, Mãe de Deus, rogai por nós, os pecadores, agora e na hora de nossa morte. Amém.
0: Ave Maria, cheia de graça, o Senhor é convosco. Bendita sois vós entre as mulheres, e bendito é o fruto do vosso ventre, Jesus.
1: Santa Maria, Mãe de Deus, rogai por nós, os pecadores, agora e na hora de nossa morte. Amém.
0: Glória ao Pai, ao Filho e ao Espírito Santo.
1: Como era no princípio, agora e sempre. Amém.
0: Ó meu Jesus,
1: perdoai-nos e livrai-nos do fogo do inferno, levai as almas todas para o céu e socorrei principalmente as que mais precisarem da vossa infinita misericórdia.
0: São Pedro e São Paulo,
1: rogai por nós.
0: Santa Teresinha do Menino Jesus,
1: rogai por nós.
0: São Sebastião,
1: rogai por nós.
0: São José,
1: rogai por nós.
0: Agradecimentos. Infinitas graças vos damos, soberana rainha, pelos benefícios que todos os dias recebemos de vossas mãos liberais.

0: dignai-vos agora e para sempre tomar-nos debaixo de vosso poderoso amparo, e para mais vos alegrar, vos saudamos como a Salve Rainha. Salve Rainha, Mãe de Misericórdia, vida, doçura e esperança nossa, salve. A vós bradamos os degredados filhos de Eva, a vós suspiramos gemendo e chorando neste vale de lágrimas. Eia, pois, advogada nossa, esses vossos olhos misericordiosos a nós volvei, e depois deste desterro, mostrai-nos Jesus, bendito fruto do vosso ventre. Ó clemente, ó piedosa, ó doce sempre Virgem Maria, rogai por nós, Santa Mãe de Deus, para que sejamos dignos das promessas de Cristo. Assim seja. Amém. Obrigado a você que rezou conosco o Santo Terço desta madrugada. E antes de encerrar este momento, eu te convido a renovar a nossa consagração à Nossa Senhora Aparecida. Ó Maria Santíssima, pelos méritos de nosso Senhor Jesus Cristo, em vossa querida imagem de Aparecida, espalhais inúmeros benefícios sobre todo o Brasil. Eu, embora indigno de pertencer ao número de vossos filhos e filhas, mas cheio do desejo de participar dos benefícios de vossa misericórdia, prostrado a vossos pés, consagro-vos o meu entendimento, para que sempre pense no amor que mereceis. Consagro-vos a minha língua, para que sempre vos louve e propague a vossa devoção. Consagro-vos o meu coração, para que depois de Deus, vos ame sobre todas as coisas. Recebei-me, ó Rainha incomparável, vós que o Cristo crucificado deu-nos por mãe, no ditoso número de vossos filhos e filhas. Acolhei-me debaixo de vossa proteção, socorrei-me em todas as minhas necessidades espirituais e temporais, sobretudo na hora de minha morte. Abençoai-me, ó celestial cooperadora, e com vossa poderosa intercessão, fortalecei-me em minha fraqueza, a fim de que, servindo-vos fielmente nesta vida, possa louvar-vos, amar-vos e dar-vos graças no céu, por toda a eternidade. Assim seja. Amém. Por intercessão de Nossa Senhora da Conceição Aparecida, Rainha e Padroeira do Brasil, abençoe-vos o Deus Todo-Poderoso, Pai, Filho e Espírito Santo. Amém.
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6: 5 horas, horário de Brasília.
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chegando com as bênçãos de Deus e de Nossa Senhora Aparecida para levar até você muita música sertaneja, alegria e diversão neste domingão, dia 14.

0: de 2026, agradecendo sempre o seu carinho e a sua companhia. É bom demais saber que você escolheu a Rádio Aparecida e a Rede Aparecida de Rádio para juntos despertarmos ao som dos clássicos da nossa música sertaneja. Só modão de qualidade daquele jeito que eu tenho certeza absoluta que você gosta. E o programa Acorda Brasil tem a direção geral do missionário redentorista Padre Vanderlei Souza. Na coordenação nós temos a Paula Castro e nos trabalhos técnicos comandando a máquina de som da Rádio Aparecida, eles, meus amigos, Leonardo Mota, o Leozinho, o Marcos Prado, o Marcão e o Patrick Carvalho, o MC Trick. Vocês estão bom? Firmes e fortes, bom pra arrebentar, animados pra esse domingão? Então tá bom, bom trabalho pra gente, que Deus e Nossa Senhora Aparecida abençoe mais esse dia que só tá começando. E pra começar bem, tem que começar com moda boa, né? Não só no começo, tem que ser no começo, meio e fim, porque aqui no Acorda Brasil a música boa não para, né? Quem vai começar na máquina de som aí é você, meu amigo MC Trick. Então faz o seguinte, você conhece a história do Boboque do Bobão com César e Paulinho? Conhece essa história? É boa ou não é? É boa demais, né? Então prepara ela pra gente abrir o programa de hoje. Enquanto você vai ajeitando ela daí, eu vou mandando daqui aquele abraço especial aos amigos e amigas que nos sintonizam pelas emissoras de rádios que fazem parte da Rede Aparecida de Rádio, entre elas a Rádio Brasil em Campinas, São Paulo, a Rádio Regional Esperança FM em Lins, São Paulo, a Rádio Rural FM em Tefé, no Amazonas, e a Rádio Interativa Ativa FM em Espírito Santo do Pinhal, São Paulo. Essas que são algumas das várias emissoras que sempre levam a nossa programação cada dia mais longe. Fica aqui o abração do Bruno Anaia e o nosso agradecimento. Agora sim, meu amigo MC Trick, simbora abrir o programa com a história do Boboca e Bobão com César e Paulinho. Bom dia, Brasil, e um excelente domingão.
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0: Detonada, essa música que não deixa ninguém parado e valoriza também os sanfoneiros desse nosso Brasilzão. E sanfoneiro bom, com certeza, sempre toca sanfona chonada ou faz a sanfona ficar chonada tocando essas músicas românticas e apaixonadas que tem nesse sertanejão. É ou não é, meu amigo e minha amiga? E aproveito para mandar um abração a todos os sanfoneiros desse nosso Brasilzão, em especial pro meu amigo Igor Pablo, que é o sanfoneiro da banda da TV Aparecida. Daqui a pouquinho vou estar com ele ali no auditório da Rádio da TV Aparecida, porque hoje tem Terra da Padroeira a partir das 9 horas da manhã com os meus amigos Kleber Oliveira, Tonho Prado, o Menino da Porteira, a banda da TV Aparecida e artistas pra lá de especiais. Se você gosta de um bom sertanejo, gosta de assistir a TV Aparecida, já anota aí, é daqui a pouquinho às 9 horas da manhã. Eu vou pro intervalo bem rapidão, primeiro intervalo deste domingão, e na sequência eu volto com o quadro Sertanejas do Meu Brasil. A gente acabou de ouvir as Irmãs Barbosa cantando sanfona chonada e daqui a pouquinho vai ter mais mulherada talentosa cantando aqui no Acorda Brasil. Eu volto já.
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9: 5:31, horário de Brasília. 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
0: Estamos de volta para dar sequência ao Acorda Brasil deste domingão, dia 14 de junho de 2026. Abraçando os amigos e amigas que nos sintonizam através das emissoras de rádios que fazem parte da rede Aparecida de Rádio, entre elas a Rádio Cidade FM em Martins Soares, Minas Gerais, terra do meu amigo Marcos José de Souza, o Marquinhos Blackfone. Temos também a Rádio Difusora em Casa Branca, São Paulo, a Rádio Coração FM em Dourados, no Mato Grosso do Sul, e a Rádio Diocesana FM em Campanha, Minas Gerais. Essas emissoras que são grandes parceiras e estão

0: sempre esparramando a nossa programação cada dia mais longe. Fica aqui mais uma vez o nosso muito obrigado. E agora é hora desse quadro que eu gosto demais e todo domingão nós temos por aqui, valorizando a mulherada da nossa música sertaneja.
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0: Quadro Sertanejas do Meu Brasil de hoje, nós vamos juntar a nova geração com aquela geração mais experiente. É a Ana Castela cantando com a Perla Paraguaia, o clássico Mercedita.

0: Brejo Aparecida, música, fé e missão, matando a saudade de Leandro e Leonardo ao som de Um Sonhador. E agora é hora do Amigo do Campo ficar bem informado com as principais notícias e informações do mundo agropecuário.
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3: Estudos recentes indicam que a demanda global por alimentos deve continuar crescendo nas próximas décadas, impulsionada pelo aumento da população mundial e pela expansão da classe média em diversos países. Esse cenário coloca o Brasil em posição estratégica, já que o país é um dos maiores produtores de alimento do planeta. Para o produtor rural, isso representa oportunidades, mas também o desafio de produzir mais com eficiência, sustentabilidade e responsabilidade ambiental.
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6: Bom dia, meu amigo. Bom dia, meu irmão. Bom dia, família. Estamos chegando com o nosso programa Palavra da Igreja. Neste dia 14 de junho, quando nós celebramos o 11º domingo do nosso tempo comum. Bom dia, família. Bom dia, pais e filhos, filhos e pais. Bom dia, comunidade, grupos e pastorais. Bom dia, catequistas e catequizandos. Bom dia a você que já está organizado ou se organizando para participar na sua comunidade neste domingo, agradecendo a Deus a vida, renovando a fé, renovando o seu compromisso de vocacionado e vocacionada do reino. Bom dia a você, jovem, adolescente, vocacionado, você que se preocupa, que trabalha a ideia do chamado de Deus através da sua resposta generosa. Que Deus ilumine você, que Deus ilumine a caminhada de fé. Prezado ouvinte, querida família, a liturgia deste 11º domingo do nosso tempo comum tem como tema central o chamado e o envio dos discípulos para a missão, sob os cuidados de um Deus amoroso que os guia com poder e força. Também temos na primeira leitura de hoje, Deus chama Moisés e o conduz para o alto de um monte e lhe dá preciosas recomendações. As recomendações dadas a Moisés são para todo o povo. Obedecer, observar a aliança, o pacto feito entre ele e Deus e o povo, respeitando este compromisso com o povo, se tornaria uma propriedade de Deus, e sendo propriedade de Deus, estaria seguro, amparado com o bom pastor. Porém, não é bem isso que vai acontecer, como ouviremos no Evangelho de hoje. Reze comigo a oração deste domingo. Ó Deus, força daqueles que em vós esperam, sede favorável ao nosso apelo, e como nada podemos em nossa fraqueza, dai-nos sempre o socorro da vossa graça, para que possamos querer e agir conforme a vossa vontade, seguindo os vossos mandamentos. Por nosso Senhor Jesus Cristo, vosso Filho, que é Deus, e convosco vive e reina na unidade do Espírito Santo, por todos os séculos dos séculos. Amém. Prezado ouvinte, querida família, o Evangelho deste domingo, São Mateus capítulo 9, versículos de 36 ao capítulo 10, versículo 8.

Oitavo. Naquele tempo, vendo Jesus as multidões, compadeceu-se delas, porque estavam cansadas e abatidas, como ovelhas que não têm pastor. Então disse a seus discípulos: a messe é grande, mas os trabalhadores são poucos. Pedi, pois, ao dono da messe que envie trabalhadores para a sua colheita. Jesus chamou os 12 discípulos e deu-lhes poder para expulsarem os espíritos maus e para curarem todo tipo de doença e enfermidade. Estes são os nomes dos 12 apóstolos: primeiro Simão, chamado Pedro, André, seu irmão, Tiago, filho de Zebedeu, e seu irmão João, Felipe, Bartolomeu, Tomé e Mateus, o cobrador de impostos, Tiago, filho de Alfeu, e Tadeu, Simão, o Zelota, e Judas Iscariotes, que foi o traidor de Jesus. Jesus enviou estes 12 com as seguintes recomendações: não deveis ir onde moram os pagãos, nem entrar nas cidades dos samaritanos, ide antes às ovelhas perdidas da casa de Israel. Em vosso caminho anunciai: o reino dos céus está próximo. Curai os doentes, ressuscitai os mortos, purificai os leprosos, expulsai os demônios. De graça recebestes, de graça deveis dar. Palavra da salvação. Glória a vós, Senhor. Prezado ouvinte, querida família, temos um evangelho, todo ele voltado para a vocação, o chamado, a resposta. Neste evangelho temos o resultado da desobediência a Deus e à aliança, o desamparo. Uma multidão de gente cansada e abatida, como ovelhas sem pastor. Não é que Deus tenha abandonado aquelas pessoas à mercê dos lobos, mas elas haviam abandonado a Deus, preferindo outros deuses, outros pastores, os quais as abandonaram quando não mais precisavam delas. É como essa multidão de espoliados que Jesus se depara. Quando Jesus a encontra, seu primeiro sentimento é de compaixão. A compaixão, caro ouvinte, é um sentimento divino, porque nos faz sentir o sofrimento do outro como se fosse o nosso próprio sofrimento. A palavra hebraica, que foi traduzida como compaixão, significa, entre outras coisas, entranha, útero. Sentir compaixão significa ter um sentimento muito profundo que vem das entranhas. Jesus foi quem deu o primeiro exemplo, como vemos neste caminho. Tem a grande preocupação diante da situação de abandono constatada. Jesus se mobiliza para fazer algo para diminuir o sofrimento daquelas pessoas e ampará-las. A primeira coisa que ele faz é pedir que seus discípulos rezem. Peçam a Deus que envie mais pessoas dispostas a trabalhar em prol da vida. Lembramos aqui da pastoral vocacional e de todos os que rezam pelas vocações, dos que assumem trabalhos na igreja, na comunidade, na sociedade, em defesa da vida. Devemos pedir sempre nas nossas orações que Deus envie operários para a messe. Depois desse pedido, Jesus os chama e os envia para a missão. Antes, porém, os capacita, envia-os com poder, o poder serviço, o poder para ajudar as pessoas, expulsando de suas vidas os males que as atingem, figurados
nas expressões,

espíritos maus e qualquer tipo de enfermidade. Prezado ouvinte, querida família, é importante destacar que Jesus, quando chama, chama todos, independentemente de quem seja a pessoa. Ele dá oportunidade a todos igualmente. Porém, a resposta que damos a ele é que será diferente. É o que podemos perceber quando Mateus diz quem são os chamados. Em primeiro lugar, o número 12, com sua simbologia de totalidade. 12 não é apenas uma soma exata, mas é também o chamado que é estendido a todos. Segundo, quem são os chamados? Podemos perceber que são pessoas bem distintas umas das outras. Dentre elas, há trabalhadores braçais, pescadores, gente humilde, alguns que não tinham muita clareza dos desafios do segmento, gente mal vista, cobradores de impostos, revolucionários e até um que traiu Jesus. Você continua sendo chamado. Você continua sendo chamada. A resposta é sua. A contribuição é em prol do reino. Vamos somar forças, vamos assumir o compromisso, deixemos-nos guiar e conduzir pelo Evangelho. Pai nosso que estais no céu, santificado seja o vosso nome. Venha a nós o vosso reino. Seja feita a vossa vontade, assim na terra como no céu. O pão nosso de cada dia nos dai hoje. Perdoai as nossas ofensas, assim como nós perdoamos a quem nos tem ofendido. E não nos deixeis cair em tentação, mas livrai-nos do mal. Ave Maria, cheia de graça, o Senhor é convosco. Bendita sois vós entre as mulheres. Bendito é o fruto de vosso ventre, Jesus. Santa Maria, Mãe de Deus, rogai por nós, pecadores, agora é na hora de nossa morte. Amém. Prezado ouvinte, querida família, rezemos pelas vocações. Que o Senhor suscite as vocações que mais necessitamos. Votos de um dia feliz, de um domingo abençoado, e que o Senhor continue derramando bênçãos abundantes. Música inspiradora, hino do ano vocacional 2023. Pela intercessão de São Lourenço, de Nossa Senhora, Mãe de Deus, Mãe da Igreja e Nossa Mãe, desça sobre você, sua família, nossos lares. A bênção de Deus Todo-Poderoso, Pai, Filho e Espírito Santo. Amém. Feliz domingo, abençoada semana e até o próximo domingo em novo programa Palavra da Igreja.

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3: Oi, gente! Bom dia, Brasil! Bom dia, Manhuaçu! Bom dia, toda a região! Está no ar Linha do Tempo neste domingo, 14 de junho. A nossa viagem está começando. Olha, estamos oficialmente começando até as 9 da manhã, Linha do Tempo. Eu tenho a alegria de fazer companhia para você, trazendo as melhores músicas, recordações inesquecíveis e aquela energia positiva que o seu domingo merece. E aí, como é que foi aí a sua semana? Foi tranquila? Foi uma semana de paz, uma semana de bênçãos? Então olha, o nosso telefone já está conectado, salva aí, 988-188890. Participe com a gente, peça o seu sucesso, mande o seu alô, venha construir a trilha sonora deste domingão com a gente aqui no Linha do Tempo. Ajeita o som, aumenta o volume, vem comigo porque a linha

do tempo está começando em Manhuaçu pela 106.9 FM. Ah, que coisa boa! A rádio que todo mundo ouve, todo mundo gosta, todo mundo tá ligado aqui na Rádio Manhuaçu. Sucesso em todo lugar, você em casa, você no trabalho, aonde você estiver curtindo a Rádio Manhuaçu. Bom dia para você, que Papai do Céu nos abençoe, nos dê força, luz, paz, para mais um dia nós iniciarmos esta manhã gostosa de domingo aqui pela 106.9. Rádio Manhuaçu, o seu ponto de encontro todo domingo a partir das 6h20 da manhã. Sou eu, Adriano Dias, fazendo companhia nessa manhã gostosa, nessa manhã especial. Daqui a pouco tem previsão do tempo, daqui a pouco tem as duas mais e tem muita coisa para você curtir. Tem a história do seu cantor preferido, tudo isso e muito mais para você a partir de agora aqui no Linha do Tempo. E aí, vem comigo? Então tá bom, me dá a mão aqui, me dá a mão. Isso, que coisa boa. Olha, vamos juntos viajar, porque a máquina do tempo está começando. Linha do Tempo, com a programação especial para você. E para começar super bem, a voz marcantes de Chitãozinho e Xororó. Ana Castela cantando Sinônimos. Agora são 6h20. Bom dia, Brasil! Bom dia, Brasil!

0: Esse som do Etzi Hudson, Dois Corações e Uma História, Guilherme Santiago, Amor é pra Toda a Vida, Zezé e Luciano cantando A Paixão, e Chitãozinho Chororó com Ana Castela, Sinônimos, abrindo aqui a sequência. São 6h35, daqui a pouco tem muito mais pra você aqui no Linha do Tempo. Você ligado, você interligado, 988-18-8890, 988-18-8890, você ligado e conectado com a gente pelo radinho tradicional ou pelos aplicativos da Rádio Manhuaçu, você pode participar. Estou esperando, daqui a pouco nós vamos atender a sua participação, o seu carinho, a sua audiência aqui na Manhuaçu. É muito especial. 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
1: Olha, agora são 6 horas mais 39 minutos, 6h39, bom dia para você. Você que está levantando agora, esse é o Linha do Tempo, todo domingo, sempre a partir das 6h20, sou eu, Adriano Dias, fazendo companhia a você até as 9 da manhã. Lembrando que às 9 nós temos, direto da Matriz de São Lourenço, a celebração da Santa Missa. Você está ligado, está curtindo, está conectado com a gente? Aquele abraço especial para você. É sempre bom, né, ter você aqui fazendo parte dessa manhã gostosa, essa manhã especial aqui na Manhã Uaçu. E daqui a pouco eu começo a atender a sua participação. Mas antes, nós vamos abrir o nosso coração para a nossa mensagem de hoje. É, são 6h39. Hoje é uma chance para recomeçar. Ser otimista? Ser otimista não significa ignorar os problemas. Significa acreditar que você tem a força necessária para superar cada detalhe. Olhe para as oportunidades do dia de hoje e não pelas dificuldades. Mantenha seu sorriso no rosto e a esperança no coração, porque tudo vai dar certo. E essa jornada vem com resultados. Se você soubesse o que Deus tem reservado para você, jamais, jamais pensaria em desistir. Deus sabe que não está sendo fácil, não foi fácil, e por isso Ele jamais te provará além de suas forças. Você sabe, você pode ter muitos motivos para desistir, mas Deus te dará muitas razões para continuar. E uma delas é a oportunidade do hoje, de você acordar, respirar e começar a escrever mais uma história da sua vida. Siga em frente, não olhe para trás, não olhe para os lados, olhe para cima. Olhe para cima agora e olhe para Deus e diga: obrigado, meu Deus, porque hoje eu tenho a oportunidade de estar escrevendo mais um capítulo da minha história. E com a tua proteção, com a tua força, porque o Senhor me carrega no colo neste momento, eu sinto as tuas mãos aqui, sobre mim, sobre minha família, sobre minha casa, sobre meu trabalho. Talvez as mensagens que você tem recebido tenham magoado o teu coração. Talvez aquelas coisas que falaram com você machucou o seu coração e você pensa em desistir. Coisas grandes Deus está preparando para você. Grandes coisas estão por vir. Grandes coisas acontecerão. Porque os planos do Senhor vão se cumprir, as promessas vão chegar e Deus irá te honrar. Não será em vão. Então confie, acredite, por mais difícil que seja. Eu digo para você, meu amigo, ligado aqui na Manhã Uaçu, você crê no Deus do impossível? Você crê? Você confia? Então entregue teu coração. Nós não sabemos o teu problema. Não fique expondo na internet o teu problema, a tua dor, a tua luta. Entregue para Deus. Ele sim vai cuidar de tudo, com muita força, com muita certeza, entregando nas tuas mãos tudo o que você precisa no momento certo. Bom dia para você, um bom domingo. Nós estamos juntos aqui na Manhã Uaçu, sempre trazendo essa mensagem para o seu coração.
2: Maravilhoso, né? Eu creio no Deus do impossível.

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3: Ah, na Manhuaçu tem você fazendo companhia. Hora certa pra você, agora são 6h52.
2: Tá contente, tá.
3: Eu tô feliz. Aqui na Manhuaçu, só música boa. E os melhores ouvintes estão com a gente, conectado, ligado. Nessa manhã gostosa. Agora são 6h52, faltando agora 8 minutos para as 7 da manhã, já tendo você. Bom dia!
4: Ô, Adriano, bom dia! Aqui tudo quem bem? Está falando é o Antenor. Queria se você pudesse rodar uma música para nós aí. Com Zeta Pérez e Teodoro. Tchau, amor!
3: Tchau, amor!
4: E mandar pro nosso povão do Jeto, pro Zetinha, pra Silvana, pro Gilberto, pra Natália, pro Cláudio, pra Maria, pro Odilson Amado e o Pedro Garcia.
3: Coisa boa!
4: E mandar pro nosso amigão José Rolim, Raiz e o Sonerém!
3: Ah,
4: e a
3: dona
4: boa, Maura. E desde já, Adriano, muito obrigado.
3: Agradeço.
4: Seja um dia de paz. E assim seja, Adriano.
3: Um abraço, muito obrigado pela sua audiência. Obrigado aí pelo seu carinho. Muito obrigado pela sua companhia, porque aqui só tem coisa boa. E a presença do senhor pra gente é uma alegria muito grande. Bom dia pra ela, tá passando por aqui. Alessandra Moraes Silva, do Engenho.

0: A Serra, bom final de semana para você. Feliz domingo abençoado para você. Bom dia, Adriana. Aqui é Sandra Martins da Serra do Ouro, lá no Sacramento. Olha, agradeço. Um abraço para você. Obrigado aí pelo carinho. Obrigado pela companhia. Quem tá passando por aqui também, bom dia.
1: Adriana.
0: Oi.
1: Bom dia.
0: Bom dia.
1: Aqui é a Luciana, eu moro no Paus Cristina.
0: Queria
1: uma música do Catedral, Leandro. Uma história sem fim com Leonardo. Que você ia poder tocar, né? Mas se não puder, não tem problema não, tá bom?
0: Então tá bom.
1: Fique com Deus. Eu moro nos Burgos, Paus Cristina. E é isso.
0: Então tá. Obrigado aí pelo carinho. Muito obrigado pela sua audiência. É bom, tá, ter você aqui fazendo parte dessa manhã gostosa, essa manhã especial de domingo. Queria pedir uma música, Linha do Tempo, do Vitor e Léo. Quem tá com a gente é o Vitório Carvalho. Vitório, um abraço para você, brigadão. Bom dia!
2: Ei, Adriano Dias, bom dia!
0: Bom dia,
2: galera, bom dia. Semana abençoada, Adriano.
0: É
2: semana
0: nice.
2: Na graça de Deus, semana rica das bênçãos de Deus, né?
0: Isso.
2: Maravilha, maravilha. Adriano,
0: roda
2: pra nós aí, pra nós viajar. Viajar.
0: Sim.
2: E viajar bem, hein?
0: Uhum.
2: Altieres Barbieri, eu amo por... Se amar é viver, eu vivo porque amo você. Ai, é linda demais. Roda pra nós aí, Adriano, fazendo um favor, viu?
0: Então
2: e com
0: tá
2: Deus,
0: bom.
2: E até mais.
0: Um abraço pra você. Obrigado aí pelo carinho, pela audiência. Daqui a pouco vai rolar aqui. Bom dia, Adriano. Maria Márcia Gonçalves do Corre do Boa Vista, em Santo Amaro de Minas. Quero ouvir uma música e oferecer para os filhos, netos, genros e noras ligados na Rádio Mãe Iguaçu. Bom dia, Adriano. Hoje estou passando para desejar a minha neta, que fez aniversário ontem. Eu estou passando para agradecer pelo dom da vida dela e peço uma música para oferecer para ela. Passo para desejar que Deus abençoe muito hoje e sempre. A música pode ser a sua escolha. Tenha um bom dia, Adriano. Quem passou por aqui, sabe quem que é? A Janice. Alô, Janice, bom dia pra você, menina. Obrigado pelo carinho. Adriano, tudo bem? Sou Geraldo do Jaguaraí. Estou ligado na 106.9. Não tenho mandado mensagem, mas estou aqui, ó, coladinho no rádio. Toca pra nós uma música do Tião Carreiro Pardinho. A música vai pra minha esposa, que vale ouro. E oferece também pra todos os ouvintes. Obrigado aí pelo carinho. Com certeza, a esposa é uma pedra preciosa do Senhor. É uma pedra maravilhosa, que cuida de cada um de nós. Parabéns aí, tá bom, Geraldo? Abraço. Daqui a pouco tem a música pra você.
3: Bom dia, Adriano Dias.
0: Bom dia, meu rei. Tudo bem?
3: Fala aqui, Manuel de Vieira.
0: Fala, Manuel.
3: Toca pra nós, se você puder, uma música aí do trio Parada Dura. O doutor e a empregada, por favor, se você puder.
0: Então tá bom.
3: Um abraço, bom domingo.
0: Pereço. Bom domingo.
3: Essa música para todos os ouvintes. Tá?
0: Um abraço.
3: Bom final de semana.
0: Tchau, então, tchau. Tá bom. Um abraço para você. Daqui a pouco vai rolar, tá bom? Com certeza para deixar aí o seu domingo muito mais gostoso, muito mais especial. Você que tá ligadinho com a gente, tá curtindo a Rádio Mãe Iguaçu? Tá ligado com a gente? Bom dia. Muito obrigado aí pela sua audiência, muito obrigado pela sua companhia e também a sua sintonia. Olha quem tá com a gente também passando por aqui. Bom dia, Adriano, é o Jorge Leite. Alô, Jorge, abraço para você, meu amigo. Obrigado pela sua audiência, bom dia.
4: Adriano, bom dia.
0: Tudo bem?
4: Sou Iba Martim.
0: Fala, menina.
4: Beleza, Samuzura, ouvindo a rádio, meus colegas, qualquer horário, Gracinho, Madre Regina, Padre João, Comadre Natone, José, Baixão, irmãos Rorando, família, sua família também. Meus
0: tá
4: cunhados, meus irmãos, meus primos, meus sobrinhos, minha neta. Queria amor do Chapeludo.
0: Chapeludo.
4: Bom dia. Fique com
0: bom
4: Deus.
0: Bom dia. Obrigado pelo carinho. Agora são 6h57. Tião Carreiro e Patim. Tchau, amor. Daqui a pouco, tem mais participação. 98818-8890.

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0: Altienes Barbeiro, Se Amar é Viver, Tião Carreira e Pardinho, Tchau Amor, agora são 7h10.
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0: Tô esperando você para participar com a gente. Essa música do Altieri Barbiero, né? Ele que nasceu em 23 de fevereiro de 1945, São Paulo. 30 de abril de 2022, infelizmente faleceu. Meu cantor, locutor, radioator e radialista brasileiro. Em 1960, ele era operador de rádio na Rádio Cultura de Uberlândia e depois foi para a cidade de São Paulo, onde cursou artes dramáticas e se tornou diretor artístico da Rádio Progresso. Ele gravou a canção Se Amar é Viver em 1981, início de uma carreira que teria 5 compactos e um CD. Trabalhou ainda nas rádios Globo, Rádio Mulher e Rádio América. Na sua última, no seu último trabalho, que foi na Rádio América, ele foi responsável pelo lançamento do Padre Marcelo Rossi. No dia 11 de julho de 80, Altieres entrevistou o cantor Paulo Sérgio, de quem era amigo e fã pela última vez de sua vida. O cantor morreu no dia 18 dias após a gravação. E com certeza, essa música nos traz uma história muito legal. Essa música é especial, Altieres Barbiero cantando Se Amar é Viver, Ah, Eu Vivo Porque Amo Você. Olha, agora são 7h11, 7h11, seguindo aqui com a sua participação pelo 988-18-8890. Bom dia pra você.
2: Bom dia, bom dia, tudo bem com você? Tudo na Santa Paz,
0: que Lucelene
2: Martins Soares.
0: Como é que você tá, menina?
2: Quero uma música com a Adriana Laras, Vou Embora Daqui. Ofereço pra você, pra toda a idade, toda a minha família, pra todos meus irmãos, primos, amigos e amigas.
0: Então tá bom.
2: Ótimo domingo para você, fique com Deus, um abraço e até domingo, se Deus quiser, se Deus o permitir para nós,
0: com
2: tá bom?
0: Com certeza e vai.
2: Tchau, um forte abraço e obrigado.
0: Então tá bom.
2: Adriano, eu acredito em tudo que você falou aí.
0: Então tá bom.
2: Precisando das palavras dessas. Muito obrigado. E bonitas as palavras que você falou, tá bom?
0: Então tá bom, um abraço para você.
2: Parabéns para você, as palavras muito bonitas.
0: Um abraço, obrigado aí pelo carinho, tá bom? Muito obrigado pela audiência. Esse barulhinho é porque ela manda uma mensagem, depois manda outra, tá entendendo? Por isso deu aquele barulhinho, né? Pim, pim. É bom demais ter os melhores ouvintes. E você, tá ligado com a gente? Tá curtindo a programação? Então, pode participar, 988-18-8890. Bom dia, Adriano. Bom dia pra você. Linda mensagem, viu? Você disse uma coisa muito importante aí. Por isso parei de expor na internet já faz uns meses. Optei por ficar na reserva, com o coração mais focado em Deus. Marilza Damásio, a mulher do agro, sempre ligada com a gente. Beijo, ó, pra você, Marilza.
3: Oi, bom dia. Aqui é a Lúcia Alves, do Colo de São Bento, Mumirim.
0: Bom.
3: De pessoa, música, Chitãozinho e Chororó. Feito eu, ofereço para o meu filho Márcio Alves, para o meu esposo Oneia, para o meu irmão José Machado na Fonte do Silva, e para a Vera irmão Mirim, para o esposo dela, o seu Juarez, para todos meus familiares.
0: Então tá bom. Mas é o Adriano Dias, tá? Um beijo pra você, um beijo aí também ao meu grande amigo Wesley Pereira, grande Wesley. Abraço pra você, meu querido. Obrigado aí pela sua sempre companhia.
4: Adriano, bom dia. Vamos tomar um cafezinho melado.
0: Ó, oh, o cafezinho.
4: Vamos dar uma batista e fazer pra Maria, minha esposa. Tomar ritmo com o Gabriel Morte que gosta de tubar. Fazendo pra nós aí. Muito obrigado. Pra todo mundo se participando. Falou.
0: Então tá bom.
4: Magé também, pra Rosmar também.
0: Ok.
4: Cadastrou, falou.
0: Obrigado aí pelo carinho, tá bom? Pela audiência e também a companhia. Bom dia pro Giovanni e a Ana lá em Colatina, no Espírito Santo. Estão ligados com a gente. Bom dia.
5: Adriano Dias, bom dia. Uma semana abençoada para todos aí.
0: Pra você
5: aí,
0: também,
5: pra todos
0: minha amiga.
5: Nós.
0: Tudo bem?
5: Aqui é Cristina Mendonça, do Engenho da Serra. Manda uma música para todos nós aqui. A escolha de vocês, tá? Que Deus abençoe
0: tá
5: seu domingo, sua semana.
0: Pra você também, meu amigo, um beijão no coração. Um beijão também especial pro meu amigo, grande William, Ascalon da

0: banda Ascalon, tá lá ligado com a gente. Abraço pra você. Tá lá no trator, tá trabalhando, né, William? Abração, meu amigo. Obrigado aí pelo carinho. Como é que você tá, minha amiga?
1: Bom dia pra vocês.
0: Bom dia.
1: Capaz do Divino Espírito Santo.
0: Coisa boa.
1: Bom dia a todos, meus amigos e minhas amigas. Capaz de Jesus esteja com todos.
0: Obrigadão, tá bom? Um abraço pro William, tá aqui, ó.
2: Bom dia, Adriano Dias, do Joia. Aqui fala o William. Como é que tá, meu amigo?
0: Tudo bem, meu amigo.
2: Adriano, toca pra nós aí, rapaz, a música do Mike Ian aí com o Renato Teixeira. Fotos antigas.
0: Fotos antigas?
2: Manda aí pra minha esposa Carla, pra minha mãe Rosemeire, minha sogra Klaus, toda a nossa família aí. Grande abraço.
0: Então tá bom, um abraço pra você. Obrigadão aí pela sua audiência. Muito obrigado pela sua companhia, sempre aqui na Manhuaçu. Abraço para todos. O nosso amigo Alípio Ventura também está passando por aqui. Seu Alípio, abraço para o senhor. Muito obrigado, tá, pela sua companhia. Bom dia.
3: Bom dia, Adriano. Eu quero ouvir uma música do Amado Batista. É Nossa Senhora Aparecida. Quero oferecer para todos os ouvintes e para vocês aí da rádio. E quero oferecer para minha irmã lá nos Teixeira, a Luciene.
0: Tá,
3: quero
0: bom.
3: Todos os ouvintes da manhã.
0: Uhum.
3: E eu aqui escuto vocês todos os dias,
0: no
3: domingo.
0: Bom,
3: e toda segunda-feira, às 4 horas, eu já estou escutando as músicas.
0: Ah, isso é bom, hein?
3: Bom dia para vocês aí e fique com Deus. Eu quero oferecer para toda a minha família aqui que está na escuta.
0: Então tá bom.
3: Com Deus.
0: Com Deus também, bom domingo.
3: Eu sou a Geronídio, Durandé.
0: Então tá bom, um abraço pra todos aí de Durandé ligadinhos com a gente. Agora são 7h16. Amado Batista, Nossa Senhora Aparecida, abrindo mais uma super sequência pra você.

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0: Som dos Agro Boys com Renato Teixeira e Mike Luan cantando Fotos Antigas para você ligado aqui na Manhuaçu. Bom dia para você. Agora são 7 horas mais 24 minutos, 7 e 24.
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0: Hora certa para você, 7h32.
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0: E você ligado aqui na Manhuaçu, curtindo a melhor programação. A história por trás da canção clássica O Convite de Casamento revela como o destino, meu amigo, e a intuição artística transforma uma composição rejeitada em um hino atemporal. A canção, composta na década de 90 pelos renomados compositores de sertanejo, o Jefferson Faria e o Nino, inicialmente esta obra foi uma rejeição inicial, porque essa música, Convite de Casamento, essa obra, ela foi levada à dupla Leandro e Leonardo bem no início ali da década de 90. No entanto, os irmãos falaram que não vou gravar. Essa música não tem nada a ver. Essa música não vai explodir. E aí eles sentaram, ouviram e

ouviram. Nós não vamos gravar. Agradeceu aí o Jefferson Faria e o Nino e falaram assim: olha, nós não nos identificamos muito com essa música e recusamos aí gravar essa música. E aí o Jefferson Faria, que era amigo próximo de Jean Giovanni, decidiu mostrar essa música para eles durante uma edição de repertório. E assim que ouviram, a dupla se impressionou com o enredo. Jean ficou particularmente tocado pela expectativa do protagonista, a figura de um homem profundamente tímido que prefere sofrer calado, arriscar uma declaração, perdendo o amor de infância para o outro. Convictos de que a música, a narrativa da mágica desta música iria fazer com que eles explodissem nas paradas de sucesso. Então resolveram gravar no álbum Meu Brasil, que eles lançaram 8 anos depois, em 1998. A letra explora o impacto psicológico de um amor platônico. Ela descreve o protagonista como um anjo amigo, um guardião, que assiste à distância o crescimento da sua amada. Climax se dá através do contraste visual e emocional. O papel, ele diz, com letras douradas, o convite carrega em seu verso uma confissão manuscrita desesperada de que ele seria ali o verdadeiro amor da vida dela. O sucesso da faixa foi tão avassalador que consolidou o termo convite de casamento como nome popular da música. Embora, quando eles apresentaram ali a música para o Jean Giovanni, né, o Jefferson Faria, a música tinha um nome com O Grande Amor da Minha Vida. E eles resolveram então falar assim: olha, vamos gravar essa música como convite de casamento. Música essa que nós vamos trazer aqui no programa. São 7h36. Essa é amanhã a sua, a minha, a sua, a nossa programação especial Linha do Tempo.

0: A melhor programação aqui na Manhuaçu. Vem com a gente, 7h41. 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Jean Giovanni cantando convite de casamento. Hoje comemoramos os 90 anos do seu Zezinho, pai do Roninho Ribeiro, ali da João Claudino. Seu Zezinho completando 9.0 de vida, de história, só alegria, né? Ele que é um pai, um avô, bisavô, exemplo para os filhos, para as pessoas. Eu gosto muito de conversar com o seu Zezinho, porque ele sempre tem ali uma mensagem forte, otimista para os nossos corações. Seu Zezinho, um beijão para o senhor, um beijão aí em toda a família, no grande amigo Roninho, na Giovana, nessa família linda do meu amigo Roninho, que está comemorando o aniversário do paizão, né? O seu Zezinho. Seu Zezinho, ó, um beijo no coração do senhor, tá, seu Zezinho? Felicidade, muita luz e muita paz. E o pessoal tá ligado com a gente. O Adriano, bom dia, estamos aqui no Corre do Santa Clara em Manhuaçuzinho, curtindo. E a Aline tá lá ligada com a gente. Bom dia, Adriano, Heron do Manhuaçuzinho, manda uma música aí pra esposa Edilaine e pro filho Arthur, estamos aqui ouvindo você. Obrigado pelo carinho. Bom dia também pra minha amiga Maria Efigênia. Alô, Maria, abraço pra você, menina, obrigado. Bom dia, Adriano, hoje o Walter Marques e a Vani completando 46 anos de matrimônio, 46 anos de uma história linda. Grande Walter Marques. Abraço para você, Walter. Felicidade, muita luz e paz, que continue sendo esse exemplo para todos. 46 anos de uma história. A Maria Aparecida está passando por aqui. Fala comigo, menina.
1: Bom dia, Adriano Dias. Aqui é Aparecida de Palmeiras. Gostaria de ouvir uma música com o padre Alessandro Campos. Meu Deus. Ofereço meu esposo Betinho, para minha filha Talívia, Monique, para os meus netinhos Davi Lucas, Sofia Emanuele, Cecília Emanuele, para o meu pai Juju, para minha mãe Rani, para meus irmãos, para dona Zenite, para minhas cunhadas e para todos vocês da 106.9, ouça a maior e a melhor. Fica com Deus.
0: Com Deus também. Muito obrigado aí pela sua companhia, tá bom? Bom dia para todos que estão ligados.
2: Bom dia, aqui é a Angélica, moro aqui no São José de Ironídio. Eu quero pedir a música do Amado Batista, da Nossa Senhora. Uhum. Nós ouvimos a rádio todos os dias.
0: Obrigado.
2: Eu quero para todos os ouvintes da rádio e para vocês aí.
0: Obrigado.
2: E pra Luciene, lá dos Teixeira.
0: Então tá bom. Um abraço pra você. O Geronides do bairro São Jorge toca uma música bem bonita pra nós aí, tá bom? Muito obrigado, fica com Deus. Grande abraço pra você, brigadão aí pela sua companhia. Quem tá passando por aqui também, ó, ele tá aqui, ó, Francisco. Fala comigo, Francisco. Tudo bem?
3: Deus abençoe a minha família, abençoe a sua família também. Sempre, claro. Excelente domingão pra nós. E falar com você que é o seguinte, você não tá aleijando mais não, você já tá matando já, ó. Entendeu, meu querido? Fique com Deus aí, excelente domingão aí.
0: Valeu.
3: Sua música chonada.
0: Abraço pra você, meu amigo, grande Francisco. Tá ligado com a gente. Bom domingo pra você e família, tá bom? Bom dia, Adriana. Aqui é Gilmara de Batiba. Estou sintonizada na 106.9, nossa companhia de todos os dias. Gosto muito de ouvir vocês. Brigadão, hein? Bom dia, Adriana.

Bruno Dias, um domingo abençoado para nós, a Maria Aparecida Cardoso, do Engenho da Serra, tá onde? Com o radinho ligado. Abraço para você. A Marlene Gomes, de Luisburgo, bairro de São Jorge, estou te ouvindo. Passa uma música aí e oferece para a família, o esposo Adão, para vocês e ouvintes, mais uma mensagem linda no início do programa, hein? Abraço, ótima semana para você e ouvintes. Adão Portilho, um abraço aí pro meu grande mestre Adão. Ó,

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1: Olha, agora faltando 5 minutos, faltando 5 para as 8. Essa é para machucar, hein? Rick Renner, Assim é o Nosso Amor. E você ligado na Manhuaçu, sempre curtindo a melhor programação. Olha, você ligado com a gente, está curtindo Linha do Tempo? Bom dia para você.
2: Bom dia. Edivaldo Noreste, da Barra da Água Limpa.
1: Como é que tá, meu amigo?
2: Peço sua música aí, pode ser sua escolha.
1: Então tá
2: bom. Quero oferecer para todos os ouvintes aqui da Barra da Água Limpa.
1: Obrigado.
2: E Márcio, fica todos com Deus aí.
1: Com Deus também. Um abraço para você. Bom dia, Adriano Dias. Aqui é o Sebastião do Coque do Boa Esperança, em Luisburgo. Olha, sempre te ouvindo. Manda uma música aí do Rick Renner. Ah, tocou agora o Rick Renner para você, hein, amigo? Abraço. Olha, transmissão de pensamento, viu? Abraço para você, ofereço para vocês da rádio, todos os ouvintes aqui do Altos de Luisburgo, sempre com o radinho ligado, curtindo a Manhuaçu. É bom demais ter vocês aqui. Bom dia, bom dia.
3: Bom dia, Maria Cê Paixão. Toque para nós e a música do Marcelo Teodoro Ma Batista. Quero oferecer para todos os ouvintes do programa, todos vocês da rádio, um bom trabalho, um bom domingo para todos nós. Fique com Deus, até mais.
1: Um abraço para você. Obrigado pela sua audiência. Obrigado, tá bom, minha amiga? Pela sua companhia, é sempre bom ter você aqui fazendo parte da família Manhuaçu. Que coisa boa você ligado com a gente. 988-18-88-90, 988-18-88-90. Tá ligado aqui na Manhuaçu? Tá curtindo a gente? Então venha pra cá, porque aqui a festa continua.
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1: Agora faltando 4 para as 8.

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2: 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Olha, agora são 8 horas, mais 3 minutos, 8:03. E estamos vivendo o maior torneio de futebol da história, que começou na quinta, dia 11, lá no Estádio Aztecas, no México, com o jogo abertura. E hoje, domingo, estamos vivendo o quarto dia de Copa do Mundo. A bola vai rolar, 5 partidas na fase de grupos vão agitar o dia. Mas a nossa repórter e jornalista, Ana Flávia Domingos, vai trazer informação para a gente, né, Ana Flávia? Bom dia para você, bom domingo.
3: Bom dia, Adriano. Bom dia também para os ouvintes. Trazendo mais um boletim da Copa aqui. E a gente vai destacar um pouquinho

o que foram os jogos de ontem, né? A seleção brasileira acabou jogando ontem, e aí a gente vai fazer uma análise breve aqui sobre esse jogo. Começando pela escalação, tinha uma expectativa dele entrar com Alisson, Danilo, Marquinhos, Gabriel Magalhães e Alexandro, Casemiro e Bruno Guimarães, Lucas Paquetá, Matheus Cunha, Vinícius Júnior e Rafinha. Mas, para surpresa de algumas pessoas, ele decidiu mudar. Na vaga do Danilo, entrou o Ibanez. Na vaga do Alexandro, entrou o Douglas Santos. E lá na frente, o Matheus Cunha acabou ficando no banco. E entrou o Igor Thiago. E o Rafinha foi um pouco mais recuado para fazer a função, juntamente ali com o Lucas Paquetá. Como a gente havia falado, eu acho que acabou influenciando muito essa questão do Brasil não ter tido ciclo de Copa. Tanto que o primeiro jogo foi muito ruim da seleção brasileira, conseguiu melhorar ali no segundo tempo. Tanto que no começo acaba sofrendo muitos ataques da seleção de Marrocos, culminando, né, no gol que até então estava dando a vitória para a seleção de Marrocos. Fez um jogo praticamente perfeito a seleção de Marrocos no primeiro tempo. O Brasil um pouco desencontrado, muito nervoso ainda e tudo mais. E aí no segundo tempo ele faz, né, algumas mudanças. Logo ali no começo já coloca o Danilo, tira o Ibanez, tira o Casemiro também, que fez um jogo muito ruim, e coloca o Fabinho. Logo mais à frente ele acaba mudando também, tirando o Lucas Paquetá, colocando o Matheus Cunha, tirando o Igor Thiago, colocando o Luiz Henrique. Acabou que essas mudanças não fizeram efeito, né? O Brasil, lógico, consegue fazer um gol ali com o Vinícius Júnior, que acaba tirando um coelho da cartola, mas no fim a seleção como um todo, assim, ela foi bem ruim mesmo. Esperava um pouco mais, mas quando a gente entende de ciclo, a gente via que tinha alguma coisa ou outra que não daria para poder tirar de bom proveito. Tem um problema que, no meu ver, a gente não tem meio de campo, e a partir do momento que a gente não tem meio de campo, a gente não tem criação. Isso acaba influenciando muito. O time como um todo, coletivo, não foi ruim, e quando o coletivo não funciona, é muito difícil de uma pessoa se sobressair assim sucessivamente, né? Então, infelizmente, o Brasil não teve desempenho. Me preocupa mais o desempenho que não teve do que de fato o resultado, que acabou sendo de 1-1. E tivemos também outro jogo ontem pelo grupo do Brasil também, que foi Catar e Escócia. A Escócia acabou vencendo a equipe do Catar, fez um jogo muito bom ali logo pela tarde, noite, desculpa, e aí conseguiu essa vitória e abre vantagem lá no grupo do Brasil, no grupo C, que agora tem 3 pontos a Escócia, e o Brasil e a seleção de Marrocos tem os dois, né, e o Haiti tá com nenhum ponto até o momento. E falando agora dos jogos de hoje, porque a gente já teve jogo hoje, 1 da manhã, tivemos a Austrália vencendo a seleção da Turquia, ótimo resultado, diga-se de passagem, considerado uma zebra, venceu por 2-0, principalmente com destaque para os jovens, né, da seleção da Austrália, jogou em Vancouver, no Canadá, vence esse jogo, abre vantagem no seu grupo e vê um momento histórico também, né, porque consegue vencer uma primeira partida de Copa do Mundo depois de 20 anos. Hoje nós também temos mais alguns jogos acontecendo. Às 2 da tarde, pelo grupo E, teremos Alemanha e Curaçao. E logo mais à noite, teremos Costa do Marfim e Equador, às 22 horas, pelo grupo E. Acredito que Equador e Alemanha sejam os favoritos, mas como se trata de Copa do Mundo, a gente sempre se surpreende. E pelo grupo F, teremos também hoje Holanda e Japão, às 17 horas. E também teremos Suécia e Tunísia às 23 horas. Esses dois jogos acontecendo também. E aí fechando o dia de jogos da Copa do Mundo. E no mais, eu acho que é isso mesmo, o Adriano. Eu acho que a seleção tem alguns pontos que precisam melhorar. Inclusive, entradas de jogadores. Eu acho que as mudanças que o Carlo Ancelotti fez nesse jogo foram muito ruins. Me preocupa muito isso, né? E a questão do Endrick não ter oportunidade.

0: A gente estava precisando de um atacante lá na frente e a gente não tinha. E no meio também a gente tem esse problema que não temos um meia de criação. Acho que isso acabou influenciando uma hora ou outra. Vai fazer falta, espero que o Brasil consiga melhorar, né? Tem mais essa semana toda para poder treinar. Joga já na sexta-feira novamente contra a equipe, a seleção do Haiti. Então precisa dessa vitória, né? Porque depois a gente só tem mais um jogo, que é contra a Escócia, e já passa para a próxima fase. Então acho que é super importante a gente ficar ligado, né? Porque não vai ser um jogo fácil, é uma Copa do Mundo fácil, como todos estavam imaginando. E para mim interfere muito essa questão do ciclo de Copa que o Brasil não teve. Então, essas foram as informações de hoje. 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
1: Valeu, Ana Flávia, obrigado aí pelas suas informações. Ana Flávia, que está trazendo tudo sobre Copa do Mundo 2026, e com certeza o Brasil não jogou. O Brasil não está jogando já tem muito tempo, tá entendendo? Nessas quatro últimas partidas do Brasil em Copa do Mundo, contando a de 2022, o Brasil só tem uma vitória. É isso aí. Tem uma derrota, uma vitória e dois empates nos quatro últimos jogos de Copa do Mundo. E eu falo para você, sabe o que que acontece? Não tem um planejamento. Por quê? Porque se tivesse um planejamento, pega a seleção do sub-20, faz igual Marrocos. A maioria dos jogadores de Marrocos são jogadores que vieram do sub-20, já treinam junto, já tem um sincronismo, já se conhecem, já faz tudo dentro de campo. Mas aí ele pega um aqui, outro ali, aí pega estrela. Estrela, não. O Brasil tem que ter jogador. Estrela vai pro cinema, né? Aqueles que gostam de colocar brinquinho, levar relógio de mais de não sei quantos milhões e faz isso e faz isso, faz aquilo. Não, jogador de futebol tem que ter história, tem que ter garra, tem que ter, ó, sangue na veia, tem que ser jogador, não pode ser estrela, fazer gracinha de ficar querendo jogar para as câmeras. Não, Brasil tem que ter seleção, tem que honrar aquela camisa brasileira, tem que honrar o hino nacional, tem que honrar o país aonde vive. Aí o que que acontece? Vai para lá e faz uma partida como a de ontem, que eu vou te falar. Foi um empate com sabor de derrota. Ana Flávia, aquele abraço para você. Bom domingo. Estamos juntos sempre trazendo informações aqui sobre Copa do Mundo 2026. A nossa repórter jornalista Ana Flávia Domingues trazendo informações para gente.
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1: Olha, agora são 8 horas mais 14 minutos, 8h14, e a galera tá aqui, ó, ligada com a gente. Tá curtindo a Manhuaçu, tá ligado? Bom dia.
4: Adriano, bom dia. Sou Ivan, que
1: Oi,
4: muito aqui
1: Ivan.
4: de São João do Manhuaçu.
1: Como é que tá, Ivan? Tudo bem?
4: Gostaria de ouvir uma música
1: É.
4: com Paulo e Paulinho, Amor de Primavera. Se você puder tocar para mim, agradeço muito, muito obrigado.
1: Tá bom,
4: Fica com
1: Ivan.
4: Deus, que Deus te acompanhe
1: Sempre.
4: toda a sua vida.
1: Obrigado, meu amigo.
4: Obrigado.
1: Um abraço para você e família aí, para todos que estão ligados em São João do Manhuaçu. Agora são 8h13, apenas um rapaz latino-americano, Belchior, abrindo mais uma sequência do melhor da MPB para você.

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5: Olha, a minha favorita de hoje, agora são 8 horas mais 34 minutos, 8h34. A favorita de hoje é a música da Zizi Posse, Asa Morena, um dos maiores sucessos da cantora Zizi Posse, que fez parte da trilha sonora nacional da novela Campeão. Você assistiu essa novela? Do ano de 1982, ela foi pro ar em 82 e ficou todo ano de 82 até 1983. A novela, escrita por Jaime Camargo, Marcos Caruso e Reginaldo Faria. A trama acompanhava o universo do turf e das outras corridas de cavalo. Embora a novela tenha sido exibida na Band, a canção estourou nos rádios de todo o país, tornando-se o primeiro disco de ouro da carreira de Zizi Posse. A canção, a música escrita pelo compositor gaúcho Zé Carapina, que se inspirou em uma entrevista de Luiz Gonzaga sobre o clássico Asa Branca para criar a letra Asa Morena, música que nós vamos ouvir agora, porque essa é a minha favorita.

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1: Olha, agora são 8h38, daqui a pouco direto à Matriz São Lourenço, celebração da Santa Missa a partir das 9 da manhã. Nós vamos agora lá no ano de 1985, o rock dos anos 80. Uma forte presença de sintetizadores marcantes, teclado, uma batida mais dançante, atípica dos anos 80. RPM lançava em 1984 e explosão nas paradas de sucesso em 85, a música Olhar 43. Interpretada pelo vocalista Paulo Ricardo, com seu tom de voz grave, sedutor e irônico, foi um dos maiores marcos da história do rock nacional, transformando o álbum Revolução por Minuto por um fenômeno de vendas. Essa música marcou o coração de muitos. Já em 2000, o rock, o pop dos anos 2000, naquele estilo do KLB, Kiko, Leandro e Bruno, adaptado para o formato mais romântico, destacando

guitarra mais moderna, bateria acústica, um arranjo jovem, dividindo entre os irmãos Kiko, Leandro e Bruno, trazendo uma interpretação com um vocal mais aquele que leva do público jovem, dos anos 2000. A curiosidade disso tudo é que o videoclipe oficial dessa versão contou com a participação de Paola Oliveira bem no início da sua carreira. Graças a essas gravações de KLB nos inícios dos anos 2000 e toda a nova geração de jovens que não tinha vivido os anos 80, passou a conhecer um pouco mais de outros clássicos, de Luiz Schiavon e Paulo Ricardo. E aí, você vai escolher qual? Olhar 43 com RPM, 1984, explosão das paradas de sucesso em 85, que fez do rock nacional a transformação da música.

Hoje nós vamos voltar no anos 2000, naquele som mais jovem do grupo KLB, o trio que fez sucesso, Kiko, Leandro e Bruno, já com aquele estilo mais jovem, fazendo todo mundo conhecer um pouco mais da trajetória de Paulo Ricardo e toda a banda RPM.

0: E aí, qual que você vai escolher hoje? RPM, anos de 1985, a original, ou KLB, que fez um cover de Olhar 43, trazendo para 2000 toda aquela história do RPM. Agora, no Kiko, Leandro e Bruno. Aí você escolhe 98818-8890, 98818-8890. Qual música você quer curtir hoje aqui no Linha do Tempo, no quadro Melhor com Quem?
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1: Olha, agora faltando 12 minutos, faltando 12 para as 9, quero aproveitar para mandar um abraço super especial para todos que estão ligados na Manhuaçu. A Neuzimar Ramos participando com a gente. Valeu, Neuzimar. Um abraço também para o meu grande amigo e mestre, grande Pedro Paulo. Pepe, abraço para você na caminhada nessa manhã de domingo, levantando cedinho para manter a forma. Aquele abraço para você. Obrigado, tá bom, pelo carinho. Abraço também para o Raimundo Ventura. Ele está aqui votando também na música. Na cabeceira do Japu tem a Madalena Fraga. Bom dia, Adriano. Gostei muito da música do RPM. Abraço de sua amiga de todas as manhãs. Ótimo domingo. Deus abençoe seu programa. Abraço para você. E a música campeã chegando na sua votação através do 98818-8890-1985. RPM.

Esse é o som do Roupa Nova, linda demais. Faltando 4 minutos para as 9. Ah, se existe um lugar mais gostoso para se compor uma música, para escrever uma história, para criar arranjos e melodias, é na praia. E essa música do guitarrista Kiko, do Roupa Nova, fez ali, ó, sentado na areia, na Barra da Tijuca. Ele criou no Rio de Janeiro e apresentou logo em seguida a música para Tavinho Paes, que escreveu os versos apaixonados sob medida para um ritmo suave e romântico criado pelo guitarrista. A música se tornou e ficou tão famosa com o vocal do grupo Roupa Nova, o solo da guitarra marcante do Kiko, que a canção estourou nas rádios em 1985 e se tornou a presença obrigatória em todos os shows que o Roupa Nova se apresenta, tem que ter essa música. Aproveito para mandar aqui um abraço especial para todos que estão ligados, interligados com a gente, principalmente meu amigo Francisco de Assis, está ali na paróquia de São Lourenço, na Matriz, está lá ligado com a gente, né, Chiquinho? Abraço para você, um bom domingo também para Pedro Paulo, um bom domingo também para minha amiga Ana Maria Silva Freitas, está lá ligada com a gente, lá em São Pedro do Havaí, lá no cantinho de São Pedro do Havaí. Para finalizar o programa de hoje, ao som do Engenheiros do Havaí, era um garoto que, como eu, tchau, gente, bom domingo para você. Até domingo que vem, a gente se encontra aqui na Manhuaçu. Um beijo pra você. Era um

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0: FM transmite ao vivo, direto da Matriz de São Lourenço, a Santa Missa.
1: Louvado seja nosso Senhor Jesus Cristo.
2: Para sempre seja louvado.
1: Queridos irmãos e irmãs, transmitimos ao vivo, diretamente da Igreja Matriz de São Lourenço de Manhuaçu, a Santa Missa em Família, pela rádio Manhuaçu FM 106,9, pelo aplicativo de nossa rádio, em vídeo pelo YouTube da Paróquia de São Lourenço. Celebramos em comunhão com a Igreja o 11º domingo do tempo comum. Deus nos chama não por nossa perfeição, mas para nos transformar e por meio de nós alcançar o mundo com a sua graça. À semelhança dos apóstolos, também nós somos enviados em missão, chamados a viver a santidade no cotidiano e a testemunhar o reino de Deus que já está no meio de nós. Iniciemos essa celebração pedindo ao Senhor que renove em nós o ardor missionário e nos torne sinais vivos do seu amor no mundo. Rezemos para que os cristãos vivam uma fé verdadeira e não de aparências, para que nosso serviço seja uma entrega total por amor a Deus, pelas equipes de pastorais, ministérios, movimentos e grupos de nossas comunidades, para que ao ouvirmos o chamado de Deus, possamos nos colocar a caminho. Pelo aniversário de Cibele von Rondon, Mônica Tasca, Terezinha Amaral Fernandes, Ademar Fernandes Amaral, Maria das Graças Simão e Reinaldo Lessa. Pelos casais aniversariantes, Vinícius e Lívia, 13 anos, Simão e Gláucia, 32 anos. Pela saúde de Iraci do Carmo Gomes, Ari Teixeira da Costa, Maria José Alves Oliveira, Hilda do Carmo Raposo Quintino, Magali Cruz, Luciana Muniz, Miguel Humber Andrade, Arthur Gomes de Oliveira. Pela família enlutada que perdeu o ente querido, 7º dia de Lolanda do Socorro Amaral, 7º dia de Juarez de Oliveira Dutra, Eni Freitas Carvalho, falecida hoje. E ainda, pelas intenções pessoais que trazemos em nosso coração e por aquelas intenções que cada família apresenta neste momento e as intenções depositadas na caixa em frente ao altar. Elevemos o nosso coração a Deus e participemos intensamente dessa celebração eucarística. Essa celebração será presidida pelo Padre Rafael. Com o coração cheio de alegria, cantamos.

0: Louvado seja o nosso Senhor Jesus Cristo.
1: Para sempre seja louvado.
0: Queridos irmãos e irmãs, nos reunimos neste 11º domingo do tempo comum, no qual o Senhor chama os seus apóstolos e chama também nós, discípulos, para exercer nossa missão de evangelização. Que Deus nos abençoe e que possamos celebrar com dignidade este nosso momento da celebração da Palavra e da Eucaristia, esta Santa Missa. Em nome do Pai, do Filho e do Espírito Santo.
1: Amém.
0: A graça de nosso Senhor Jesus Cristo, o amor do Pai e a comunhão do Espírito Santo estejam convosco.
1: Bendito seja Deus que nos reuniu no amor de Cristo.
0: Para que possamos celebrar este momento com muito amor, com muito carinho, com muita devoção, reconheçamos os nossos pecados, as nossas faltas, os nossos erros, as nossas limitações. Na nossa pequenez, diante de um Deus tão grande, tão misericordioso, Ele que nos chama pelo nome, tem por nós a piedade e misericórdia. Nas nossas faltas, nos nossos pecados, abramos o nosso coração, reconheçamos que, pequenos, nos nossos pecados, o Senhor, na sua grandiosidade, na sua misericórdia, deseja nos perdoar com o seu grande amor. Imploremos o perdão do Senhor nosso Deus, cantando o ato penitencial.

0: Deus Todo-Poderoso, tenha compaixão de nós, perdoe os nossos pecados e nos conduza à vida eterna.
1: Amém.
0: Na alegria do perdão, neste nosso encontro e celebração, elevemos ao Senhor nosso Deus o nosso glória, o nosso hino de louvor.

0: Oremos, irmãos e irmãs, oremos. Ó Deus, força daqueles que em vós esperam, sede favorável ao nosso apelo e como nada podemos em nossa fraqueza, dai-nos sempre o socorro da vossa graça, para que possamos querer e agir conforme a vossa vontade, seguindo os vossos mandamentos. Por nosso Senhor Jesus Cristo, vosso Filho, que é Deus, e convosco vive e reina na unidade do Espírito Santo, por todos os séculos dos séculos.
1: Amém.

0: Leitura do livro do Êxodo. Naqueles dias, os israelitas, partindo de Refidim, chegaram ao deserto do Sinai, onde acamparam. Israel armou aí suas tendas, defronte da montanha. Moisés, então, subiu ao encontro de Deus. O Senhor chamou-o do alto da montanha e disse: assim deverás falar à casa de Jacó e anunciar aos filhos de Israel: vistes o que fiz aos egípcios e como vos levei sobre as asas de águia e vos trouxe a mim. Portanto, se ouvirdes na minha voz e guardardes a minha aliança, sereis para mim a porção escolhida dentre todos os povos, porque minha é toda a terra e vos serei para mim um reino de sacerdotes e uma nação santa. Palavra do Senhor.
1: Graças a Deus.

0: Leitura da carta de São Paulo aos Romanos. Irmãos, quando éramos ainda fracos, Cristo morreu pelos ímpios, no tempo marcado. Dificilmente alguém morrerá por um justo, por alguma pessoa muito boa. Talvez alguém se anime a morrer. Pois bem, a prova de que Deus nos ama é que Cristo morreu por nós, quando éramos ainda pecadores. Muito mais agora, que já estamos justificados pelo sangue de Cristo, seremos salvados da ira por Ele. Quando éramos inimigos de Deus, fomos reconciliados com Ele pela morte do Seu Filho. Quanto mais agora, estando já reconciliados, seremos salvos por Sua vida. Ainda mais, nós nos gloriamos em Deus, por nosso Senhor Jesus Cristo. É por Ele que, já desde o tempo presente, recebemos a reconciliação. Palavra do Senhor.
1: Graças a Deus.

0: O Senhor esteja convosco.
1: Ele está no meio de nós.
0: Proclamação do Evangelho de Jesus Cristo segundo Mateus.
1: Glória a vós, Senhor.
0: Naquele tempo, vendo Jesus as multidões, compadeceu-se delas, porque estavam cansadas e abatidas como ovelhas que não têm pastor. Então disse aos seus discípulos: a messe é grande, mas os trabalhadores são poucos. Pedi, pois, ao dono da messe que envie trabalhadores para a sua colheita. Jesus chamou os 12 discípulos e deu-lhes poder para expulsarem os espíritos maus e para curarem todo tipo de doença e enfermidade. Estes são os nomes dos 12 apóstolos. Primeiro, Simão, chamado Pedro, e André, seu irmão. Tiago, filho de Zebedeu, e seu irmão João. Filipe e Bartolomeu. Tomé e Mateus, o cobrador de impostos. Tiago, filho de Alfeu e Tadeu. Simão o Zelota e Judas Iscariotes, que foi o traidor de Jesus. Jesus enviou estes 12 com as seguintes recomendações: não deveis ir onde moram os pagãos, nem entrar nas cidades dos samaritanos. Ide antes às ovelhas perdidas da casa de Israel. Em vosso caminho anunciai: o reino dos céus está próximo. Curai os doentes, ressuscitai os mortos, purificai os leprosos, expulsai os demônios. De graça recebestes, de graça deveis dar. Palavra da salvação.
1: Glória a vós, Senhor.

Caríssimos irmãos e irmãs, a liturgia deste domingo, ela nos recorda que Deus chama, forma e envia o seu povo.

Para ser um sinal vivo da sua misericórdia no mundo. Hoje nós ouvimos o chamado dos 12 apóstolos. Nós ouvimos no primeiro momento que Jesus fala aos seus discípulos, lembrando que todo apóstolo já foi discípulo do Senhor, mas nem todo discípulo é apóstolo. Quer dizer, todos que foram chamados para o apostolado, um dia já foi discípulo, mas nem todo discípulo se tornou apóstolo. No Evangelho, no capítulo 9, versículo 36, nós ouvimos que Jesus, no primeiro momento, Jesus contempla a multidão cansada, abatida, e vê nessa multidão que parecem como ovelhas sem pastor. E diante dessa constatação, convida os seus discípulos a rezar ao Senhor da messe para que envie trabalhadores. Os discípulos que seguiam Jesus naquele momento não eram o suficiente para a grandiosidade da necessidade da evangelização. Diante da necessidade, Jesus convoca os seus para rezarem a Deus para que envie trabalhadores para a messe. Naquele tempo e ainda no tempo de hoje, é necessário que nós possamos rezar para que envie trabalhadores para a messe. Num primeiro momento, quando nós pensamos em pessoas vocacionadas, nós pensamos em padres, nós pensamos em bispos, pensamos em religiosos e religiosas. Isso é de suma importância, essa vocação, a vocação consagrada, a vocação presbiteral, é importantíssimo para a nossa igreja. Mas quando nós falamos de trabalhadores para a messe, nós também precisamos pensar em leigos e leigas comprometidos com o seu batismo. Afinal de contas, os leigos, as leigas, são aqueles que contribuem para a evangelização de forma fantástica, pois formam a maioria de evangelizadores pelo mundo afora. Aqueles que assumem o verdadeiro compromisso de serem cristãos. Nós precisamos rezar incessantemente para que Deus envie santos sacerdotes. Sim, nós não vamos esquecer disso não. Existem regiões remotas, não somente do Brasil, mas do mundo, que necessitam de pastores, de pessoas que estejam à frente de paróquias e comunidades, que sofrem com a falta de sacerdotes, de religiosos e pessoas que precisam ser guiadas, precisam do pastoreio. Mas ainda nos lugares em que possuem padres, possuem religiosos, surge a necessidade de pessoas comprometidas com a evangelização. Após constatar a multidão cansada e abatida, Jesus chama dentre os seus discípulos 12, em referência às 12 tribos de Israel, e os envia às ovelhas perdidas, dando autoridade para curar, libertar e anunciar que o reino dos céus está próximo. E é importante que nós possamos destacar esses 12, que a missão dos 12 não se restringe aos 12 em si. O número 12 representa as tribos do novo Israel, que é a igreja, o corpo místico de Cristo. Assim, todos nós somos chamados a ser testemunhas e colaboradores de Cristo, formando um povo consagrado e santo. Os 12 representam a igreja em sua totalidade. Quando os 12 são chamados, toda a igreja é chamada a contribuir no projeto de evangelização.

Nos tempos atuais, grande parte do nosso povo também se encontra abatida, oprimida. Nós assistimos naquele tempo e ainda hoje a decadência social, a decadência física das populações, a desorientação dos jovens, a violência que se espalha por todos os cantos, a inversão de valores, a perda da moral, a corrupção e as famílias desestruturadas. Parece que a cada dia, em todo momento que passa, nós acumulamos mais problemas e encontramos menos soluções. Antigamente parecia tudo mais fácil, né? Antigamente, há pouco tempo atrás, as coisas pareciam ser mais fáceis, menos complicadas, eu diria. Tudo mais simples, mais claro, tudo mais definido. As verdades da fé, da religião, eram vistas como imutáveis. Todo mundo falava a mesma língua. Isto não em relação às igrejas, mas em relação à própria fé católica. Havia uma doutrina, havia um segmento religioso e todos nós seguíamos este segmento sem o questionamento, ou pelo menos menos questionável do que nos dias atuais. As verdades era uma verdade, a verdade imutável, não se transformava em diversas verdades. Hoje tudo se questiona, não que isso seja ruim, mas o questionamento incessante nos coloca numa dúvida. São tantas influências, tantas opiniões contraditórias que de maneira inevitável nascem em nosso coração as incertezas, as angústias. São tantas verdades, são tantas opiniões que nós não sabemos em qual nos apoiar. São verdades das verdades, opiniões das opiniões. Afinal de contas, quem está certo? Quem está falando a verdade? Nós sofremos com as incertezas, com as verdades que são ditas, ou as diversas verdades que são reveladas. Sofremos com a angústia do nosso coração. Mas nem tudo está perdido, não. No Evangelho, nas leituras de hoje, apontam pelo menos três caminhos que podem ser respostas para estas questões tão inevitáveis, tão difíceis para a nossa vida. O primeiro caminho que se destaca como resposta para essas situações é o caminho da fé. A fé nos dá a verdadeira segurança em Deus e nos ajuda a superar desorientações, dúvidas e incertezas. Quando todas as verdades parecem questionáveis, quando não encontramos direção, quando a vida se converte em problemas, Jesus nos recorda em João capítulo 14, versículo 6: Eu sou a verdade, o caminho e a vida. Há uma verdade absoluta e essa verdade se encontra na nossa fé, é Jesus Cristo. O segundo ponto no caminho que se destaca é o caminho da missão. Padres, bispos, catequistas e leigos. Os catequistas recebem o ministério, são chamados para esta missão. Assim como os leigos, todos nós batizados, somos chamados para esta missão. A missão de servir com amor e gratuidade.

0: não buscamos uma remuneração, mas doando a nossa vida. Recebestes de graça e dai de graça. Mateus capítulo 10, versículo 8 é o que nós ouvimos no Evangelho de hoje. O verdadeiro seguidor de Cristo não busca vantagens pessoais, fama ou riqueza. O trabalho missionário deve ser marcado por fé, amor, insistência, compromisso e gratuidade. A recompensa não está neste mundo, a recompensa está na vida eterna. O terceiro caminho se destaca como resposta na oração. Pedimos ao Senhor que nos envie pastores. Mateus capítulo 9, 37. A messe é grande, mas os trabalhadores são poucos. Rezar pelas vocações é essencial para que a igreja continue viva e atuante. Rezamos pelos padres, bispos, catequistas e leigos. Rezamos por todos nós, para que essa igreja não termine a sua história aqui, mas que continue atuante na vida, na história, pelas gerações, assim como chegou até nós. Portanto, fortalecidos pela fé, enviados em missão, sustentados pela oração, somos chamados a ser esperança, ser luz no mundo, testemunhando essa esperança que não decepciona. Que possamos ser testemunhas do Evangelho, testemunhas anunciando um novo caminho, um caminho de verdade e não de verdades, um caminho certo para nos livrar das angústias, para trazer um sinal, uma luz para um mundo de tanta escuridão. Louvado seja o nosso Senhor Jesus Cristo.
1: Para sempre seja louvado.
0: Creio em Deus Pai Todo-Poderoso, Criador do céu e da terra, e em Jesus Cristo, seu único Filho, nosso Senhor,
1: que foi concebido pelo poder do Espírito Santo, nasceu da Virgem Maria, padeceu sobre Pôncio Pilatos, foi crucificado, morto e sepultado, desceu à mansão dos mortos, ressuscitou ao terceiro dia, subiu aos céus, está sentado à direita de Deus Pai Todo-Poderoso, de onde há de vir julgar os vivos e os mortos. Creio no Espírito Santo, na Santa Igreja Católica, na comunhão dos santos, na remissão dos pecados, na ressurreição da carne, na vida eterna. Amém.
0: Elevemos ao Senhor nosso Deus as nossas preces, pedidos, orações e agradecimentos.
2: Derramai em nós, ó Pai, a vossa compaixão.
3: Derramai em nós, ó Pai, a vossa compaixão.
2: Pela Igreja, para que fiel ao chamado de Jesus, seja sempre missionária, próxima do povo e sinal do reino de justiça, amor e paz. Rezemos.
1: Derramai em nós, ó Pai, a vossa compaixão.
2: Para nossos governantes, promovam iniciativas e políticas públicas que garantam a superação da exclusão social e condições de vida digna para todos. Rezemos.
1: Derramai em nós, ó Pai, a vossa compaixão.
2: Pelos leigos e leigas, para que, conscientes de sua vocação batismal, assumam com compromisso a missão de evangelizar no mundo, na família e na sociedade. Rezemos.
1: Derramai em nós, ó Pai, a vossa compaixão.
2: Pelos dizimistas e por todos que colaboram com a Igreja, para que, movidos pela fé e pela gratidão, continuem sustentando a missão evangelizadora e a vida da comunidade. Rezemos.
1: Derramai em nós, ó Pai, a vossa compaixão.
0: Neste fim de semana, nós celebramos a devolução do santo dízimo. Vamos concluir as nossas preces rezando a oração do dizimista. Recebei, Senhor, meu dízimo.

dízimo não é uma esmola, pois não sois mendigo, não é apenas uma contribuição, porque não precisais dela, não é o resto que me sobra que vos ofereço. Esta importância, Senhor, representa a minha participação na comunidade paroquial, meu compromisso com a expansão do Evangelho, meu reconhecimento e agradecimento, pois se tenho é porque me destes. Amém.

0: Orai, irmãos e irmãs, para que o meu e o vosso sacrifício seja aceito por Deus Pai Todo-Poderoso.
1: Receba, ó Senhor, por tuas mãos este sacrifício, para a glória do seu nome, para o nosso bem, de toda a Santa Igreja.
0: Ó Deus, com estes dons alimentais nossa vida e a renovais pelo sacramento, concedei, nós os pedimos, que nunca falte este auxílio ao nosso corpo e à nossa alma. Por Cristo nosso Senhor.
1: Amém.
0: Nós rezaremos o prefácio do tempo comum e a oração eucarística segunda. O Senhor esteja convosco.
1: Ele está no meio de nós.
0: Corações ao alto.
1: O nosso coração está em Deus.
0: Demos graças ao Senhor nosso Deus.
1: É nosso dever e nossa salvação.
0: Na verdade, é digno e justo, é nosso dever e salvação dar-vos graças sempre e em todo lugar. Senhor Pai Santo, Deus Eterno e Todo-Poderoso, nós reconhecemos que pertence à vossa imensa glória socorrer a nós mortais com vossa divindade e servir-vos da nossa condição mortal como remédio para nos libertar da morte e abrir-nos o caminho da salvação por Cristo Senhor nosso. Por Ele, os coros dos anjos adoram a vossa grandeza e se alegram eternamente na vossa presença. Concedei também a nós associar-nos aos seus louvores, cantando a

0: Na verdade, ó Pai, vosso santo, fonte de toda santidade, santificai, pois, estes dons, derramando sobre eles o vosso Espírito, a fim de que se tornem para nós o corpo e o sangue de nosso Senhor Jesus Cristo.
1: Enviai o vosso Espírito Santo.
0: Estando para ser entregue e abraçando livremente a paixão, Jesus tomou o pão, pronunciou a bênção de ação de graças, partiu e o deu aos seus discípulos, dizendo: tomai todos e comei, isto é o meu corpo que será entregue por vós.

Do mesmo modo, no fim da ceia, ele tomou o cálice em suas mãos e, dando graças novamente, o entregou aos seus discípulos, dizendo: tomai todos e bebei. Este é o cálice do meu sangue, o sangue da nova e eterna aliança, que será derramado por vós e por todos para a remissão dos pecados. Fazei isto em memória de mim.

0: mistério da fé para a salvação do mundo.
1: Salvador do mundo, salvai-nos. Vós que nos libertastes pela cruz e ressurreição.
0: Celebrando, pois, o memorial da morte e ressurreição do vosso Filho, nós vos oferecemos, ó Pai, o pão da vida e o cálice da salvação, e vos agradecemos porque nos tornastes dignos de estar aqui na vossa presença e vos servir.
2: Aceitai, ó Senhor, a nossa oferta.
0: Suplicantes vos pedimos que, participando do corpo e sangue de Cristo, sejamos reunidos pelo Espírito Santo num só corpo.
2: O Espírito nos una num só corpo.
0: Lembrai-vos, ó Pai, da vossa Igreja, que se faz presente pelo mundo inteiro, que ela cresça na caridade, em comunhão com o Papa Leão, com o nosso Bispo Juarez de Lorto, os bispos do mundo inteiro, os presbíteros, os diáconos e todos os ministros do vosso povo.
2: Lembrai-vos, ó Pai, da vossa Igreja.
0: Lembrai-vos também, na vossa misericórdia, dos nossos irmãos e irmãs que adormeceram na esperança da ressurreição. Eni Freitas Carvalho, falecida hoje, sétimo dia de Yolanda do Socorro Amaral, sétimo dia de Juarez de Oliveira Dutra, os nossos parentes, amigos, familiares, entes queridos, e de todos os que partiram desta vida, acolhei-os junto a vós, na luz da vossa face.
2: Concedei-lhes, ó Senhor, a luz eterna.
0: Enfim, nós os pedimos, tende piedade de todos nós e dai-nos participar da vida eterna com a Virgem Maria, Mãe de Deus, São José, seu esposo, os apóstolos e todos os santos que neste mundo viveram na vossa amizade, a fim de vos louvarmos e glorificarmos por Jesus Cristo, vosso Filho. Por Cristo, com Cristo e em Cristo, a vós, Deus Pai Todo-Poderoso, na unidade do Espírito Santo, toda honra e toda glória, por todos os

O banquete da Eucaristia é sinal de reconciliação e vínculo de união fraterna. Unidos como irmãos e irmãs, rezemos juntos como o Senhor nos ensinou.

0: E não nos deixeis cair em tentação, mas livrai-nos do mal.
1: Livrai-nos de todos os males, ó Pai, e dai-nos hoje a vossa paz. Ajudados pela vossa misericórdia, sejamos sempre livres do pecado e protegidos de todos os perigos, enquanto aguardamos a feliz esperança e a vinda do nosso Salvador Jesus Cristo.
0: Vosso é o reino, o poder e a glória para sempre.
1: Senhor Jesus Cristo, dissestes aos vossos apóstolos todos:
0: Eu vos deixo a paz,
1: eu vos dou a minha paz. Não olhei os nossos pecados, mas a fé que anima a vossa igreja. Dá-lhe, segundo o vosso desejo, a paz e a unidade. Vós que sois Deus, com o Pai e o Espírito Santo. A paz do Senhor esteja sempre convosco.
0: O amor de Cristo nos une.

0: Santo, guarda-os em teu nome, aqueles que me destes, para que sejam como nós, diz o Senhor. Felizes os convidados para a ceia do Senhor, eis o Cordeiro de Deus que tira o pecado do mundo.
1: Senhor, eu não sou digno de que entreis em minha morada, mas dizei uma palavra.

0: Oremos. Fazei, Senhor, que a sagrada comunhão nos vossos mistérios, sinal da nossa união convosco, realize a unidade na vossa Igreja, por Cristo nosso Senhor.
1: Amém.
0: Ave Maria, cheia de graça, o Senhor é convosco. Bendita sois vós entre as mulheres, bendito é o fruto do vosso ventre, Jesus.

0: Jesus, Santa Maria, Mãe de Deus, rogai por nós, pecadores, agora e na hora de nossa morte.
1: O nosso agradecimento a toda a equipe de celebração, os catequizandos, os catequistas, o nosso muito obrigado, que Deus os abençoe imensamente, aos nossos ministros da Eucaristia, a Lili também que está aqui conosco, o Zé, nosso muito obrigado. Queremos agradecer a todos que vieram participar conosco dessa Eucaristia. Agradecemos também a todos que nos acompanham por essa missa transmitida, você que se encontra na sua casa, no seu lar, aqueles que nos acompanham pela rádio Manhuaçu, FM 106,9, nosso agradecimento à Fundação Expansão Cultural, que nos ajuda neste caminho de evangelização. Aqueles que nos acompanham pelo nosso canal no YouTube da Paróquia de São Lourenço, também pelo Facebook da Paróquia, pelo canal do Instagram da Paróquia de São Lourenço. Hoje, aqui na técnica, o João Pedro, que Deus o abençoe imensamente. Hoje nós rezamos o sétimo dia de Iolanda do Socorro Amaral, sétimo dia de Juarez de Oliveira Dutra, e pela alma de Eni Freitas de Carvalho, falecida hoje. Os nossos sentimentos às famílias enlutadas, que Deus conforte o coração, que nós possamos acreditar naquilo que nós professamos, na ressurreição, e que um dia todos nós nos encontraremos na Jerusalém, na vida eterna. Hoje nós temos alguns aniversariantes: Cibele von Rondon, a nossa ministra da Eucaristia, Mônica Tasca, Terezinha Amaral Fernandes, Ademar Fernandes Amaral, Maria das Graças Simão, Reinaldo Lessa, também o nosso ministro da Eucaristia, os casais aniversariantes: Vinícius e Lívia, completando 13 anos, Simão e Gláucia também, aniversariando. Todo mundo aqui está aniversariando, né? Vamos chamar os aniversariantes aqui à frente. Lili também, vão lá na frente cantar os parabéns. A Gláucia está esperando aqui o Simão, os aniversariantes, casal aniversariante também. Aí, Lili. O Simão estava ali. Isto. Outros aniversariantes também que não se encontram aqui nas intenções, mas que estão aniversariando hoje. Coisa boa. Hoje é muito aniversariante. Nós podemos escolher onde nós vamos almoçar hoje, hein? Olha só que beleza. Vamos cantar os parabéns.

0: Viva os aniversariantes!
1: Viva!
0: Viva os casais aniversariantes!
1: Viva!
0: Convido a comunidade a estender a mão sobre os nossos irmãos aniversariantes, pedindo a intercessão de São Lourenço, de Nossa Senhora, da Sagrada Família, para que possam crescer cada vez mais em santidade, em sabedoria e graça. Ave Maria, cheia de graça, o Senhor é convosco. Bendita sois vós entre as mulheres. Bendito é o fruto do vosso ventre, Jesus.
2: Santa Maria, Mãe de Deus, rogai por nós, pecadores, agora e na hora de nossa morte. Amém.
0: Espera todo mundo aqui que eu vou cumprimentar todo mundo. Vamos pedir as bênçãos de Deus.

0: pela intercessão de São Lourenço, pela intercessão da Sagrada Família, desça sobre a sua casa, o seu lar, sobre todos vós, a bênção de Deus Todo-Poderoso, Pai, Filho e Espírito Santo.
1: Amém.
0: A alegria do Senhor ressuscitado seja nossa força. Ide em paz e que o Senhor vos acompanhe.
1: Graças a Deus.
0: Saudai-vos uns aos outros na paz de Cristo.
2: Nossa próxima missa, transmitida ao vivo, amanhã às 18h10. Tenham todos um bom dia.

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2: Iniciamos pra você mais uma edição do Domingo Sucesso. Mas primeiro, quero aquele bom dia, né? Tá com o rádio ligado? Bom dia! Bom dia, ouvinte da 106,9, Rádio Manhoaçu FM, uma rádio de grande audiência. Pra você, ouvinte, pra mim, Cleide Borges, que tá chegando agora, eu quero muitas e muitas energias positivas pra gente, né? Porque nós vamos iniciar assim, a nossa semana com pé direito, pensamento positivo e muito, sabe o que é? Muito amor no nosso coraçãozinho. Papai do céu abençoe a gente com muito amor, com muita empatia, com muita solidariedade.

Solidariedade, compaixão, só sentimentos bons. Combinado assim, minha gente? Quero saber também quem tá fazendo aniversário hoje. Hoje, dia 14 de junho de 2026. Felicidades para você, ouvinte aniversariante. Que Deus abençoe muitas coisas boas na vida de cada um de vocês da data de hoje, do mês de junho, né? Os aniversariantes do mês de junho sejam aí felizardos com o Papai do Céu abençoando vocês todos os dias. Em todas as idades que estão aqui hoje completando mais um aninho de vida, né? Por aqui sou eu, Cleide Borges, te fazendo companhia. Com esse restinho da manhã, nós vamos juntos até meio-dia. Então, quero ver você participando conosco, hein? O nosso WhatsApp tá liberado. 33984, aliás, né? 33988188890. Esse é o nosso Zap Zap, para você bater aqui, olha, uma mensagem de texto, uma mensagem de áudio, interagindo conosco. Você que não tem um WhatsApp, é só anotar, repetindo para você, hein? 33988188890. Abraços agora para as cidades que sempre participam conosco e para você que não participa, manda para mim aqui. Cleide, você não falou a minha. E torce a minha orelha, porque eu faço questão de mandar um alô para todos vocês que estão ouvindo a Rádio Mãe Mansu, tá bom? Se não tem coragem, pega coragem hoje e manda um oi aqui no WhatsApp pra gente, que eu vou estar mandando aquele abraço especial para você, onde quer que você esteja. Então, bom dia para você de Manhumirim, Luisburgo, Alto Caparaó, Alto Jequitibá. Alô você de Martins Soares, Durandé, também de Ipanema, Simonésia. Um beijo para vocês de São Pedro do Havaí, também Vila Nova, Realeza, Santo Amaro de Minas, Santa Margarida, Caputira, Matipó, Realeza, né? Eu falei, também São João do Manhuaçu. Aquele abraço especial para todos que estão em sintonia conosco pelo aplicativo. Tem gente ouvindo fora do estado, outros fora do país. É tanta gente ouvindo a Rádio Mãe Mansu no Domingo Sucesso, então, inclusive, é um programa feito para você. Aos domingos, família, que reúne com os amigos, com os pais, com os filhos, e aí liga o rádio para poder participar desse programa maravilhoso, onde você escolhe a sua playlist, né? Aquela que faz parte do seu dia a dia, aquela que fez parte de um namoro, ou quem sabe de uma amizade antiga. A gente tá aqui para passar para você os domingos esse programa gostosíssimo que é o Domingo Sucesso. E também tem lançamentos, né? A gente põe para vocês aqui escutarem pela primeira vez os lançamentos que nós baixamos com muito carinho para tocar para vocês. Música de qualidade é aqui, na Rádio Manhuaçu, no Domingo Sucesso. Chegará um momento em que nós perceberemos que quando damos a mão, não prendemos o coração. Mas isso leva tempo. Tem que ter idade, experiência, maturidade. Que quem fica hoje pode partir amanhã. E que o nosso rumo está em constante mudança. E a gente tem que estar preparado para isso. Nós temos que ser fortes para as mudanças, que sejam boas ou negativas. Deixaremos de confiar tanto em promessas, pois elas não são garantias de nada. Prometeu, você já fica assim com um pezinho atrás, né? Ai, será que vai dar tudo certo, né? Mas a gente tem que ter o quê? Eu sempre falo com vocês fé, esperança, perseverança. Mas quem sabe elas são ou não são garantias de nada na nossa vida, né? Mas aprenderemos sim a fazer, a prevalecer as convicções que temos sobre as pessoas à nossa volta. Seremos surpreendidos por gente que vive do nosso lado também. Alguns amigos prevalecerão no tempo, outros vão sumir. Darão sua mão em ocasiões de dificuldade àqueles que estão sempre do seu lado. Enquanto outros, simplesmente, você não vai ver nem sinal deles, desaparecerão. Sem sequer deixar uma pista para você. Mas às vezes você está esperando outras ocasiões, não, né? Você já olha para a cara da pessoa hoje em dia, você já sabe se aquela amizade vai prevalecer. Porque hoje as coisas estão assim, um pouco, muito nítidas, né? Às vezes aquela simpatia se torna um pouco muito forçada. Então você vê assim, não é, isso não é duradouro.
Isso é momento.

Então, a gente tem que ter esse discernimento para poder avaliar quem está do nosso lado. E Deus dá essa capacidade para a gente, né? E nós acabaremos por aceitar as perdas, também a ingratidão das pessoas, mas esse é o valor, né, da lealdade. A gente vai saber diferenciar quem tem e quem não tem em qualquer circunstância da vida. E há mais coisas que aprenderemos sim na vida com respeito ao que somos e o que nós nos tornaremos. Conheceremos de perto algumas realidades que se tornarão amargas e outras verdades que farão nossa existência valer a pena. No final, e depois de vivermos tudo o que há para viver, saberemos apenas que tudo faz parte da essência do ser humano. Sem o positivo e sem o negativo, nós não aprenderemos a ser pessoas melhores, né? Então, essa é a dica de hoje. Pegue a mão do outro, mas não insista em ficar. Ela fica se ela quiser. Começando com Panda, Corpo Nu. Falei que aqui a gente toca sucesso pra você, né? 10 e 12, bom dia!

Vocês estão achando que o panda brinca em serviço? Falando de sofrência, ele é number one. Essa música machuca demais, não machuca, gente? Ei, lasqueira, panda, corpo nu. Você já teve essa sensação? Ou já passou por isso? 10h15, bom dia pra você, ouvinte da Rádio Manhuaçu. Segue a gente lá no Instagram, @CleidePereiraBordes. Dá sua sugestão de música pra gente através do nosso direct. Ou também você pode estar mandando aqui no nosso WhatsApp, no 33988188890. Fala pra mim também de onde você tá ouvindo.

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Rádio Manhoço, a hora certa 10h34, agora tem o som da Priscila Sena, participação do Pablo, já mandou a sua mensagem para mim? Já tô lendo aqui todas as mensagens que estão chegando, os áudios, venha também fazer parte da nossa manhã de domingo.

0: Priscila Senna!
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0: cima.
1: Aqui nós não brinca em serviço, não. Aqui nós machuca mesmo. Zé Neto e Cristiano, cheiro de volta. Ê, paixão. Vamos lá, então.

0: Então, tá todo mundo esquentado aí, deu pra esquentar um pouquinho vocês que estão em casa, né? Porque o pessoal tá um pouco frio, eu falei assim, vamos colocar umas musiquinhas pra esquentar o coraçãozinho de cada um de vocês que estão aí fazendo almoço, arrumando casa, outros estão preparando um cafezinho, tem gente que tá preparando até a sobremesa, olha só. Então, vocês que estão em casa, domingo, curtindo aqui a programação da Rádio Mãe Mansur, continue mais participando conosco, mandando áudio, mandando mensagem de texto. Eu já li todas as mensagens que estão chegando aqui, vem chegando mais, né? Tem pessoas falando que adorou a mensagem de hoje. É, cada mensagem é uma reflexão, né, gente? Então, é algo para poder acrescentar em nós coisas boas, maturidade emocional. Então, que o Papai do Céu esteja presente em todas as mensagens que são lidas aqui, para a gente refletir, para a gente se lapidar, porque o ser humano ele está em construção, evolução, e nós precisamos estar sempre atentos a isso, né? Eu sempre falo, não é porque eu nasci assim que eu devo morrer desta forma. A gente tem que estar sempre buscando coisas boas para o nosso coração e para a nossa mente. Então, às vezes, a gente está ali com um pensamento assim triste, ou às vezes ruim, maldoso, né? Vem essas mensagens, dão uma sacudida na gente, e aí você já começa a brilhar novamente para algo bom, para caminhos vitoriosos, caminhos virtuosos, né? Então é isso, a mensagem do início do programa serve para isso, né? E vamos começar a atender o pessoal que tá aqui? Vamos dar beijo e abraço! Quem tá com a gente, a primeira participação de hoje, fala comigo!
1: Oi, querido, bom dia, saindo de banho assim?
0: Dona Eli!
1: Obrigado, porque eu rodava Gracinha, Madre Rezinha, Padrinjão, Comadre Natonha, todos os colegas do Matinho. Queria mudar do Rio Negro, seu irmão.
0: Essa daí gosta do chapeludo, eu não falei? Ah, Dona Eni, um abraço pra senhora. Mais uma querida por aqui.
2: Bom dia.
0: Rainha
2: 106.9. Quero ouvir uma música com Bruni Barreto. A vida é um presente. Quero oferecer pra mim, que vou fazer aniversário no dia 16 de junho. E pra minha irmã Maria de Souza, no Corvo do Barambaia.
0: Certo.
2: Que tenha um ótimo dia a todos e para você também.
0: Muito obrigada! Eu desejo um feliz aniversário para você, ó. Cheio de coisas boas, muito presente também. Adoro ganhar presente, é gostoso, né? É gostoso também dar presente. Você já reparou aquela sensação de você pegar um presente e levar para a pessoa e a pessoa ficar tão feliz com o que você deu? Ah, eu acho que a sensação mais gostosa é de dar o presente. E receber um sorriso, né? Um abraço de gratidão, de obrigada. Vamos de Matheus e Cauã? Simone Mendes, Meu Silêncio.
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0: valeu, Matheus Calma, Simone Mendes.
1: Que lindo!
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0: Rádio Maiuaçu 10h52. Agora nós vamos atender mais ouvintes aqui conosco.
1: Bom dia, rádio.
0: Bom dia.
1: Queria que você cantasse parabéns para minha mãe. Aniversário que ela faz em 91 anos.
0: Felicidades para ela. Muitos anos
1: ela
0: de vida para sua mamãe.
1: Tá bom, mas eu queria, gostaria que vocês falassem o nome da rádio dela, Idalina Ferreira de Abreu.
0: Dona Idalina Ferreira de Abreu.
1: E quem tá falando aqui é a filha dela, Lurdinha.
0: Alô, Lurdinha, um abraço para você, para Dona Idalina Ferreira de Abreu, que tá fazendo, né? Mais um aninho de vida. Ó, felicidades para essa família, que Deus abençoe a sua mamãe. Olá.
2: Oi, gente, a minha netinha chama Elisa.
0: Que gracinha. Netinha da Dona Margarete.
2: Ela tinha 4 minutos de que tinha nascido.
0: Parece com o filho da senhora.
2: Isso você vendo, parece que tivesse tem uns 30 dias olhando ela. Essa bola, só você vendo.
0: Que gracinha, Dona Margarete. Felicidades para a senhora. Chegada de um bebê na nossa casa. É, bênçãos na nossa vida, né? Deus dando mais uma vida preciosa para a gente. Ah, que linda. Benzo Deus. Linda, linda, linda. Quem está aqui com a gente? Fala comigo, amiga.
3: Quero ouvir uma música com a Adriana Laras. Toma uma com limão.
0: Ah, a Lúcia.
3: Tá fazendo almoço e tomando uma com limão.
0: Olha só, é bom para esquentar.
3: Eu queria isso para você, para toda aí da rádio, para toda a minha família.
0: Obrigada.
3: Todos meus irmãos, primos, amigos e amigas. Forte abraço para você, fique com Deus e obrigado. E até domingo, se Deus o permitir para nós, tá bom?
0: Isso aí, Lúcia
3: comigo.
0: Quem dera, minha filha. Ah, eu ia aceitar mesmo se eu estivesse morando aí pertinho da sua casa. Ah, eu ia lá tomar uma com limão, um tira-gosto, né, Lucelena? Fazendo um almoço é muito bom.
4: Bom
0: Fala
4: dia,
0: comigo.
4: Grande boy.
0: Olá.
4: Manuel de Vieira.
0: Fala, senhor Emanuel. Graças a Deus.
4: Fala para nós uma recordação aí, antiga, muito bonita, se você puder, se quiser aí. Toneron. Eu gosto dessa música, muito linda. Dancei muito essa música na minha infância.
0: Eu não entendi, vocês entenderam como
4: todos
0: você
4: ouvintes,
0: quer? Torneirão.
4: Tá bom? A você e todos do rádio. Um abraço, um bom domingo. Fique com Deus. Tchau, tchau.
0: Tchau, tchau. Sr. Emanuel, um abraço para toda a família. Mais
5: ou menos. Bom dia, bom dia.
0: Bom dia.
5: Me chamo Vanete Aparecida Viana Nunes.
0: Seja bem-vinda, Vanete.
5: Simão, Preto e Simonésia. Olha, não sou muito de mandar mensagem, não, mas sou ouvinte assídua, viu? Todos os dias. A Radinha é minha companhia.
0: Isso aí, parabéns para você.
5: Para um almoço, que é nossa. Celebração na igreja ao meio-dia, preparando o almoço, preparando para ir para a igreja e te ouvindo.
0: Que bom, obrigada.
5: Eu moro aqui no córrego Miquilino, São Simão do Rio Preto, Simonésia. Quando você falou aí a cidade, eu fiquei atenta. Ah,
0: isso
5: sim,
0: aí.
5: Falar Simonésia.
0: Eu
5: um abraço, Freide, bom trabalho.
0: Um abraço para você, Vanete. Que simpatia de pessoa que você é, tá? Seja bem-vinda à programação no Domingo Sucesso. Eu quero ver vocês assim, participando, mandando abraço. E agora a gente vai dançar, Vanete, vamos? Guilherme Silva, quem gosta aumenta o volume.
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0: Muito bem, ficando o som da Luísa Sonza, participação de Hungria, que seja com você. Muito bem, gente, todos os domingos agora nós vamos ter informações sobre a Copa 2026, a Copa do Mundo, tá? A gente vai ter um boletim especial para vocês aos domingos e será todos os domingos às 11h30 da manhã. Então eu estarei aqui para receber a Ana Flávia Domingues, tá? Ela vai estar passando para vocês todas as informações, placares. Ela vai estar informando a gente com detalhes da Copa do Mundo 2026. Então vocês fiquem atentos. 11h30, ela vai estar entrando ao vivo conosco para passar para vocês todas as informações e atualizadas. 11h02, vamos pro intervalo, daqui a pouquinho a gente volta. Fica aí.
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0: Vamos lá para os nossos Zap Zap. Quem está conosco aqui também, dando bom dia pra gente. Bom dia, Cleide. É o Jorge, flamenguista do bairro Petrina. Abraço, Roberta. Ó, um beijo pra todos aí, tá? Especial pra vocês dois, que tá sempre marcando presença aqui conosco. Fala comigo, amiga.
3: Hello. Tudo jóia? Aqui é Aparecida de Palmeiras. Gostaria de ouvir uma música com Marília Mendonça, com participação de Paulo Paulino, Estrelinha. Ofereço meu esposo Betinho, para minhas filhas Thalívia, Monique, para meus netinhos Davi, Lucas, Sofia, Emanuele, Cecília, Emanuele, para o meu pai Juju, para minha mãe Irani, para meus irmãos, para minha cunhada, para dona Zenite e para todos vocês da 106.9. Ouça a maior e a melhor. Fica com Deus.
0: Amém. Fica com Deus também. Essa é a Maria Aparecida. Agora é a dona Glória.
4: Bom dia, tudo bem com você?
0: Graças
4: Espero
0: a Deus.
4: Que o sábado tenha sido na graça de Deus, o domingo abençoado e uma semana também na graça.
0: Isso.
4: Fica com Deus. Tô indo na rua, mas vou continuar te ouvindo, tá bom, querida?
0: Eba!
4: Fica com Deus. Beijo, beijo.
0: Um beijo pra senhora. Espero que a senhora esteja bem, tá? Ó, papai do céu abençoe a senhora, o coraçãozinho da senhora, porque a senhora é uma pessoa maravilhosa, tá, dona Maria da Glória? Hello? A outra querida, o outro querido, né?
5: Bom dia.
0: Ah, querido. Querido.
5: Tudo bem com você?
0: Esse é amigo,
5: aqui é
0: hein?
5: É o José Rodrigues.
0: Fala, senhor José.
5: Marcelo Costa.
0: Uhum.
5: Gostaria de ouvir uma música, pode ser a sua escolha, com o padre Alessandro Campos. Ofereço para minha esposa Maria José.
0: Dona Marinha.
5: Para todos os ouvintes, especialmente para você.
0: Obrigada.
5: Tenha um bom trabalho e Deus abençoe sempre a sua caminhada no dia a dia. Fica com Deus.
0: Fica com Deus também, senhor José Rodrigues. Ó, dá um abraço apertado aí na dona Marinha, tá? Mas bem apertado. Um beijo pro Marcelo Costa também, gente. Ele vai entrar de férias terça-feira. Né, Mar? Um abraço pra você. Espero que você aproveite bastante as suas férias.

E quem vai estar fazendo as férias dele será o Adriano Dias. E lembrando também que terça-feira eu vou estar aqui no horário do Luiz Nascimento, tá, gente? Terça-feira, a parte da manhã, no Manhã do Ouvinte, eu estarei aqui folgando Lu. E vamos lá, mais uma querida chegando por aqui. Agora é de São João do Manhuaçu, Leni do Carmo. Um bom dia para você, Leni! Ela falou que tá lá, fazendo o almoço dela. Ela queria uma música Fogão de Lenha, né? Falou que o programa tá maravilhoso, que eu toquei Panda, Panda tá arrebentando, show de bola, Cleide. Isso aí, Leni. A gente vai passando sucesso, saudade. Vocês pedem, a gente toca, tá? Um abraço. Um abraço também pro meu amigo Geraldino. Já acordou cedo, Geraldino? Você tá viajando, não? Você tá em casa? Porque hoje tá frio, imagina, se ele estiver viajando. Ele sempre vai para Aparecida, né? Vai para outros lugares, fazer excursão. E ele tá sempre curtindo a gente, que seja pelo aplicativo ou pelo rádio convencional, né? Um abraço, Geraldinho! Vamos de Nando Moreno, Rio Negro e Solimões, Chapeludo! Esqueço.

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0: Na Rádio Manhua, às 11h18, atendendo mais ouvintes que estão conosco. Fala comigo, meu amigo Ardair José Alves. Ele está em Criciúma e Batiba, no Espírito Santo. Um abraço para você. Ele tinha pedido a música do Henrique Juliano, né? Linda canção. Meu amor é você. Essa música é muito bonita. Um abraço para vocês de Criciúma e Batiba. Também para vocês que estão curtindo em Iúna, né? No Espírito Santo. Aquele abraço especial para todos os ouvintes que estão conectados aqui conosco. Também, quem está com a gente é ele, senhor Osimar. Tudo
1: bom
0: bem?
1: Bom dia, Cleide Borges. Aqui é o Osimar Pereira, São João, no Maimassu, que deu a música com Chico Rei, Paraná, de lá para cá.
0: Eu de lá para cá.
1: Todos estão na sintonia da FM.
0: Isso aí, 105. Vai pedindo sua música.
1: Abraço a todos vocês. Fico com Deus. Um ótimo domingo a todos.
0: Para o senhor também, aquele abraço, senhor Osimar. Mais um querido ou querida chegando, hein? Fala
2: bom
0: comigo.
2: Bom dia, Cleidinho.
0: Querida.
2: Tudo bem com você? É um prazer estar falando com você. É a primeira vez aqui. Eu gostaria de ouvir uma música com Guilherme... Não sei se é Guilherme Silva. Ela gosta demais do Chapeludo. E eu ofereço para minhas três filhas, que é a Ana Laura, Ana Júlia, Ana Luísa e o meu genro Lucas.
0: Oh.
2: Tchau, obrigado.
0: Primeira vez de muitas, tá, madame? Tchau, obrigada também. Quem tá aqui com a gente? Guilherme.
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0: Vou até parar pra ouvir.

0: Blade Wars, bom dia. É o Guilherme Souza, estão por cá sintonizada. Programação hoje tá top de linha, hein? Nossa alegria dos domingos.
1: Graças a Deus, Guilherme. Alegria dos domingos são vocês de estar aqui no WhatsApp, me passando essa energia maravilhosa. Vai me contar, Guilherme, você vai me deixar aqui em dúvida, qual que é a música? Ele canta e eu fico aqui perdidamente pensando assim, quem é o cantor? Qual o nome da música? Vocês sabem? Vão falar qual é o nome da música, o Guilherme canta e vocês vão falando pra mim. Qual é o nome da música, gente? Vamos fazer uma enquete. Um abraço, Guilherme, pra você e pra sua família, querido. Valeu pela participação, ótimo domingo, tá? Mais ouvintes aqui conosco, quem é? Quem é?
2: Bom dia, Creide. Bom dia. Gilmar, aqui de Batila. Gil. Já estou sintonizada na 106.9 desde cedo. Gosto muito de ouvir vocês, nossa companhia de todos os dias.
1: Isso aí.
2: Quero ouvir uma música com Guilherme Silva, se for possível, tá bom? Uhum. É bom domingo a todos, sintonizado, tá? Gosto muito do seu programa, tá bom?
1: Obrigada, Gilmara. Um abraço pra vocês. Gil para os mais íntimos, né, Gilmara?

0: Chico Rei Paraná, de lá pra cá, 11h28 na Rádio Mãe Mansur. Atendendo mais ouvintes que estão aqui conosco. Ei, Gilmar, um abraço pra você em Ibatiba.
1: Bom dia, Cris Borges, bom dia. Bom dia. Cris Borges, só que eu sou Joaquim Correia Filho.
0: Fala, seu Joaquim.
1: Ponte, município de Una. Eu queria ver a música aí de Chão Peludo para todos os amigos aqui do Espírito Santo.
0: Aham.
1: João do Príncipe, Rei Claro. Para minha sobrinha que tinha que sangrar. E para todo mundo também aqui em Una. Todos os amigos meus aqui. E aí do Monstro também, 106.9. Se puder mandar, Grete, eu gostaria. E o bom dia, fique com Deus. Adoro ver seu programa todo domingo.
0: Seu Joaquim Capixaba, seja bem-vindo, seu Joaquim. Toda a família, até eu convido todos vocês para estar sempre aqui conosco, mandando esse abraço caloroso, cheio de coisas boas, cheio de energia boa. Tá vendo como é que o seu Joaquim deu um abraço nele? Mandou o áudio, falou para quem ele queria mandar aquele abraço. E a gente passa para vocês aqui na Rádio Manhã Sul. Nesse programa acolhedor, gostoso de domingo, né? Muita gente não participa, mas tem muitos ouvindo. Eu sei disso. Quem tá aqui com a gente? Olá, Dona Isabel, sumida.
2: Ô, Creide,
0: vamos contar a história
2: com
0: a Dona Isabel.
2: Ó. São Pedro, vai. Tudo bem, Creide?
0: Graças a Deus.
2: E aí, como é que tá a família lá? Tudo bem?
0: Tá bem, graças
2: Creide,
0: a Deus.
2: Creide, faz favor de passar pra mim uma música do... Italiano Camargo, quando a chuva vai caindo. Adoro essa música. E vou oferecer para vocês todos da rádio aí, para sua família, para sua mãe, mãe, seu pai, Lama de Pó. Ofereço para todos os ouvintes, ofereço meu neto Riquelme, minha nora Patrícia, meu filho Guanaí. Ofereço para todas as minhas amigas daqui de São Pedro, as pessoas de São Pedro, que são meus amigos aqui.
0: Certo.
2: Ofereço para eles, tá? E ofereço para todos os ouvintes. Tá bom? Fica com Deus. Tchau.
0: Um abraço para a senhora, fica com Deus também. Essa é a Dona Isabel, que está sempre participando conosco, né, Dona Isabel? E agora, eu falei para vocês que a gente tinha informações, né, reais, em tempo real para você da Copa do Mundo 2026. E quem vai estar passando essas informações para nós nesse momento, nesse exato momento, quem vai estar entrando no ar aqui conosco é a nossa jornalista Ana Flávia Domingos, né, Ana Flávia? Um bom dia para você, meu amor. Vamos lá para a informação. Eu tô doida para ficar sabendo o que está acontecendo no mundo, gente. Quais são os babados aí, as informações que a Ana Flávia vai estar passando pra gente, se é do jogo de ontem, né? Os bastidores. Vamos ouvir a Ana Flávia.
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4: Bom dia, Cleide. Bom dia também para os ouvintes. Começando mais um boletim da Copa aqui para vocês. Eu vou começar a falar sobre a seleção brasileira que jogou

0: ontem, estreia da seleção na Copa do Mundo desse ano de 2026, um resultado um pouco amargo, acho que mais pelo que foi o jogo, o desempenho, do que de fato o resultado, que foi 1-1. E a seleção brasileira, ela tinha uma expectativa, né, de entrar com Alisson, Danilo, Marquinhos, Gabriel Magalhães e Alexandro, Casemiro e Bruno Guimarães, Lucas Paquetá, Matheus Cunha, Vinícius Júnior e Rafinha. E chegou na hora, né? A gente teve algumas surpresas aí, algumas mudanças. Na vaga do Danilo, na lateral, ele optou por colocar o Ibanez na vaga do Danilo. E na vaga da lateral também do Alexandro, ele optou por colocar o Douglas Santos. Lá na frente, ele optou por tirar o Matheus Cunha e deixar o Igor Thiago um pouco mais avançado. E o Rafinha ficou um pouco mais recuado ali, fazendo uma função de meio atacante, armador. E falando especificamente desse jogo, o Brasil não teve desempenho, tanto que tomou muito sufoco no primeiro tempo. Primeiro tempo muito ruim, a equipe de Marrocos conseguiu ter mais a posse de bola, mais desempenho, consequentemente
1: Verdade.
0: conseguiu fazer um gol. Ao meu ver, um erro da defesa dentro do Brasil. Tinha dois jogadores tom acabaram tomando bola nas costas e a seleção de Marrocos conseguiu fazer esse gol. E posteriormente, né, a gente sempre fala que quando o coletivo não funciona, o individual não sobressai. Então, acaba que influenciou muito, mas foi diferente. O Vinícius Júnior, ele conseguiu tirar um coelho da cartola ali e fazer o gol, que acabou dando esse empate para a seleção brasileira. No segundo tempo, a seleção ela voltou um pouco melhor. Acho que no primeiro tempo o nervosismo acabou afetando também. E aí, no segundo tempo, volta um pouco melhor. Consegue ter desempenho, né? Mas não conseguiu concretizar gol e aí sai com esse 1-1. Ao meu ver, eu acho que o que mais influencia também é as mudanças que ele acabou fazendo, o Carlo Ancelotti, porque o Casemiro e de fato o Ibanez também não tiveram desempenho no primeiro tempo, e logo ali no segundo tempo, a volta do segundo tempo, ele faz essa mudança, colocando o Danilo na vaga do Ibanez e o Fabinho na vaga do Casemiro ali no meio-campo, e mais à frente, posteriormente, ele tira o Lucas Paquetá e tira o Igor Thiago, colocando respectivamente, né, ali no meio de campo para poder fazer essa função, Matheus Cunha na vaga do Paquetá e lá na frente o Luiz Henrique. Também não surtiu muito efeito. Acho que ele poderia ter feito outras mudanças que poderiam melhorar essa equipe, e acaba que incomoda um pouco também quando a gente vê que o Endrick, ele vem tendo desempenho nos outros jogos que ele acaba fazendo, o que não se concretizou ontem. Ele não colocou o Endrick para jogar. Acho que poderia ser um diferencial lá na frente, tanto que o Luiz Henrique, ele nem conseguiu tocar muito na bola. Então fica essa preocupação. Tem que levar em consideração que não tivemos ciclo de Copa, acaba influenciando muito também, e a expectativa é de que esse time treine para poder ter um desempenho melhor e, consequentemente, conseguir vencer o próximo jogo, que é na sexta-feira, contra a seleção do Haiti. E nós tivemos também, pelo grupo do Brasil, Haiti e Escócia, que jogaram ontem à noite, 10 horas da noite. Foi um ótimo resultado da Escócia, que acabou vencendo por 1-0 e abre vantagem aí no grupo do Brasil, né? E aí temos a Escócia, líder, com 3 pontos, e depois Brasil e Marrocos com 1 ponto, e o Haiti sem nenhum ponto. E
1: Muito
0: ontem também,
1: bem.
0: pelo grupo B, tivemos a equipe do Catar com a equipe da Suíça. Esse jogo foi mais à tarde, ali por volta de 4 horas da tarde. E esse jogo acabou ficando no empate em 1-1, né? Não foi muito bom para as duas equipes, mas ficou em 1-1. E hoje, de madrugada, 1 hora da manhã, nós tivemos a Austrália jogando contra a Turquia. Foi considerado uma zebra porque tinha expectativa da Turquia se sobressair em relação à Austrália, e a Austrália conseguiu vencer por 2-0, ótimo resultado para a equipe. E fazia 20 anos que a Austrália não conseguia uma vitória em estreia de Copa do Mundo. Então tivemos esse resultado super importante. E hoje nós temos mais 4 jogos acontecendo pelo grupo E e pelo grupo F. Pelo grupo E temos Alemanha e Curaçao. E temos também Costa do Marfim e Equador.

0: acredito que Alemanha e Equador sejam os favoritos para esses confrontos, mas acaba que a gente tem muita surpresa, então vamos esperar aí para ver como que vão ser esses jogos. E pelo grupo F temos Holanda e Japão e Suécia e Tunísia, e aí são esses quatro jogos que vão acontecer hoje, né? Além do jogo que aconteceu à 1 da manhã entre Austrália e Turquia. Então, essas foram as informações de hoje do boletim, Cleide. E vale
1: Certo?
0: ressaltar que a
1: Muito
0: gente está
1: bom.
0: fazendo esse boletim diariamente, o pessoal pode estar nos acompanhando e ouvindo também, né, todas as informações da Copa do Mundo. 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
1: Isso mesmo, muito obrigada, Ana Flávia, passando para a gente todas as informações. E é como ela falou, ela vai estar diariamente, durante a semana, no Manhã do Ouvinte, também à tarde, no Sintonia da Tarde com Moreira Lopes, de manhã com Luiz Nascimento e à tarde com Moreira Lopes. Aos finais de semana também tem plantão, né? Elas vão estar aqui passando informações para você, Ana Flávia. E aos domingos, às 11h30, certinho, a gente vai estar passando para você esse boletim, onde ela vai estar falando resultados, placares, né? Os jogos que foram aí classificados, o que estão na Copa, quanto que ficou o jogo, né? Ela vai estar passando tudinho para vocês. E como ela falou, ontem o jogo, abrindo aí o jogo do Brasil, né? Foi Brasil versus Marrocos. Vinícius e o Saibari definiram aí o empate, um jogo cansativo, né? Nos primeiros minutos, aí 21 minutos do primeiro tempo, teve gol do Marrocos, depois, né, em seguida, teve o do Vinícius Júnior com 32 minutos do primeiro tempo. Então, assim, foi um jogo cansativo, estressante, muita gente estava ansiosa, esperando, né, que o Brasil ganhasse. Foi um empate, assim, bem, como, digamos assim, sofrido, né? O jogo não estava aquela coisa emocionante, igual a gente estava esperando, não. Mas o sonho do Hexa entrou aí em campo pela primeira vez. Foi o primeiro jogo da Copa do Mundo de 2026, diante de mais de 80 mil pessoas no estádio de Nova York e Nova Jersey. O Brasil contornou, graças a Deus, com um golaço do Vinícius Júnior para empatar aí com o Marrocos, né? Ficou de 1-1. Na estreia, ainda bem, né? 1-1 das duas seleções, tanto Brasil quanto Marrocos, eles saíram até um pouquinho mais aliviados. Eu tenho certeza que eles ficaram foi muito tensos, né? Mas aí o cartaz já foi aberto, né, gente, para a gente poder estar acompanhando os resultados. E como a Ana Flávia falou, vai ter para vocês esse boletim diariamente para vocês estar conferindo as notícias em tempo real, e ela vai estar recolhendo também durante a semana, vai estar passando para vocês aos domingos, e fica assim mais um boletim aqui na Rádio Manhuaçu 106.9. Vamos de Vitor e Léo, tô doida para ouvir mais uma música. Não me perdoei. 20 para meio-dia.
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0: E vamos lá atender mais ouvintes, porque tá chegando o finalzinho do nosso programa. Tá quase lá, mas eu vou deixando mais abraços. Agora eu quero mandar um abraço pra ela. Nossa amiga Silvana, gente. A Silvana tá sempre acompanhando toda a programação. Ela falou que adora todo mundo, que a Rádio Manhã Som é uma família pra ela. É verdade, né? Um abração pra você, tá, Silvana? Também pro seu amigo Roberto Rodrigues, que mora em Muriaí, tá fazendo aniversário hoje. Ela tá mandando um abraço para você, Roberto. Um beijo. Quem tá com a gente também marcando presença é a Aninha. Fala, Aninha, tudo bem com você?
1: Fredinha.
0: Tudo bem?
1: Bom dia, Fredinha. Bom dia. Tudo bem com você, meu
0: amor?
1: Eu tô
0: a
1: bem.
0: Deus.
1: Graças a Deus, eu tô bem, hein?
0: Isso aí.
1: Aqui, ó, tô te ouvindo você aqui, hein?
0: Perfeito.
1: Tá? Aí, Fredinha. Roda, Fredinho, uma música bem chique pra nós, pra esquentar, minha filha.
0: Vou colocar uma
1: esse
0: aqui bem chique.
1: Frio, minha filha.
0: Eita, trem.
1: Porque que eu moro num cantinho aqui de
0: tá
1: São
0: muito
1: Pedro,
0: frio aí,
1: mas é um cantinho tão gelado, Fredinha.
0: Imagina.
1: Ô, Fredinha, essa tá música eu quero dedicar pra todo mundo. Não vou falar o nome não, porque são muitos.
0: Muita gente,
1: muitos,
0: né?
1: Aí é isso, Fredinha.
0: Isso aí,
1: comigo,
0: menina.
1: Fredinha, que eu falo com você.
0: Isso
1: tá?
0: Aí.
1: Tô com muita saudade de você, tá? Te amo muito, hein?
0: Ô, Ana, beijo. Você é maravilhosa. Eu espero que você esteja bem. O braço também, né? E o braço? Tá tudo bem com o braço? Ela ia fazer uma cirurgia. Eu quero saber como é que tá aí a saúde. Tá tudo beleza? Você tá se cuidando direitinho, né, Ana? Então, um beijo pra você. A Gracinha também tá conosco.
2: Eu pedi a música que você tem de Val Martins. A Nana e a Celeste, a Júnior, a Ana Maria, e a Márcia Muniz.
3: E atualizada.
2: Eu sei da rádio. De quadradura, Maria Mendonça. Sei do nome.
0: Gracinha participou com a gente. Tem até um galo cantando no fundo, né, Gracinha? Eu vou deixando um abraço aqui pro Geronides também.
4: Bom dia, Cleide. Aqui
0: bom
4: é o Geronides do bairro São Jorge.
0: O senhor tá bom, né?
4: De ouvir a música Evidências com a dupla Chitãozinho
0: e
4: Chororó.
0: Nessa loucura
4: quero oferecer
0: de dizer
4: pra minha esposa,
0: que não te
4: Ana.
0: Amo.
4: Quero oferecer
0: vou
4: pra
0: fazer
4: você.
0: Que nem a

0: oferecer também para todos os ouvintes do programa Domingo Sucesso. Muito obrigado, fica com Deus,
1: vão
0: um bom
1: negando
0: domingo.
1: As aparências,
0: um abraço.
1: Disfarçando as evidências, mas para que viver fingindo? Ei, meu Deus, essa música é linda. Fala, Silvia.
2: Dia, Cleide Borges, como vai? Sou seu amigo de sempre.
1: Sim.
2: Silvio Santana, do Bom Jesus de Realeza. Peço que toque a música para mim.

0: do Santa Mar de Mina.
1: Uhum.
0: Feliz para o Oswaldo de Nave, Duta com a família e Mãe Maçu. Eu feliz também para Vicentina do Guarani. Que Jesus ilumine a sua vida, né? Força e saúde para todos. Tchau.
1: Tchauzinho, Silvia. Temos mais ouvintes aqui conosco, dando um bom dia. Senhor Jefferson, bom dia para o senhor. Um bom dia também para a Samila Sanji, de Batiba, no Espírito Santo, nossa amiga de sempre. Ela pediu uma música aqui do Eduardo Costa, já tá no ponto para você, tá, Samila? Samila Sanji. Um beijo, Samila. Outro participando conosco.
2: Ô, Cleide, bom dia.
1: Bom dia.
2: Edivaldo, né, da Barra da Água Limpa.
1: O senhor tá bom, senhor Edivaldo?
2: Peço uma música, sua escolha.
1: Obrigada.
2: Vou colocar uma bonita. Aqui da Barra da Água Limpa. E pra vocês da rádio, e mais vocês seguem todos com Deus aí.
1: Uhum. Quem tá com a gente também é a Cidinha de Ibirité, né, Cidinha? Coraçãozinho pra você também, beijocas, ó. Um beijo pra Cidinha, adoro Cidinha, ela tá sempre participando com a gente. Ela pediu a música do Vitor e Léo, e o pessoal tá apaixonado. Mas também o clima frio faz a gente ficar um pouco mais romântico, né? Fala sério, é gostoso, eu gosto de gente romântica. Gente romântica transmite assim, né? É, mais amor, mais carinho. É legal. Quem tá aqui com a gente também dando um bom dia é o senhor João do Bom Jardim. Ele tá falando com a gente aqui, mandando um abraço para todos que estão curtindo a programação. E ele tá em Santa Margarida, no Bom Jardim. Um abraço aí, senhor João. Um abraço para toda a família, tá? A Sandrinha Moraes também está desejando um ótimo domingo para a gente. Sandra, para você também, querida. Nós vamos ouvir uma música, né? Porque nós merecemos. Mas já vai chegando o final do programa, a gente fica querendo atender todo mundo, né? Mais um áudio, dá para ir?
3: Oi, Creide, bom dia, Creide. Gostaria de passar a música do Padre Zezinho. Para minha mãe, que é no exterior, dia 12 de junho.
1: Uhum.
3: Ela completou 88 anos. Gostaria de passar para toda a minha família. Minhas filhas, minhas netas.
1: Certo.
3: Sua escolha. Música do Padre Zezinho.
1: Um abraço para você, para a mamãe que fez aniversário, né? Agora a Dona Maria também, a Dona Maria Aparecida Cardoso do bairro Engenho da Serra, tá ouvindo a Rádio Manhã Sul. Ela participa todos os dias. Aquele abraço especial para a senhora. E vamos lá, tem áudio aqui?
4: Bom dia a todos da rádio. Bom dia, gente. Bom dia a todos. Bom dia, bom dia.
1: Só bom dia, Dona Nenê. Dona Nenê Lopes, bom dia, bom dia.

0: Aqui o Zé Antônio de Baixo Santana, aqui em Serra da Famosa, com minha mãe lá em Palmeira, Zenite Maria de Jesus, e oferecendo também pro Betinho, pra Creonice, lá de Palmeira também, e Maria Aparecida, que é a minha comadre lá de Cogos da Laje, e pra Luana, Valdirene, e o compadre João, que é meu compadre também, se tiver como rodar um do amor.
1: Muito bom dia. Eu te amo de verdade. Eu gosto de acompanhar esse programa na Rádio Manhã Sul. Eu gostaria de pedir uma música você com o Craig Camargo, qualquer um você escolhe aí.
2: Tá apaixonado também.
1: Pra minha família aqui, pra você e da rádio. Fica com Deus. Bom domingo para você.
2: Obrigada, então, meu tchau. Amor. Um abraço para você, Maria. Te espero domingo, hein? Também, ó, terça-feira eu estarei aqui no Manhã do Ouvinte. Eu espero todos vocês para poder participar comigo dessa alegria, essa satisfação de ter vocês conosco na programação.
3: Hello. Bom dia, Creidinha.
2: Ah, ela aí.
3: Tá pra nós aí, o Gini, Gini.
2: Essa é fã. Número 1.
3: Seu recado. Querida Dona Ilma, da Zero na Série, foi com a Rosalma, Gaia Cisena, Luma, Brinha, Aspas, Vai, Rio de Janeiro, Dani de Lima, Mulher, Vama da Gazana, Tuga, Penezinho, a Marcia Kei, Gracinha, Série, Maria Rosa, Maria e Marlene. E todos vocês da Rádio Cibra, pra você. Um abraço, a domingo a todos nós. E com Deus. Tchau, tchau.
2: Menina, e todos essa daí. Fala comigo.
4: Luciano, que é Luciano, de Cana de Sales. Tô esperando uma música, você falou que ia passar pra mim. Mandando um abraço para Mantino, Daí Borges, Valmir Borges, Aine Ipanema, Manhuaçu, Letícia Borges, João Marco Borges, Nelícia.
2: Ó, oh, família Borges.
4: Vera, Lúcia, Maura e Camilô aí de Manhuaçu, Ferrugem, meu patrão, e Andréia, a esposa dele. Qualquer música boa para a gente escutar aqui, muito obrigado. Eu e minha esposa estão aqui esperando.
2: Um abraço para vocês, mas agora que eu atendi seu áudio, agora que eu estou ouvindo, né? A gente vai fechar o programa com a sua participação, agradecer todos os ouvintes que ficaram conosco, que participaram, né? Vocês que estão em casa, já está terminando o almoço, tem uns que já até almoçaram, outros que já estão na sobremesa, mas tem gente que está tomando café da manhã agora. Então, para vocês, em qualquer ocasião e momento que você esteja vivendo agora, nesse momento que o Papai do Céu esteja presente na vida de vocês, tá bom? E até terça-feira, a partir das 7h30, aqui no Manhã do Ouvinte. Eu estarei com vocês nessa terça-feira agora. E o Domingo Sucesso volta domingo que vem, a partir das 10 horas. Vou deixando as minhas saideiras, porque aqui já tem 3 músicas na sequência que vocês me pediram. Não deu para tocar de todo mundo, né? Mas o pessoal que estava na frente, eu vou conseguir atender. Fiquem com Deus. Fiquem todos, né? Com Deus e um bom dia. Um ótimo dia, uma ótima tarde para todos. Tchauzinho!

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6: Josi por aqui, coração aberto, alma preparada para absorver cada detalhe do nosso programa e transmitir para você a boa música brasileira. Lembre-se, meu querido, lembre-se, minha linda, aqui no Paixão Sertaneja o nosso papo é sobre moda de verdade. Aquela que brotou no campo, aquela que floresceu com amor e

0: também que sempre manteve as suas raízes. E quando bater aquela saudade inesperada, aqui é o lugar perfeito para desabafar, para sentir as mais gostosas lembranças ao som da boa música. Prepare o coração, gente, porque o Paixão Sertaneja está apenas começando e hoje o Ritmo Sertanejo vai tocar profundamente a sua alma.
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0: canção linda que acabamos de ouvir nos faz quase sentir o aroma da terra recém-molhada. E aí, que recordação essa música trouxe para você? Envia para nós. É muita prosa boa, o que a gente gosta. E aí, continuamos na estrada, trazendo mais música para tocar diretamente no seu coração.
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0: segurar a emoção só um pouquinho. Aguenta que ainda não é hora de dar tchau. Daqui a pouquinho tem mais moda sertaneja por aqui. Vamos fazer uma pausa rápida para umedecer a garganta e deixar a viola de lado só por um instante. Já já eu tô de volta. Aproveite esse momento para trazer a cadeira mais para perto, ajeitar o chapéu e se preparar, porque as novidades por aqui não param. Não demora, não demora, minha gente! O Paixão Sertaneja já já tá de volta, ainda mais conectado ao seu coração, eu prometo, fique tranquilo.
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2: Beleza, minha gente, viola afinada e agora a prosa tá pronta pra seguir. Se você escolheu permanecer aqui ouvindo as nossas músicas maravilhosas, saiba que cada vez mais o programa se torna encantador. Eu daqui, você daí. Vem aí um estilo de moda que vai fazer você fechar os olhos e reviver aqueles momentos especiais guardados lá no fundinho do coração. Continue com a gente aqui no Paixão Sertaneja, porque o sertanejo vive por aqui sem pausas, onde as emoções apenas se intensificam.
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0: essa batida alcançou o coração, né? Melodias que parecem saber de tudo da gente. Conta pra gente, vai. Será que essa música falou em seu lugar? Tô curiosa pra saber. Nesse momento, desfrutemos de mais melodias que confortam o espírito.
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0: Ô, trem gostoso de ouvir, né? Não? Mas seguinte, preciso fazer um rápido intervalo. Daqui a pouquinho eu tô de volta.
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0: Segura, minha gente, o Paixão Sertaneja já já tá de volta. Aguenta aí.
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1: De volta com a trilha do sertanejão que embala a programação. Paixão Sertaneja, esse é o nome do melhor programa. É tempo de permitir que o coração guie e a viola faça o seu papel. O Paixão Sertaneja não para de tocar a sua favorita, bem no estilo que você curte.
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0: eu tenho certeza que essa faixa aqui é daquelas que a gente precisa escutar mais uma vez. Sem demora. Se alguém especial nos seus pensamentos nesse exato momento, meu querido, minha linda, agora é a hora de dedicar algo a essa pessoa, como essa canção. Sai daí não, tá? O Paixão Sertaneja por aqui só traz música boa pra aquecer o coração.
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2: Eu tô gravando esse áudio pra dizer que não dá mais, que a gente vai terminar de vez. Espera, vou começar outra.

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0: galera, vamos fazer o seguinte, vamos fazer um breve intervalinho nesse passeio pela moda sertaneja. Seguinte, pausa breve, porque até o nosso coração precisa de preparo para as novidades que se aproximam. Aguenta aí! Já já estamos de volta com o Paixão Sertaneja, trazendo canções que vão mexer com os seus sentimentos.
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1: Aqui estamos nós novamente, firmes no caminho da verdadeira música sertaneja, uma mais gostosa do que a outra. Com a viola ressoando, nosso coração se enche de expectativa por mais emoção. No Paixão Sertaneja, prosseguimos com canções que capturam a alma e nunca a deixam ir.

0: finais felizes e finais necessários, né, gente?
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0: isso aqui. Olha só que maravilha, gente. Aproveita cada segundo dessa música, porque essa é pra eternizar na memória. Será que essa aqui te faz recordar alguém ou algum lugar especial? Prepare-se, porque ainda tem muita canção. Tem muita, muita, muita canção incrível pra passar por aqui.
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1: Vou fazer mais uma paradinha por aqui. Daqui a pouquinho tem mais. Apenas respire profundamente e deixe a saudade se organizar no coração. Já já eu tô de volta. Em breve, senhoras e senhores, o Paixão Sertaneja vai estar de volta, trazendo canções que vão aquecer o seu coração.
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1: Voltamos para continuar nossa expedição pelo mundo sertanejo, porque aqui é assim, né? A música não para e a peteca não cai. Juntos a gente vai. Se você permaneceu aí, ai que delícia! Saiba que o melhor ainda está por vir. A viola tá afinada, o fole da sanfona respirando e o coração, ah, o coração segue pulsando no ritmo da próxima canção. Aqui no Paixão Sertaneja, cada faixa musical é um trecho da nossa vida, refletindo tudo o que sentimos. Então, gente, segura firme, vamos juntos, porque a estrada tá linda e aqui a emoção só aumenta.
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0: Essa música aqui é por demais de boa, né? Cada linha traz uma memória que já experimentamos. Você já passou por uma situação parecida? Compartilha com a gente. Continuamos assim a viagem ao som de grandes sucessos passando por aqui no Paixão Sertaneja.
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como é bom ouvir esse tipo de música, né? Porém, gente, preciso fazer uma pausa, mas daqui a pouquinho eu tô de volta, aguenta aí.

0: Tá?
1: É só um instante para umedecer a garganta e preparar a viola para o que segue. Segura aí! Continue com a gente, porque o percurso desse super programa tá incrível. Fique ligado, minha gente, o Paixão Sertaneja tá a caminho com mais e mais emoções para você que segue na nossa sintonia.
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1: É hora de retomar o ritmo porque iniciamos agora a última etapa dessa jornada sertaneja. Prontos para mais uma moda? Com a viola afinada e o coração no ritmo. Mantenha-se pronto porque vamos terminar o programa de maneira triunfal hoje, hein? Prepare-se! No Paixão Sertaneja, seguimos assim lado a lado até a última música.
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0: Obrigado!
1: Essa realmente mexeu com a gente. Músicas assim, gente, simplesmente se aninham da alma da gente e ficam, e ficam. E cada vez que a gente relembra, é mais gostoso ainda, não é? Essa música fez você pensar em alguém imediatamente? Quem foi? E a energia continua lá em cima porque o sertanejão não tem fim.
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0: Dessa forma, encerramos mais um Paixão Sertaneja, meu povo. Andar por essa estrada cheia de boas modas com você foi incrível. Foi uma experiência maravilhosa. Em cada faixa musical, revisitamos as nossas histórias. Temos risadas, fomos tocados pela emoção e escutamos o nosso coração. Eu, Josimai, com o coração pleno, me agradeço por essa boa conversa. Agradeço por sua agradável companhia. Foi incrível. O sertanejo é mais que música, é um encontro, uma memória, uma realidade. Não deixe a tristeza tomar conta de você, porque ó, a gente já marcou a nossa próxima viagem, o nosso próximo encontro. Até, minha gente, mantenha-se bem, inspire-se e deixe a melodia da música sertaneja guiar sua vida.
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1: Louvado seja nosso Senhor Jesus Cristo, para sempre seja louvado. Salve Maria! Bem-vindo, meu querido irmão, querida irmã, estamos aqui, Padre Vanderlei e você neste momento especial, quando nós elevamos o nosso coração e pensamento à Mãe de Deus e nossa, a Santíssima Virgem Maria, consagrar-nos a Nossa Senhora e renovar a nossa consagração batismal, nosso desejo de estar em Deus, por Deus e para Deus. Hoje, meu querido, minha querida, nós temos nesse momento da consagração à Nossa Senhora Aparecida, momento de reflexão, quando vamos ler o trecho de São Cipriano, bispo e mártir do século III, um texto que ele traz sobre o tratado da oração, esse grande tratado sobre a oração do Senhor, que é o Pai Nosso. Nesse trecho de hoje, ele nos chama a atenção sobre a humildade. Brote a oração do coração humilde, é o tema desta reflexão. Diz o santo: haja ordem na palavra e na súplica dos que oram, tranquilos e respeitosos. Pensemos estar na presença de Deus. Sejam agradáveis aos olhos divinos a posição do corpo e a moderação da voz. Porque se é próprio do irreverente soltar a voz em altos brados, convém ao respeitoso orar com modéstia. Por fim, ensinando-nos, ordenou o Senhor orarmos em segredo, em lugares apartados e escondidos, até nos quartos, no que auxilia a fé, por sabermos estar Deus presente em toda parte, ouvir e ver a todos e, na plenitude de Sua Majestade, penetrar até o mais oculto. Assim está escrito: eu sou Deus próximo e não Deus longínquo. Se se esconder o homem em antros, acaso não verei eu? Não enche o céu e a terra? E de novo, em todo lugar, os olhos de Deus veem os bons e os maus. Quando nos reunimos com os irmãos e celebramos como sacerdote de Deus o sacrifício divino, temos de estar atentos à reverência e à disciplina devidas. Não devemos espalhar a esmo nossas preces com palavras desordenadas, nem lançar a Deus com tumultuoso palavrório os pedidos, que deveriam ser apresentados com submissão, porque Deus não escuta as palavras, e sim o coração. Com efeito, não se faz lembrado por clamores aquele que vê os pensamentos.

pensamentos, como o Senhor mesmo provou ao dizer: que estáis pensando de mal em vossos corações? E em outro lugar: saibam todas as igrejas que eu sou quem perscruta os rins e o coração. Ana, no primeiro livro dos Reis, como figura da igreja, tem esta atitude. Ela que suplicava a Deus, não aos gritos, mas silenciosa e modesta, no mais secreto do coração, falava por prece oculta e fé manifesta. Falava não com a voz, mas com o coração, pois sabia ser assim ouvida pelo Senhor. Obteve plenamente o que pediu, porque o suplicou com fé. A Escritura Divina declara: falava em seu coração, seus lábios moviam-se, mas não se ouvia som algum, e o Senhor a atendeu. Lemos também nos Salmos: rezai em vossos corações e compungi-vos em vossos aposentos. Através de Jeremias ainda, o mesmo Espírito Santo inspira e ensina: no coração deve ser adorado o Senhor. Ó orantes, irmãos caríssimos, não ignoreis por certo como o publicano orou no templo, como o fariseu também orou. Não com olhos orgulhosos levantados para o céu como o fariseu, nem de mãos erguidas com jactância. Pelo contrário, o publicano batia no peito, confessando seus pecados ocultos em seu íntimo, e implorava o auxílio da misericórdia divina. Porque o fariseu se comprazia em si mesmo, mas mereceu ser santificado aquele que rogava sem firmar a esperança da salvação na presunção de sua inocência. Já que ninguém é inocente, rezava, porém, reconhecendo seus pecados, e atendeu ao orante, aquele que perdoa os humildes. Vamos agora renovar a nossa consagração à Mãe Aparecida. Música.

Ó Maria Santíssima, pelos méritos de Nosso Senhor Jesus Cristo, em vossa querida imagem de Aparecida, espalhais inúmeros benefícios sobre todo o Brasil. Eu, embora indigno de pertencer ao número de vossos filhos e filhas, mas cheio do desejo de participar dos benefícios de vossa misericórdia, prostrado a vossos pés, consagro-vos o meu entendimento, para que sempre pense no amor que mereceis. Consagro-vos a minha língua, para que sempre vos louve e propague a vossa devoção. Consagro-vos o meu coração, para que depois de Deus vos ame sobre todas as coisas. Recebei-me, ó Rainha incomparável, vós que o Cristo crucificado deu-nos por mãe, no ditoso número de vossos filhos e filhas. Acolhei-me debaixo de vossa proteção, socorrei-me em todas as minhas necessidades espirituais e temporais, sobretudo na hora de minha morte. Abençoai-me, ó celestial cooperadora, e com vossa poderosa intercessão fortalecei-me em minha fraqueza, a fim de que, servindo-vos fielmente nesta vida, possa louvar-vos, amar-vos e dar-vos graças no céu, por toda a eternidade, assim seja. Amém.

Neste momento vamos pedir a bênção da água que você vai utilizar aí na sua casa, a água que vamos aspergir sobre os nossos objetos de devoção, para cada vez mais termos essa consciência pura, santa e sagrada. Senhor Deus Todo-Poderoso, fonte e origem de toda a vida, abençoai esta água que apresentamos com fé diante de vós. Nós vos pedimos que ela seja para nós sinal da vossa graça e recordação do nosso batismo, que ao utilizá-la com devoção, sejamos protegidos de todo o mal, fortalecidos na fé e renovados em nosso compromisso de viver como filhos e filhas vossos. Purificai nossos corações, nossos lares e nossas famílias. Derramai sobre nós as bênçãos do vosso amor e concedei-nos saúde do corpo, paz de espírito e perseverança no caminho do Evangelho. Por intercessão da bem-aventurada Virgem

Ave Maria, Nossa Senhora Aparecida e de todos os santos, fazei que esta água nos recorde sempre a água do nosso batismo, presença viva do Cristo, fonte de água viva que nos conduz à vida eterna. Em nome do Pai, do Filho e do Espírito Santo. Amém. O Senhor esteja convosco, Ele está no meio de nós. Por intercessão de Nossa Senhora da Conceição Aparecida, Rainha e Padroeira do Brasil, desça sobre vós, as vossas famílias, os vossos projetos e sonhos, vossos desejos, alegrias e tristezas, a bênção de Deus Todo-Poderoso, Pai, Filho e Espírito Santo. Amém.

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8: Oi, gente, tô chegando. Aô, trem bom, trem que pula. Eu, Toninho Prado, bora fazer a festa aqui no Varandas e Quintais, levando muita moda boa, muita diversão, entretenimento e, acima de tudo, com as bênçãos da Mãe Aparecida. Você tá ouvindo, é isso mesmo, a Rádio Aparecida. Bora começar o programa Você Virou Saudade, com Emílio e Eduardo.

0: Ouvimos Cowboy Vagabundo, nosso amigo Juliano César, inesquecível Juliano César. Oh, saudade desse cowboy, meu grande amigo, gravou uma moda comigo também. Vocês podem até procurar nas plataformas digitais, tem um clipe também, Viola, Cachaça, Torres e Presto Barba. Vai lá no canal do YouTube que você acha lá, tá bom? É, manda seu recado pra nós, ué. Manda aí, ó, no 12-3104-1043, que a gente já volta.
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0: Voltamos pra cantar muita moda boa. Ô, belezura, mandar um abraço aqui pro Kleber, lá de Conceição da Aparecida, tá nos ouvindo. O Lucas, lá de Nova Resende, Minas Gerais, também. Ah, um abraço lá pro Aurélio, de São João. É, São João del Rei, aquele abraço também, todo mundo aí que tá junto com a gente, do interior lá de São Paulo também, a Adriana tá mandando abraço de Mogi, obrigado Adriana, do carinho. Bora ouvir então, essa moda que eu gosto demais, hein, essa é boa, hein, só tem moda boa, Sonho de Caboclo com Carreira e Capataz.

0: isso.
1: Ouvimos essa canção embaixo desse chapéu, que é cunhão meu. Ei, modão bonito, composição do meu amigo Gabriel, Zé Henrique Gabriel. Ó, é o seguinte, essa moto também tem um clipe lá no canal do YouTube. Vai lá no canal do YouTube e acesse o clipe, que vocês vão gostar demais dessa canção. Essa música, principalmente quem vive na roça, quem já viveu na roça, vai se identificar demais. E manda o seu recado pra gente no 1231041043.
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4: Aô, trem bom! E belezura, tamo de volta! Hoje então, hein? Domingão, dia 14 de junho. Rapaz, eu vou falar pra vocês. Hoje à noite nós vamos fazer uma festa lá em Paraibuna, interior de São Paulo. É a minha terra natal, sou nascido em Paraibuna. E vamos encerrar a festa, tô esperando todo mundo lá, hein? Vamos fazer uma festa ali, nós vai ficar, vai ser uma coisa de doido. Uau! Bom, já que nós tava falando em doido, tinha um rapaz, chegou lá o psiquiatra, que fala, foi ver um dos pacientes lá que tava no sanatório lá, sabe? Aí ele chegou, percebeu que o rapaz lá, o doido lá, tava com a testa machucada. Aí o médico, é claro, ficou curioso. Falou, meu amigo, o que acontecia com a sua testa? Aí ele falou, fui eu que mordi o doutor.
5: Pai, filho, eu vou falar pra você, o negócio tá difícil, viu?
4: Falou, rapaz, como é que você mordeu a testa? É impossível. Como é que você fez pra alcançar a sua testa aí? Falou, doutor, foi simples. Eu subi no banquinho, ué. Ai, conversa de louco, senhor. Ai, ai. Mas tem uma coisa que não é coisa de doido? Essa moda, que essa moda é bonita demais. A carta. Milionários é rico.

0: Ouvimos com trio Parada Dura, Barco de Papel. E modão bonito, não? Rapaz, fiquei doido com essa moda aí. E trio Parada Dura não falha, né? Quem tá gostando, manda seu alô aí pra nós, hein? No 1231-0410-43. E vai nas redes sociais aí, @ Tonho Prado.
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0: E estamos de volta aqui pra moda também, mandar uns abraços pra todo mundo, pra gente fazer uma festa. O seu Luiz, de Natividade da Serra, cidade boa. Inclusive, vou estar fazendo show em Natividade da Serra novamente, hein? Vocês ficam ligadinhos. Um abraço também ao seu Luiz, que tá falando aqui. Tony, estamos esperando você hoje à noite aqui em Paraibuna. Obrigado. Vamos fazer uma festa, hein? Daqui a pouquinho, hein? Logo mais, às 8 da noite, Tony Prado, lá em Paraibuna. Bom, vamos lá ouvir essa moda. Cuitelinho, olha que modão. Só que interpretação de Rio Negro e Solimões.

Chico Rei Paraná foi que nós ouvimos. E que moda, hein? Eu sempre gostei dessa moda. Até no, eu fiz um show um ano retrasado lá em Consolação, Minas Gerais. E eu fiz o show antes, depois foi o Paraná. E eu até fui no camarim, nós canterolemos essa canção. Rapaz, é boa demais. Bom, gente, seguinte. Muito obrigado da audiência, muito obrigado do carinho. É, Deus te paga a todos vocês. Semana que vem nós tá de volta aqui no Varandas e Quintais. E mais uma vez, quero fazer esse chamamento a todo mundo que é ali de Paraibuna e toda a região, porque logo mais, à noite, logo após a Santa Missa, estarei fazendo meu show Tonho Prado e Banda, levando essa festa linda. Um abraço lá à nossa querida amiga prefeita Elô, o nosso vice lá, o

0: detalhes. Gente, é isso daí. Acabamos mais. Semana que vem nós tá de volta. E que Nossa Senhora abençoe a sua semana. Valeu, gente!
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8: Olá, seja muito bem-vindo ao Nosso Palco. Eu sou o Vinícius Esquerdo e vamos juntos até às 6 da tarde. Para começar o programa de hoje, saudamos as emissoras parceiras, a Rádio Brasil AM Onda Tropical, a Rádio Caiaria FM e a Rádio Vinícola, que seguem conosco na mesma sintonia e, claro, você ouvinte da Rádio Aparecida, muito obrigado pela companhia de sempre. Hoje o nosso palco está romântico, porque na quinta-feira celebramos o Dia dos Namorados, uma data que mexe com sentimentos, recordações e, claro, com a música. Quando o assunto é amor, sempre existe uma canção capaz de traduzir aquilo que muitas vezes o coração sente. O Dia dos Namorados, comemorado no Brasil em 12 de junho, surgiu na década de 40 e se transformou em uma das datas mais especiais do calendário brasileiro. Mais do que presentes e comemorações, a data nos convida a valorizar os sentimentos, o carinho, a parceria e os momentos divididos com quem amamos, e muitas vezes uma música consegue dizer tudo aquilo que o coração sente. As canções

Canções de amor acompanham as pessoas em todas as fases da vida. Existem músicas que fazem lembrar um primeiro encontro, outras que trazem a memória de um grande amor, um abraço especial ou até mesmo alguém que ficou na saudade. Algumas falam de paixões intensas, outras de amores impossíveis, reencontros, despedidas e esperanças. A verdade é que cada pessoa guarda uma música especial dentro da própria história. E nesse clima romântico, vamos para o bloco musical com música para celebrar o amor.

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4: Estamos de volta com o nosso palco e hoje em clima romântico, com canções que falam de amor. Quantas vezes uma simples melodia já fez alguém sorrir, se emocionar ou voltar no tempo? A música tem essa capacidade de eternizar momentos e conectar pessoas através das emoções. Como canta Caetano Veloso na canção Sozinho, se eu te amo, serei para sempre seu cantor. Uma frase que mostra como o amor e a música caminham juntos, quase como se um não pudesse existir sem o outro. Ao longo dos anos, muitos artistas fizeram do amor a principal inspiração de suas composições. Há letras alegres, apaixonadas, intensas e cheias de esperança. Também existem aquelas mais melancólicas, que falam da ausência, da saudade e das histórias que ficaram pelo caminho. Mas todos têm algo em comum, conseguem tocar o coração de quem escuta. O mais bonito é perceber que as canções de amor vão além do romance. Muitas delas também falam sobre cuidado, amizade, companheirismo e afeto, porque amar também é estar presente e compartilhar a caminhada da vida com alguém. E nesse clima que o Dia dos Namorados deixa no ar, literalmente no ar, na rádio, o nosso palco celebra as emoções que a música desperta. Aumenta o som e vamos para mais um bloco musical.

0: 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Chegando ao fim do nosso palco, e sempre haverá uma canção capaz de marcar um momento especial, de traduzir um sentimento ou de fazer companhia para o coração. A produção foi de Júlia Batista, edição de Leandro Rodrigo, e eu sou Vinícius Esquerdo. Domingo que vem nos encontramos novamente às 5 da tarde aqui na Rádio Aparecida.
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4: Olhando a Sagrada Família.
5: Cristo.
6: Para sempre seja louvado.
5: Salve Maria.
6: Salve Maria.
5: Nós vamos daqui a agora começar a dar início à nossa Santa Missa e queremos acolher

0: A todos vocês, romeiros, romeiras, peregrinos de Nossa Senhora que veio de longe, veio de perto, estão aqui no santuário, na casa da mãe, para juntos rezarmos esta nossa Santa Missa. E o nosso abraço fraterno a você que reza conosco pela TV Aparecida e pelas redes sociais. Continue conosco, porque Nossa Senhora estará sempre no coração de vocês. Hoje nós estamos celebrando o 11º domingo do tempo comum. Com Jesus, nos informemos em ver o próximo como ovelha que não tem pastor ou pastora, que na compaixão olhemos por ele. Vamos ficar todos de pé, cantar bem bonito o nosso canto de entrada, iniciando a nossa celebração.
1: Número 8 do nosso folheto.

0: preside a nossa Eucaristia, Padre Eduardo Catalfo, missionário redentorista, reitor aqui do santuário. Os nossos concelebrantes vão se apresentar.
1: Padre Antônio Agostinho Frasson, missionário redentorista. Estou morando no Seminário Santo Afonso.
2: Padre William Bruno, da Paróquia do Sagrado Coração de Jesus, em Poço Branco, junto com a Romaria da Imaculada, lá da Arquidiocese de Natal.
0: Bem-vindos! E nós queremos acolher com muito carinho os nossos ministros extraordinários da Eucaristia, nossos leitores, nossos ministros visitantes, os coroinhas, os acólitos, o pessoal que está lá no coral junto com o Álvaro, toda a Assembleia reunida aqui no santuário, e o nosso abraço fraterno a você que reza conosco aí da sua casa. Sejam todos bem-vindos, bem-vindas, e vamos acolher bem com muita alegria a todos com a calorosa salva de palmas.
3: Em nome do Pai, do Filho e do Espírito Santo.
0: Amém.
3: Sejam bem-vindos, queridos irmãos e irmãs, que a graça de nosso Senhor Jesus Cristo, o amor do Pai e a comunhão santificadora do Espírito Santo estejam convosco.
0: Bendito seja Deus que nos reuniu no amor de Cristo.
3: Os sinos tocam, nos chamam à conversão, ao encontro com Deus,

e já na primeira hora da nossa celebração, sempre com muita piedade, queremos uma vez mais nos colocar diante do Senhor, a quem suplicamos o perdão de todos os nossos pecados.

0: Deus eterno, cheio de ternura e de bondade, tenha compaixão de nós, perdoe os nossos pecados e nos conduza à vida eterna.
1: Amém.

0: Oremos. Rezamos por todas as intenções que foram apresentadas para a missa de hoje. Muitos peregrinos vieram hoje visitar Nossa Senhora e o seu santuário e deixaram suas intenções para a missa de Aparecida. Nós rezamos por você, por todas essas intenções que foram trazidas para o altar do Senhor, e de modo muito especial nós rezamos por todos aqueles que vieram participar da Romaria Nacional do Apostolado da Oração. Neste final de semana tivemos uma presença muito bonita de todo o Apostolado da Oração, que encontra aqui na casa de Nossa Senhora incentivo para continuar esse bonito apostolado de oração e de confiança em Deus. Suplicamos também a recuperação da saúde dos nossos amigos Bernadette Laurindo Iazige, Letícia Porto Navarro e Roberto Negreiros Ribeiro. Também recomendamos a proteção do Senhor, nosso amigo Ari Silvério, no primeiro ano do seu falecimento. O senhor Ari foi um grande benfeitor da Congregação Redentorista. Pedimos a Deus que conforte a sua família e que lhe conceda o descanso eterno. Ó Deus, força daqueles que em vós esperam, sede favorável ao nosso apelo, e como nada podemos em nossa fraqueza, dai-nos sempre o socorro da vossa graça, para que possamos querer e agir conforme a vossa vontade, seguindo os vossos mandamentos. Por nosso Senhor Jesus Cristo, vosso Filho, que é Deus e convosco vive e reina na unidade do Espírito Santo por todos os séculos dos séculos.
1: Amém. Liturgia da palavra. Ouvir o Senhor. Vós sereis para mim um reino de sacerdotes e uma nação santa no seio da humanidade. Ouçamos.
2: Leitura do livro do Êxodo. Naqueles dias, os israelitas, partindo de Rafidim, chegaram ao deserto do Sinai, onde acamparam. Israel armou aí suas tendas defronte da montanha. Moisés, então, subiu ao encontro de Deus. O Senhor chamou do alto da montanha e disse: assim deverás falar à casa de Jacó e anunciar aos filhos de Israel: vistes o que fiz aos egípcios e como vos levei sobre asas de águia e vos trouxe a mim? Portanto, se ouvides a minha voz e guardardes a minha aliança, sereis para mim a porção escolhida dentre todos os povos, porque minha é toda a terra, e vós sereis para mim um reino de sacerdotes e uma nação santa. Palavra do Senhor.
1: Graças a Deus.

0: Leitura da carta de São Paulo aos Romanos. Irmãos, quando éramos ainda fracos, Cristo morreu pelos ímpios no tempo marcado. Dificilmente alguém morrerá por um justo. Por uma pessoa muito boa, talvez alguém se anime a morrer. Pois bem, a prova de que Deus nos ama é que Cristo morreu por nós quando éramos ainda pecadores. Muito mais agora, já que estamos justificados pelo sangue de Cristo, seremos salvos da ira por Ele. Quando éramos inimigos de Deus, fomos reconciliados com Ele pela morte do Seu Filho, quanto mais agora, estando já reconciliados, seremos salvos por sua vida. Ainda mais, nós nos gloriamos em Deus por nosso Senhor Jesus Cristo. É por Ele que, já desde o tempo presente, recebemos a reconciliação. Palavra do Senhor.
1: Graças a Deus.

0: no meio de nós.
1: Proclamação do Evangelho de Jesus Cristo segundo Mateus.
0: Glória a vós, Senhor.
1: Naquele tempo, vendo Jesus as multidões, compadeceu-se delas, porque estavam cansadas e abatidas, como ovelhas que não têm pastor. Então disse a seus discípulos: a messe é grande, mas os trabalhadores são poucos. Pedi, pois, ao dono da messe que envie trabalhadores para a sua colheita. Jesus chamou os 12 discípulos e deu-lhes poder para expulsarem os espíritos maus e para curarem todo tipo de doença e enfermidade. Estes são os nomes dos 12 apóstolos. Primeiro, Simão, chamado Pedro, e André, seu irmão. Tiago, filho de Zebedeu, e seu irmão João. Filipe e Bartolomeu. Tomé e Mateus, o cobrador de impostos. Tiago, filho de Alfeu, e Tadeu.

0: Simão o Zelota e Judas Iscariotes, que foi o traidor de Jesus. Jesus enviou estes 12 com as seguintes recomendações: não deveis ir aonde moram os pagãos, nem entrar nas cidades dos samaritanos. Ide, antes, às ovelhas perdidas da casa de Israel. Em vosso caminho anunciai: o reino dos céus está próximo. Curai os doentes, ressuscitai os mortos, purificai os leprosos, expulsai os demônios. De graça recebestes, de graça deveis dar. Palavra da salvação.
1: Glória a vós, Senhor. A nossa saudação à palavra de Deus.
2: Saudação e carinho a todos vocês, queridos peregrinos, devotos de Nossa Senhora. Nossa saudação sempre muito carinhosa para você aí de casa, que nos dá essa oportunidade tão especial de entrar na sua casa para repartir, para multiplicar as abundantes bênçãos de Deus. E as leituras de hoje, com muita simplicidade, nos ensinam que Deus quis depender da gente. Deus quis contar com a nossa resposta, com o nosso sim. Deus quis precisar da gente. Mas as leituras de hoje também nos devolvem uma pergunta muito interessante: tem alguém lá na sua casa que precisa de você? Tem alguma pessoa, algum parente, alguém que precisa de fato de você? Ou então a gente pode formular, inspirada na palavra de Deus hoje, a pergunta contrária: você precisa de alguém? Tem alguém que significativamente faz diferença na sua vida? Deus é assim conosco. Deus quis precisar da gente. Olha a beleza, olha a grandeza de Deus. Nós estamos sempre muito acostumados, e dizemos isso com legitimidade, estamos sempre acostumados a dizer que Deus é todo-poderoso, que Deus está na origem do mundo, da criação do ser humano. Mas não nos esqueçamos, Deus quis precisar da gente, a ponto de nos escolher, a ponto de nos eleger como seu povo. É a mensagem da primeira leitura de hoje. A história de Moisés começa 13 séculos antes do nascimento de Jesus. 13 séculos antes de Jesus nascer. E os estudiosos da Bíblia costumam dizer que essa história, a história de libertação que Deus ofereceu ao seu povo através de Moisés, é um capítulo muito especial na história da salvação. É um capítulo muito especial na história do povo de Deus. É Deus que liberta da escravidão do Egito o seu povo e estabelece com ele uma aliança de amor. A primeira leitura faz uma referência muito bonita a essa eleição, a essa escolha que o próprio Deus faz do seu povo. O Monte Sinai, que também é conhecido na Bíblia como o Monte Horeb, é símbolo desta aliança, de uma aliança muito antiga, mas também muito importante, de uma aliança que depois vai ser renovada com Jesus. É Ele, é Jesus que através da sua morte e ressurreição estabelece conosco uma aliança definitiva, uma aliança plena, uma aliança que vai durar para sempre.

E o que que significa essa aliança de Moisés? Basta perceber e lembrar as palavras do próprio Deus, dirigida a Moisés, dirigida ao povo: se vocês escutarem a minha voz, se vocês acolherem a minha aliança, diz o Senhor, vocês serão o meu povo. Por isso que as leituras de hoje insistem nesse ponto muito bonito. As leituras insistem na certeza de que nós somos de Deus, nós pertencemos a Ele e Deus quis depender da gente. Deus quis que nós participássemos da sua vida. Na carta aos Romanos, lá na segunda leitura, São Paulo vai explicar o porquê. E São Paulo diz isso de uma maneira muito forte, muito clara. São Paulo vai lembrar que Deus nos escolheu quando nós ainda éramos pecadores. É bonito entender o amor de Deus a partir dessa perspectiva. Deus nos ama não porque nós somos bons. Deus nos ama porque Ele é bom. E esse amor de Deus, renovado sobretudo nessa nova aliança proposta por Jesus, este amor de Deus deve fazer com que no nosso coração haja também bondade, gratuidade, fraternidade. Deus nos ama para que nós possamos nos assemelhar cada vez mais a Ele. Esse Deus que nos cria por amor, esse Deus que quer participar da nossa vida, nos chama a viver com justiça, a viver com bondade, a viver de uma maneira fraterna. É tão fácil ser bom. Às vezes a pessoa maldosa, isso a Sagrada Escritura vai dizer com muita clareza, a pessoa maldosa fica ali noite e dia pensando no mal, pensando em fazer maldade, pensando em prejudicar alguém. O homem justo, o homem bom, vive com mais leveza, vive com mais doçura. É tão fácil fazer o bem, é tão fácil acreditar no outro. Por amor Deus faz isso. Deus nos ama porque Ele é bom. Deus se comunica porque faz parte do amor, faz parte da beleza do amor comunicar-se. Veja o amor de um pai pelo seu filho. É gratuito. O pai não espera nada em troca. O pai que ama seu filho se empenha exaustivamente no cuidado da família. Essa é a beleza do amor humano, mas essa é a beleza também do amor de Deus. Deus tem uma paciência danada conosco, acolhendo quando erramos, acolhendo e nos perdoando quando fazemos o mal, quando nos desviamos da sua aliança, quando nos desviamos do seu caminho. Deus está sempre de braços abertos para nos acolher. Lembrem-se, por exemplo, daquela imagem bonita proposta por Jesus do filho pródigo. E a igreja é esse pai bondoso. A igreja é esse pai bondoso que acolhe o filho pródigo, oferecendo a ele o anel da reconciliação, a vida nova, a roupa nova de oportunidades de vida e o direito de participar sempre do banquete do Cordeiro. O Evangelho de hoje começa dizendo que o próprio Jesus se compadece de um povo que vive abandonado. É a imagem das ovelhas dispersas, é a imagem das ovelhas que não têm um bom pastor. E por causa disso, Jesus reúne ao redor de si homens e mulheres para anunciar o Evangelho.

0: evangelho da vida, o evangelho da fraternidade, da justiça, da paz. Por isso que as leituras de hoje renovam no nosso coração um convite vocacional. Deus convida, Deus chama os 12 apóstolos para que anunciem o reino de Deus e a sua justiça. E esse bem, o bem que os apóstolos realizam, a cura dos doentes, a purificação dos leprosos, a libertação daqueles que estão presos, o anúncio gratuito do evangelho do reino, tudo isso simboliza a graça de Deus que nos acompanha sempre. A graça que Deus oferece de uma maneira generosa, gratuita, é o presente que Deus nos oferece. Saibam disso. Deus quis precisar da gente. Por isso nos elege, por isso nos escolhe como seu povo. E essa expressão, a expressão povo de Deus, é uma expressão muito bonita, mas também muito simples. O Concílio Vaticano II, quando vai falar da Igreja, lá na Constituição Dogmática Lumen Gentium, o Concílio vai dizer que nós somos o povo de Deus, a Igreja é o povo de Deus. E é isso que nós, com muita alegria, celebramos neste domingo. Celebramos a certeza de que nós somos de Deus, nós a Ele pertencemos. Celebramos a certeza de que Deus quis precisar da gente. Que nós possamos nos cuidar, cuidar uns dos outros. A gente vive num mundo marcado por tanta disputa, por tanto egoísmo. Não poucas vezes a gente tem a tentação de pensar só na gente mesmo. As leituras de hoje lembram que Deus pensa na gente. Deus cuida de cada um de nós. E que nós possamos cuidar daqueles que precisam de nós, cuidar daqueles que cuidam da gente. Creio em Deus Pai Todo-Poderoso, Criador do céu e da terra,
1: e em Jesus Cristo, seu único Filho, nosso Senhor, que foi concebido pelo poder do Espírito Santo, nasceu da Virgem Maria, padeceu sobre Pôncio Pilatos, foi crucificado, morto e sepultado, desceu à mansão dos mortos, ressuscitou ao terceiro dia, subiu aos céus, está sentado à direita de Deus Pai Todo-Poderoso, onde há de vir a julgar os vivos e os mortos. Creio no Espírito Santo, na Santa Igreja Católica, na comunhão dos santos, na remissão dos pecados e na ressurreição da carne e na vida eterna. Amém.
0: Apresentemos, pois, ao Senhor Deus da vida as nossas preces, e após cada invocação nós vamos rezar juntos dizendo: derramai em nós, ó Pai, a vossa compaixão.
1: Derramai em nós, ó Pai, a vossa compaixão.
2: Dai à Igreja vosso coração, que se compadece ao ver pessoas abandonadas, sem alguém que partilhe de seu sofrimento. Rezemos.
1: Derramai em nós, ó Pai, a vossa compaixão.
2: Dai-nos um santo coração sacerdotal, que procure santificar, divinizar e humanizar os relacionamentos entre irmãos e irmãs. Rezemos.
1: Derramai em nós, ó Pai, a vossa compaixão.
2: Dai-nos vosso divino amor, capaz até de morrer pelos inimigos, na ânsia de os ganhar para vós. Rezemos.
1: Derramai em nós, ó Pai, a vossa compaixão.
0: Ó Pai, fazei de nós, vosso povo santo,

0: vossa presença de bênção em favor da humanidade. Por Cristo, vosso Filho e Senhor nosso.
1: Amém.
2: Amém. Amém. Liturgia Eucarística, partilhar e agradecer. Nós vamos ofertar aqui no altar do Senhor o pão e o vinho, que irão transformar para nós no corpo e no sangue de Cristo. Você também pode colocar aqui no altar, junto com esse pão e esse vinho, a sua vida, o seu trabalho, a sua romaria, a sua família, tudo aquilo que você tem, que pode ofertar a Deus junto com esse pão e esse vinho. E você que está aqui no santuário, também pode fazer o seu gesto concreto, colocando as suas ofertas aí nesses cofres que se encontram ao longo dos corredores. Assim você estará ajudando na obra missionária deste santuário e o cuidado para com a casa da mãe. E você que está em casa, também pode fazer o seu gesto concreto ligando para nós no 0300 210 1210, ou usando esse QR Code que aparece aí na sua tela. Enquanto ofertamos, cantemos
3: número 20 do folheto.

0: Orai, irmãos e irmãs, para que o meu e vosso sacrifício seja aceito por Deus Pai Todo-Poderoso.
1: Receba, Senhor, por tuas mãos este sacrifício para a glória do seu nome, para o nosso bem e de toda a sua santa igreja.
0: Ó Deus, com estes dons alimentais nossa vida e a renovais pelo sacramento, concedei, nós vos pedimos, que nunca falte este auxílio ao nosso corpo e à nossa alma. Por Cristo nosso Senhor.
1: Amém.
0: O Senhor esteja convosco.
1: Ele está no meio de nós.
0: Corações ao alto.
1: O nosso coração está em Deus.
0: Demos graças ao Senhor nosso Deus.
1: É nosso dever e nossa salvação.
0: Na verdade, é digno e justo, é nosso dever e salvação dar-vos graças sempre e em todo lugar, Senhor Pai Santo, Deus Eterno e Todo-Poderoso. Vós nos concedeis a cada momento o que mais nos convém e conduzis a vossa Igreja por admiráveis e diversos caminhos. Vós não cessais de ajudá-la com a força do Espírito Santo, para que sempre fiel ao vosso amor, jamais deixe de invocar-vos na tribulação, nem se esqueça de louvar-vos na alegria.

dia por Cristo Senhor nosso. Por isso, associados aos coros dos anjos, nós vos louvamos com alegria, cantando a uma só voz.

0: Na verdade, ó Pai, vós sois santo, fonte de toda santidade. Santificai, pois, estes dons, derramando sobre eles o vosso Espírito, a fim de que se tornem para nós o corpo e o sangue de nosso Senhor Jesus Cristo.
1: Enviai o vosso Espírito Santo.
0: Estando para ser entregue e abraçando livremente a paixão, Jesus tomou o pão, pronunciou a bênção de ação de graças, partiu e o deu a seus discípulos, dizendo: tomai todos e comei, isto é o meu corpo que será entregue por vós.

Do mesmo modo, no fim da ceia, ele tomou o cálice em suas mãos e, dando graças novamente, o entregou a seus discípulos, dizendo: Tomai todos e bebei. Este é o cálice do meu sangue, o sangue da nova e eterna aliança, que será derramado por vós e por todos para a remissão dos pecados. Fazei isto em memória de mim.

0: Mistério da fé.
1: Anunciamos, Senhor, a vossa morte e proclamamos a vossa ressurreição. Vinde, Senhor Jesus.
0: Celebrando, pois, o memorial da morte e ressurreição do vosso Filho, nós vos oferecemos, ó Pai, o pão da vida e o cálice da salvação, e vos agradecemos, porque nos tornastes dignos de estar aqui na vossa presença e vos servir.
1: Aceitai, ó Senhor, a nossa oferta.
0: Suplicantes vos pedimos que, participando do corpo e sangue de Cristo, sejamos reunidos pelo Espírito Santo num só corpo.
1: O Espírito nos una num só corpo.
2: Lembrai-vos, ó Pai, da vossa Igreja, que se faz presente pelo mundo inteiro, que ela cresça na caridade em comunhão com o Papa Leão, com o nosso Bispo Mário Antônio, os bispos do mundo inteiro, os presbíteros, os diáconos e todos os ministros do vosso povo.
1: Lembrai-vos, ó Pai, da vossa Igreja.
2: Lembrai-vos também, na vossa misericórdia, dos nossos irmãos e irmãs que adormeceram na esperança da ressurreição e de todos os que partiram desta vida, acolhei-os junto a vós na luz da vossa face.
1: Concedei-lhes, ó Senhor, a luz eterna.
3: Enfim, nós os pedimos, tende piedade de todos nós e dai-nos participar da vida eterna. Com a Virgem Maria, Mãe de Deus, São José, seu esposo, os apóstolos e todos os santos que neste mundo viveram na vossa amizade, a fim de vos louvarmos e glorificarmos por Jesus Cristo, vosso Filho.
0: Por Cristo, com Cristo, em Cristo, a vós, Deus Pai Todo-Poderoso, na unidade do Espírito Santo, toda honra e toda glória por todos os séculos dos séculos.

0: guiados pelo Espírito Santo que ora em nós e por nós, elevemos as mãos ao Pai e rezemos juntos a oração que o próprio Jesus nos ensinou. Pai nosso que estais nos céus, santificado seja o vosso nome. Venha a nós o vosso reino, seja feita a vossa vontade, assim na terra como no céu. O pão nosso de cada dia nos dai hoje, perdoai-nos as nossas ofensas, assim como nós perdoamos a quem nos tem ofendido. E não nos deixeis cair em tentação, mas livrai-nos do mal. Livrai-nos de todos os males, ó Pai, dai-nos hoje a vossa paz. Ajudados pela vossa misericórdia, sejamos sempre livres do pecado e protegidos de todos os perigos, enquanto aguardamos a feliz esperança e a vinda do nosso Salvador, Jesus Cristo.
1: Vosso é o reino, o poder e a glória para sempre.
0: Senhor Jesus Cristo, dissestes aos vossos apóstolos: eu vos deixo a paz, eu vos dou a minha paz. Não olheis os nossos pecados, mas a fé que anima a vossa igreja. Dai-lhe, segundo o vosso desejo, a paz e a unidade. Vós que sois Deus, com o Pai e o Espírito Santo.
1: Amém.
0: A paz do Senhor esteja sempre convosco.
1: O amor de Cristo nos uniu.

0: Provai e vede como o Senhor é bom. Feliz de quem nele encontra o seu refúgio. Eis o Cordeiro de Deus que tira o pecado do mundo.
1: Senhor, eu não sou digno de que entreis em minha morada, mas dizei uma palavra e serei salvo. Momento da comunhão. Você que deseja receber a Sagrada Comunhão, aproxime aí dos corredores, procure comungar na frente do ministro, com toda a fé, com toda a devoção, e depois dê espaço para que outras pessoas também possam aproximar e receber Jesus. E você que está em casa, também faça a sua comunhão espiritual. Deixe-se Jesus entrar no seu coração. Enquanto comungamos, cantemos.
2: Número 29.

0: Graças e louvores sejam dados a todo momento
1: ao Santíssimo e Diviníssimo Sacramento.
0: Graças e louvores sejam dados a todo momento
1: ao Santíssimo e Diviníssimo Sacramento.
0: Glória ao Pai, ao Filho e ao Espírito Santo.
1: Como era no princípio, agora e sempre. Amém.
0: Jesus, manso e humilde de coração,
1: fazei o nosso coração semelhante ao vosso.
0: E agora nós vamos rezar cantando, pedindo a Deus que mande para nós muitas e santas vocações sacerdotais e religiosas.

0: Oremos. Fazei, Senhor, que a sagrada comunhão nos vossos mistérios, sinal da nossa união convosco, realize a unidade na vossa igreja, por Cristo nosso Senhor.
1: Amém. Agora eu vou convidar vocês para voltar os olhares lá para o trono de Nossa Senhora. Olhe para ela e deixe ela olhar por vocês. Estenda a sua mão e vamos renovar a nossa consagração.
2: Ó Maria Santíssima, pelos méritos de Nosso Senhor Jesus Cristo, em vossa querida imagem de Aparecida, espalhais inúmeros benefícios sobre todo o Brasil. Eu, embora indigno de pertencer ao número de vossos filhos e filhas, mas cheio do desejo de participar dos benefícios de vossa misericórdia, prostrei-me

0: A vossos pés, consagro-vos o meu entendimento, para que sempre pense no amor que mereceis. Consagro-vos a minha língua, para que sempre vos louve e propague a vossa devoção. Consagro-vos o meu coração, para que depois de Deus vos ame sobre todas as coisas. Recebei-me, ó Rainha incomparável, vós que o Cristo crucificado deu-nos por mãe, no ditoso número de vossos filhos e filhas. Acolhei-me debaixo de vossa proteção, socorrei-me em todas as minhas necessidades espirituais e temporais, sobretudo na hora da minha morte. Abençoai-me, ó Mãe Celestial Cooperadora, e com vossa poderosa intercessão, fortalecei-me em minha fraqueza, a fim de que, servindo-vos fielmente nesta vida, possa louvar-vos, amar-vos e dar-vos graças no céu por toda a eternidade. Assim seja.
1: Acenando para Nossa Senhora, cantemos.

0: Deus seja sempre abundante, que a bênção de Deus seja sempre generosa. Agora mesmo, na hora da distribuição da Eucaristia, da comunhão, eu encontrei o seu Sebastião, que está bem pertinho aqui do altar, e ele falou assim para mim: Padre Eduardo, as leituras de hoje falam tanto do cuidado de Deus. Hoje é aniversário da minha irmã, da Guimar, ela está fazendo 81 anos, ela cuida de mim, reze por ela. Parabéns para todos vocês que cuidam uns dos outros. Parabéns e feliz aniversário para a senhora Dona Dagmar, que Deus abençoe a senhora, o seu Sebastião, que Deus abençoe a sua família. O Senhor esteja convosco.
1: Ele está no meio de nós.
0: Deus Todo-Poderoso vos abençoe na sua bondade e infunda em vós a sabedoria da salvação. Amém. Sempre vos alimente com os ensinamentos da fé e vos faça perseverar nas boas obras.
1: Amém.
0: A bênção de Deus Todo-Poderoso, Pai, Filho e Espírito Santo, desça sobre vós e convosco permaneça para sempre.
1: Amém.
0: Uma boa noite a todos, uma boa semana, e de em paz, e o Senhor da paz os acompanhe.
1: Graças a Deus. E agora vamos dar uma salva de palmas bem bonito a Nossa Senhora. Viva Nossa Senhora Aparecida. Viva Cristo. Viva os romeiros de Nossa Senhora. Mais palmas a Nossa Senhora. E o nosso muito obrigado a você que rezou conosco pelas redes sociais aqui do Santuário. Continue ligadinhos conosco, que Nossa Senhora estará sempre no coração de vocês. E agora nosso canto final, logo em seguida, as bênçãos para vocês e também para os objetos de devoção. Cantemos!

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6: 7h03, horário de Brasília. Boa noite.
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6: Uma excelente noite a você que está aqui sintonizado na Rede Aparecida de Rádio. Está no ar o programa com a Mãe Aparecida. Seja bem-vindo, seja bem-vinda à nossa programação. Você que está em casa, no trabalho, na estrada, no hospital, em meio às suas preocupações, sinta-se acolhido, abraçado, cuidado. Nesta hora, nós nos colocamos sob o manto sagrado de Nossa Senhora, a mãe que nunca abandona seus filhos, aquela que conhece as nossas dores, nossas angústias, mas também nossas esperanças e sonhos. Que essa noite seja de paz, de consolo e de encontro com Deus. Que cada Ave Maria rezada seja como um sopro de fé, renovando sua vida, sua casa, sua família. Respire fundo, acalme o coração, você que está sozinho. Você não está sozinho. A Mãe Aparecida, ela caminha com você, lado a lado, juntos. Seja bem-vindo, seja bem-vinda. Está começando mais um momento de graça, de oração e de muito amor. Está no ar o nosso Com a Mãe Aparecida, nesta noite de domingo, dia 14 de junho de 2026.

11º domingo do tempo comum. Hoje a Santa Igreja celebra a Beata Inhaxica. É por ela que vamos rezar. Com a Mãe Aparecida, edição número 8183. Muito prazer, eu sou o Zé Antônio, trabalho com a produção de Marcos Thiago, a coordenação da Paula Castro e a direção do Padre Vanderlei Souza, missionário redentorista. E o meu convidado especial é sempre você que está em casa, rezando, agradecendo, colocando suas intenções aos pés da Mãe Aparecida. Vamos rezar por você, pelos seus pedidos, pelas suas intenções. Intenções que chegam aqui no nosso WhatsApp através do 12-3104-1043 e aquelas intenções que estão guardadas dentro do seu coração. Só você, Deus, Nossa Senhora Aparecida, sabem do seu momento de dor, do seu momento de tristeza, de angústia, de sofrimento. Sinta-se acolhido, sinta-se abraçado nesta grande família de devotos. Um grande abraço para você e para toda a sua família. Agora 7h07, horário de Brasília. Oremos a Virgem Maria.

Salve Virgem Maria, nossa querida mãe e padroeira. Como filhos, nos dirigimos a vós com toda a confiança, implorando vossa intercessão. De modo especial por todos os nossos ouvintes, por todos aqueles que rezam conosco no dia a dia para pedir bênçãos à família, bênçãos no trabalho, nas estradas, nos hospitais. Que haja muita alegria e paz em cada lar e que nenhum de nossos irmãos seja alcançado pela discórdia e pela maldade. Abençoai, ó Rainha da Paz, a nossa casa, nossa comunidade de fé, nossos familiares, amigos e conhecidos. Intercedei junto ao vosso Filho Jesus, concedendo-nos a graça de caminhar iluminados pela luz do Espírito Santo. Assim seja.

0: Jesus. Uma mãe Aparecida, aqui pela Rede Aparecida de Rádio, agora 7h16, horário de Brasília. Só por ti, Jesus, mensagem Brasil. Vamos juntos acompanhar Momento com Maria. Daqui a pouco eu tô de volta.
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2: Estamos começando o Momento com Maria de hoje e vamos juntos refletir o tema, os planos de Nossa Senhora. Os planos de Nossa Senhora são expressões do amor materno de Maria pela humanidade. Desde as aparições em diferentes partes do mundo, a Mãe de Jesus tem manifestado sua preocupação com o destino espiritual dos seus filhos e o desejo de conduzi-los a uma vida de conversão, paz e comunhão com Deus. Seu plano é o mesmo de Cristo, a salvação das almas. Por meio de mensagens de oração, penitência e caridade, Nossa Senhora chama os fiéis à renovação da fé e à prática do Evangelho no cotidiano. Ela nos convida a acolher o amor divino e a sermos instrumentos de paz no mundo. Assim, seguir os planos de Nossa Senhora significa abrir o coração à vontade de Deus, permitir que Maria nos conduza a Jesus e colaborar com humildade e perseverança para a transformação espiritual e social da humanidade.
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8: 7:30, horário de Brasília. Boa noite.
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8: Estamos de volta com a Mãe Aparecida aqui pela Rede Aparecida de Rádio. Que alegria estarmos juntos nesta noite de domingo, 14 de junho de 2026. Vamos lá dar uma passadinha no nosso WhatsApp, 12-3104-1043. 12-3104-1043. Você pode mandar a sua mensagem, fazer o seu pedido, seu agradecimento, colocar as suas intenções aos pés da Mãe Aparecida. Juntos, vamos rezar o Santo Terço daqui a pouquinho, às 10 horas da noite. E você que está em casa, é sempre o meu convidado especial. Deixa eu mandar uma boa noite aqui, ó, para Tereza Mendes, lá de Carapicuíba, São Paulo. Ô, Tereza, tudo bem, minha querida? Deus abençoe você também. Obrigado sempre pela...

0: pelo carinho, pela companhia. Ela diz que sábado vai estar aqui na casa da mãe Aparecida. Que bom, Tereza, que bom. Dá uma passadinha pra gente, se Deus quiser, a gente vai conseguir se conhecer aqui no Santuário Nacional. Um beijo grande pra você, viu, Tereza? Obrigado pelo seu carinho, pela sua companhia. Deus abençoe. Que bom que vamos estar juntos aqui na casa da mãe. Você vai ser muito bem acolhida na casa da mãe Aparecida. Deixa eu mandar uma boa noite também pro Arlindo, lá de Taubaté, São Paulo. Arlindo deixando as intenções para o Santo Terço. Tamo juntos, até a meia-noite. Depois, é claro, com o Eduardo José em mais uma madrugada aqui com a mãe Aparecida. Eu que agradeço, meu irmão, pela sua companhia, viu? Um grande abraço pra você. A Miriam também está aqui com a gente. Um abraço pra você, Miriam. O Jefferson Guimarães, também ligadinho junto com a gente. Um abraço pra você. A Dalgisa de Barra dos Coqueiros, no Sergipe, também rezando, agradecendo, colocando suas intenções aos pés da mãe Aparecida. Um grande abraço pra você, viu, minha querida? Deus abençoe. Deixa eu mandar uma boa noite também pro Ricardo, lá de São Paulo, colocando na intenção do Santo Terço, pedindo oração, né, pra ele, pra toda a família. Muito obrigado pelo carinho, pela companhia, viu, Ricardo? Obrigado sempre por estarmos juntos aqui em mais um dia com a mãe Aparecida pela Rede Aparecida de Rádio. Agora 7 horas 32 minutos, horário de Brasília. Vamos juntos acompanhar Viver Como Jesus Viveu com o Padre Zezinho.
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4: Irmãos e irmãs, sobre os indivíduos que querem ser ouvidos e que querem ser pregadores e que acham que Deus deu a eles uma missão de reformar o mundo e todo mundo tem que crer do jeito deles ou desse indivíduo, se quiser achar Jesus, porque ele já achou, ninguém mais pode achar. Thomas Merton, falando dos, entre aspas, santos convertidos, chamados, eleitos mais do que os outros, no livro Nova Semente de Contemplação, páginas 56 a 58, diz: estou pensando na enfermidade que é o orgulho espiritual. Estou pensando na peculiar irrealidade que se introduz nos corações de alguns, entre aspas, santos, e rói a sua, entre aspas, santidade antes de ela estar madura. Há algo de podre no coração de algum homem religioso que se põe acima dos outros. Logo que realiza algo que sabe ser bom aos olhos de Deus, apodera-se desta realidade como se fosse ele que causou aquilo. Tende a destruir suas virtudes, reivindicando-as para si e revestindo a ideia ilusória de que ele tem de si mesmo, com valores que pertencem a Deus. Foi Deus que deu isso. Se algum bem fez, foi Deus que lhe deu esta chance. Mas é difícil escapar ao secreto desejo de respirar uma atmosfera do eu sou diferente dos outros. Quem pode realizar coisas boas sem procurar saborear algo nelas agradável que os distingue dos outros é uma tentação. Uma vez enveredado por este caminho, não há limites ao mal que esta autossatisfação, esta eu sou diferente, não sou como os outros homens, pode levar um fanático. Está tão satisfeito consigo mesmo que não pode mais suportar conselhos de outros. Conselho ele dá, não recebe. Ninguém manda nele, mas ele manda nos outros. Quando alguém se opõe aos seus desejos, ele cruza as mãos humildemente. Tem hora que ele faz de santo bonzinho e parece aceitar no momento. Mas o seu coração diz: estou sendo perseguido por homens mundanos, incapazes de compreenderem alguém que é conduzido pelo Espírito Santo como eu. Com os bons sempre foi assim. Ele faz um montão de vítimas, depois ele pousa de mártir. Ele é um rolo compressor, passa por cima dos outros, mas quando alguém passa por cima dele, ele vira uma vítima inocente, um cordeiro. Feito mártir, ele se torna 10 vezes mais obstinado que antes. E Thomas Merton conclui: é terrível quando alguém assim tem a ideia de que é um profeta ou mensageiro de Deus, ou possuído por uma missão para reformar o mundo.

0: é capaz de destruir a religião e tornar o nome de Deus odiado. Mas não precisa dizer. Olhem a televisão e prestem atenção nos fanáticos. Fiquem com Deus.
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1: A paz esteja com você. Mais uma vez nesse Encontro com Maria, vamos prosseguindo essa profunda experiência que Maria viveu, orando e nos ensinando a orar, nos conduzindo no caminho de Jesus. Maria escuta as palavras de Isabel, não responde com palavras novas. Tudo que ela fez é cumprimento da lei de Deus. Quando ela diz: a minha alma glorifica o Senhor, meu espírito exulta de alegria em Deus, meu Salvador. Esse é um momento em que Maria abre o seu coração profundamente e faz expandir a palavra de Deus que certamente ela tinha, vivia, meditando. Maria não abre o coração simplesmente com palavras. Ela expressa isso sobretudo com a vida. A sua própria vida é louvor a Deus. Maria apresenta sempre o seu coração aberto a Deus para que se cumpra a vontade dele. O seu sim a Deus não foi só naquele momento, mas foi a partir daquele momento que ela disse a Deus: faça-se a vossa vontade, através do anjo Gabriel que lhe revelava. E assim, cada minuto da vida, cada acontecimento da vida é uma expressão da vontade de Deus. Maria vive, louva a Deus, porque olhou para a humildade da sua serva e continua doravante fazendo o que ele diz. Por isso que as gerações vão chamá-la de bem-aventurada, que não é um simples elogio, mas é um reconhecimento. Aí está realmente a verdadeira imagem e semelhança de Deus. O cântico do Magnificat, ou seja, o canto que Maria fez na casa de Isabel, louvando a Deus pelas maravilhas que ele fez, é para nós uma escola de oração. Se a gente for meditar cada cena, cada palavra, cada mensagem, nós vamos ver um roteiro de vida para que a gente realmente, como Maria, saiba acolher Jesus, abra as portas do coração para Deus agir e assim se realizar o mistério da nossa salvação. Portanto, vivamos sempre atentos a Maria, que nós possamos chegar a Deus por Maria e poder olhar para ela e com ela para fazer a vontade de Deus. Tudo isso é o sentido da nossa vida. Viver uma vida sem Deus, sem fazer a sua vontade, é viver uma vida vazia, sem sentido, o que nos leva a tantas e tantas frustrações que podem afetar tanto a nossa vida aqui e também depois da morte. Peçamos a Deus essa graça pela intercessão de Maria, que a gente saiba louvar o Senhor pelas maravilhas que continuamente Ele faz, que a gente saiba enxergar essas maravilhas e dar graças a Deus sempre na alegria, na tristeza, na saúde e na doença. Da vida, nada se perde.
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0: com a mãe Aparecida, aqui pela rede Aparecida de rádio, 7 horas 49 minutos, horário de Brasília. Vou com fé, cantores de Deus, muito obrigado pelo seu carinho, pela sua companhia. Você segue participando comigo através do nosso WhatsApp, 12-3104-1043. 12-3104-1043. Vamos juntos acompanhar Tempo de Fé e Esperança com o Padre Reginaldo Carreira.
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2: São Tiago nos diz: considerai que é suma alegria, meus irmãos, quando passais por diversas provações, sabendo que a prova da vossa fé produz a paciência. Mas é preciso que a paciência efetue a sua obra, a fim de serdes perfeitos e íntegros sem fraqueza alguma. É isso. Aprender a ter paciência é deixar que o Senhor nos torne fortes, sem fraqueza alguma. Forte não é quem inicia a luta, mas quem sabe a hora e a estratégia certa para lutar. Tem hora que falta pouco para perdermos nossa paciência e nossa caridade. Misericórdia, não? Mas respiramos fundo, rezamos e parece que ouvimos: ama teu próximo, ama o teu Deus, calma. Nestes momentos, parece que ouço Nossa Senhora me dizer, como minha mãe me dizia, quando eu

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7: 8 horas, horário de Brasília. Boa noite.
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7: Uma excelente noite para você que tá aqui ligadinho na Rede Aparecida de Rádio. Muito obrigado pelo seu carinho, pela sua companhia. Está começando o programa com a Mãe Aparecida. A nossa primeira parte, né, que vai até a meia-noite. Hoje, domingo, dia 14 de junho de 2026. 11º domingo do tempo comum. E hoje a Santa Igreja celebra a Beata Inhá Chica. E com muita alegria, celebramos hoje a Beata Francisca de Paula de Jesus, conhecida carinhosamente como Inhá Chica. Órfã de mãe, Francisca de Paula e seu irmão Teotônio cresceram sob os cuidados e a proteção de Nossa Senhora, que pouco a pouco foi conquistando o coração de Inhá Chica, como passou a ser conhecida. Ela nunca se casou e, desde muito jovem, era procurada para dar conselhos e fazer orações. Sua fama de santidade foi se espalhando de tal modo que pessoas de muito longe vinham para conhecê-la e pedir sua bênção e orações. Inhá Chica era muito devota de Nossa Senhora da Conceição.

0: Ela compôs uma novena em sua honra, construindo ao lado de sua casa uma igrejinha onde venerava uma pequena imagem de Nossa Senhora da Conceição, que tinha sido de sua mãe. Inhá Chica morreu no dia 14 de junho de 1895, com 87 anos de idade, sendo sepultada no dia 18, no interior da capela por ela construída. Seus restos mortais repousam hoje no mesmo lugar, no interior do Santuário Nossa Senhora da Conceição, em Baipendi, que é procurado por muitas pessoas, especialmente no seu dia. Celebrando este dia especial, oremos a Beata Inhá Chica.
1: Deus nosso Pai, vós revelais as riquezas do vosso reino aos pobres e simples. Assim agraciastes a bem-aventurada Francisca de Paula de Jesus, Inhá Chica, como inúmeros dons, fé profunda, amor ao próximo e grande sabedoria. Amou a Igreja e manteve uma terna devoção à Imaculada Conceição. Por sua intercessão, concedei-nos a graça de que precisamos. Por nosso Senhor Jesus Cristo, vosso Filho, na unidade do Espírito Santo. Amém.

Mamãe Aparecida, Rede Aparecida de Rádio. Deus é maior. Flavinho, 8:11, horário de Brasília. Muito obrigado pelo seu carinho, pela sua companhia. Deixa eu mandar um grande abraço aqui pro Gustavo Marcondes, lá de Pinda. Alô, Gustavo! Um abraço, meu querido. A Creuza, de Americana, São Paulo. Que Deus abençoe você, Creuza. Obrigado pelo carinho, pela companhia. Uma excelente noite. Vamos juntos acompanhar neste momento o Salmo Responsorial. E daqui a pouco eu tô de volta.

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1: Salmo 99. Nós somos o povo e o rebanho do Senhor.
2: Nós somos o povo e o rebanho do Senhor.
1: Aclamai o Senhor, ó terra inteira. Servir ao Senhor com alegria. Ide a Ele cantando jubilosos.
2: Nós somos o povo e o rebanho do Senhor.
1: Sabei que o Senhor, só Ele é Deus. Ele mesmo nos fez e somos seus. Nós somos seu povo e seu rebanho.
2: Nós somos o povo e o rebanho do Senhor.
1: Sim, é bom o Senhor nosso Deus. Sua bondade perdura para sempre. Seu amor é fiel eternamente. Nós somos o povo e o rebanho do Senhor.
2: Nós somos o povo e o rebanho do Senhor.

senhor Camila Max, para você aqui na nossa programação é o Com a Mãe Aparecida, aqui pela Rede Aparecida de Rádio. Deixa eu mandar um grande abraço aqui pro Geraldo Damasceno de Manhuaçu, Minas Gerais, que acompanha todos os dias a nossa programação, o programa Com a Mãe Aparecida. Alô, Geraldo, um abraço para você, meu querido, que Deus te abençoe, viu? Obrigado sempre pelo carinho, pela companhia. Rafael Cunha, de Itabaiana, no Sergipe, rezando por ele, pela Verinha, lá de Itabaiana. Um grande abraço para vocês.

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5: 8:30, horário de Brasília. Boa noite.
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5: Estamos de volta com a Mãe Aparecida, aqui pela Rede Aparecida de Rádio. Que bom estarmos juntos nesta noite maravilhosa de domingo, dia 14 de junho de 2026. Você pode participar comigo através do nosso WhatsApp, que é o 12-3104-1043. 12-3104-1043. Você pode mandar a sua mensagem, fazer o seu pedido, seu agradecimento, colocar as suas intenções aos pés da Mãe Aparecida. Juntos vamos rezar o Santo Terço daqui a pouquinho, às 10 horas da noite. E você que está em casa, é sempre, sempre o nosso convidado especial. Vamos lá para o nosso WhatsApp, deixa eu ouvir aqui o áudio da Marli. Oi Marli, boa noite para você, minha querida.
7: Boa noite, meu querido amigo Zé Antônio.
5: Tudo
7: que
5: bem?
7: Que felicidade quando eu ouço sua voz.
5: A felicidade é minha.
7: Eu ligo o rádio, eu fico com saudade de te ouvir.
5: Ah, que legal.
7: E hoje eu liguei o rádio, já estava ligado, né, depois da missa.
5: Sim.
7: Mas chegou visita, aí quando eu vim, liguei novamente, estava você falando, fiquei feliz. Vou ficar com você, vou rezar o terço e vou te pedir, por favor, para colocar a minha família toda na hora do terço, pela saúde da minha família e principalmente por uma prima minha,
5: a prima,
7: que vai ser operada na terça-feira, tem um tumor na cabeça. Graças a Deus que não é maligno,
5: graças
7: é benigno.
5: A Deus.
7: Mas terça-feira ela vai ser operada.
5: Sim.

0: Ribeirão Preto vai ser operada lá. Então vamos rezar por ela e coloca
1: Amém.
0: ela, chama-se Ana Lia. Coloca
1: Ana
0: o
1: Lia.
0: nome dela nos pés de Nossa Senhora e da minha família toda, tá bom?
1: Com
0: Um
1: certeza.
0: abração. Já estava morrendo de saudade de te ouvir, viu? Vê se não some, não.
1: Não.
0: Um abração. Boa
1: Um
0: noite.
1: grande abraço para você, minha amiga Marli Calil, lá de Guaxupé, Minas Gerais. Estamos sempre nos encontrando aqui na Rede Aparecida de Rádio, todos os finais de semana também, nas folgas, né, do Evandro Brum. No mês que vem, no mês de julho, vou estar aqui todos os dias, tá? No programa com a Mãe Aparecida, das 8 à meia-noite, final de semana das 7 até a meia-noite, com o Santo Terço às 10 horas, porque o nosso querido Evandro Brum vai sair de férias em julho. Eu conto com você, conto com a sua companhia, eu agradeço sempre o carinho de todos. Mandar um abraço aqui para Luzia Cândido, lá de Brumadinho. Vai na boa, Luzia! Um beijo grande no seu coração, obrigado pelo carinho, pela companhia, por estarmos juntos em mais uma noite. A dona Juraci também com a gente. Um abraço para você, Juraci. Mandar um grande abraço pro José Geraldo, né? José Geraldo que tá aqui com a gente lá de Manhuaçu, Minas Gerais, acompanhando todos os dias pela rádio Manhuaçu, programa com a Mãe Aparecida. E Deus abençoe você, viu, José Geraldo Damasceno, lá de Manhuaçu, e a todos que nos acompanham através da Manhuaçu FM, né? Lá de Minas Gerais, que Deus abençoe sempre. Obrigado pelo carinho e pela companhia. Agora 8 horas 33 minutos, horário de Brasília. Vamos juntos acompanhar os principais destaques da igreja com a nossa equipe do jornalismo.
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3: Olá, para você que acompanha a programação da Rede Aparecida de Rádio e emissoras parceiras, chego com os principais destaques da Igreja Católica no Brasil e no mundo. Começo destacando o encerramento da viagem de Papa Leão XIV à Espanha. Os detalhes com Camila Moraes, correspondente da Rede Aparecida de Comunicação em Roma.
4: Olá, uma saudação a todos os ouvintes da Rádio Aparecida, o Papa Leão XIV, a primeira vez na Espanha. O Papa desembarcou em Madrid no último dia 6 de junho. O Papa passou por Madrid, onde conversou com o episcopado espanhol, fez um momento com os bispos da Espanha. Também teve um diálogo no Congresso dos Deputados, conversando com os representantes do poder público. O Papa falou da importância do diálogo, de buscar a comunhão, de buscar a paz, retomando também a sua encíclica Magnificat Humanitas. O Papa disse da importância de sermos humanos, de não vivermos de aparência. Um dos momentos mais marcantes do Papa Leão XIV foi a vigília de oração com mais de 600 mil jovens em Madrid. De Madrid, o Papa embarcou para Barcelona, onde ele esteve em um centro de detenção provisória, ouviu o relato de detentas. O Papa também se encontrou com instituições caritativas, ouvindo a pergunta de um pequeno garoto de 9 anos que o questionou se ele sempre quis ser papa, a importância dos avós. E o Papa, nesse diálogo com toda a comunidade eclesial, com os leigos religiosos, mas também falando sobre a importância do diálogo em tempos de tantas divisões. O Papa chegou às Ilhas Canárias, falando sobre a crise migratória. As Ilhas Canárias, que ganharam grande visibilidade durante a pandemia, onde mais de 3 mil imigrantes chegaram em apenas uma semana, seguindo a rota do Atlântico. E aí, ano passado, foram mais de 17 mil imigrantes que chegaram durante todo o ano. Então, retomando esse ponto tão forte da Espanha, o Papa fala também sobre a importância de olhar com misericórdia para essas pessoas, buscando soluções práticas para a crise migratória, não só na Espanha, mas no mundo todo.
3: Iniciamos nesta semana a Copa do Mundo. Durante a viagem à Espanha, Papa Leão XIV arrancou alguns sorrisos ao recordar sua paixão pelo esporte. O Santo Padre afirmou que gosta e jogava futebol quando novo. Um dia antes do início da Copa, o Santo Padre afirmou que, em postagem na rede social X, que quem não sabe passar a bola, mesmo que tenha talento, ainda não entendeu o jogo, e quem não sabe viver com os outros e pelos outros ainda não entendeu a vida. Recordamos que Papa Leão nos convida a rezar neste mês de junho pelos valores do esporte, como destaca o delegado da Conferência Nacional dos Bispos do Brasil junto à Santa Sé para o Esporte e coordenador acadêmico do programa FGV FIFA, Pedro Trengrausi.
5: ele traz a

0: algo que é muito próximo dele mesmo. Ele que pratica esporte, ele que gosta de esporte, e ele que reconhece o esporte, assim como o Papa Francisco, e também como o Papa João Paulo II, como um caminho para a santidade. Né? O esporte, ele traz aquilo de mais humano que nós temos, né? Inclusive, é muito interessante que nesse mês de junho o tema de oração do Papa Leão seja o esporte, porque ele acaba de publicar a encíclica sobre a inteligência artificial, que é exatamente o oposto do que o esporte representa. Não tem condições, né, das pessoas praticarem esporte com inteligência artificial. É uma atividade eminentemente humana, magnífica e humana, assim como a sua encíclica. Então, os valores do esporte, né, o equilíbrio, a temperança, né, assim como os valores cardeais, né, eles estão presentes aqui nesse mês de oração que o Papa Leão faz pelo esporte. Em relação a um grande evento como a Copa do Mundo, nós temos aí o encontro dessas nações todas simbolizando essa grande comunidade que nós vivemos no planeta inteiro, né? Povos diferentes, culturas diferentes, línguas diferentes, costumes diferentes, todos juntos no mesmo lugar, disputando uma competição em júbilo. Então, esse exemplo de que é possível viver em harmonia, é possível viver com as mesmas regras, porque o esporte, ele oferece esse momento em que todo mundo respeita as mesmas regras. Nós temos pouquíssimos exemplos do mundo inteiro respeitando as mesmas regras. O esporte é um deles. E isso traz o sentimento de que é possível construir um mundo onde todo mundo seja igual, onde todo mundo esteja sob as mesmas regras, onde todo mundo esteja participando em iguais condições, porque é isso que o esporte representa, a oportunidade de disputar em iguais condições, participar de uma competição em iguais condições, né? E eu acho que esse momento de uma Copa do Mundo, que o nome já diz, é do mundo, não é de um país só, né? Não é de uma nação só. Ele nos lembra, ele nos recorda, né? A condição humana que todos temos de filhos de Deus, somos todos iguais, não é? Criados à sua imagem e semelhança, e o esporte, nesse aspecto, representa um pouco isso.
1: Agora, falando dos destaques da igreja no Brasil, durante live realizada no início da semana, a equipe nacional de animação do Sínodo afirmou que as novas diretrizes gerais da ação evangelizadora da igreja, já disponíveis, são caminho para que as dioceses de todo o país vivam a sinodalidade na prática, como destacou o coordenador da equipe de animação do Sínodo e bispo da Diocese de Petrópolis, no Rio de Janeiro, Dom Joel Portela Amato.
2: Para o Brasil, as diretrizes gerais são a, não diria única, mas a maior concretização das conclusões sinodais. Duas coisas são importantes aí, né? O método de construção das diretrizes foi altamente sinodal, com uma escuta ampla. Você sabe, e os ouvintes também sabem, foram 26 versões do instrumento de trabalho. E todas as propostas expressas nos caminhos da missão são propostas para serem vividas em formato sinodal. A nossa função como equipe nacional de animação do Sínodo é ajudar as 280 dioceses a viverem exatamente esse processo. A Secretaria do Sínodo nos indicou agora um calendário para 2027 e 2028. 2021, 2023. 2021, 2022, aquela fase de consulta, de escuta, 23, 24, a celebração, 25, tivemos o falecimento do Santo Padre, o Papa Francisco, a chegada do Papa Leão XIV, e agora 2026 é o período que vai até 20 de junho,
3: de 2027 é o período

0: das assembleias diocesanas, que vão procurar trazer para a realidade local a conclusão dos sínodos. 2028, assembleias regionais, os 19 regionais do Brasil, Assembleia Continental, CELAM, e depois a Assembleia Eclesial em outubro de 2028 em Roma.
1: Bispos, assessores, coordenadores de pastorais e representantes das dioceses e arquidioceses do estado de São Paulo se reuniram nesta semana na edição de número 88 da Assembleia Regional dos Bispos do Regional Sul 1. Neste ano, a Assembleia teve como tema Recepção Criativa das Diretrizes Gerais da Ação Evangelizadora da Igreja no Brasil. Nas igrejas locais, como destacou o secretário executivo do Regional Sul 1 da CNBB, Padre Luiz Fernando da Silva.
2: Na Assembleia Geral dos Bispos, que aconteceu em Aparecida, foram aprovadas as novas diretrizes da ação evangelizadora da Igreja no Brasil. Agora, o grande desafio é como aplicá-las em cada igreja local. E o estado de São Paulo, é o maior estado da nossa federação, é o maior estado também em números de dioceses, são 43 dioceses, reunido nessa 88ª Assembleia, se faz essa pergunta, né? Em que estado de São Paulo nós queremos aplicar essas diretrizes da ação evangelizadora? A primeira descoberta é num estado de São Paulo marcado pela cultura urbana. Apesar da complexidade urbana ser mais visível nas grandes cidades, como a capital, mas a cultura urbana ela permeia todo o estado de São Paulo. E essa cultura urbana traz consigo desafios eclesiais e sociais. Então, o grande desafio dos bispos nesta Assembleia é oferecer respostas, né, e construírem juntos um plano de ação de como tornar as diretrizes mais próximas das comunidades, para que não seja um conceito assim tão distante, né? Quando fala diretrizes, o que é isso, né? É a missão dos bispos, dos coordenadores de pastoral, tornar esse assunto o mais próximo possível das bases das nossas comunidades.
1: Esses são os destaques da Igreja Católica no Brasil e no mundo. Rafael Oliveira para a Rede Aparecida de Rádio e Signos Brasil.
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1: Não é por força própria que somos capazes de pensar alguma coisa, como de nós mesmos. Nossa capacidade vem de Deus. 2 Coríntios 3:5. As pessoas têm muitas capacidades, e especialmente muitas imaginações. Vejam os livros publicados, os filmes lançados no mercado, as máquinas fabricadas, os aparelhos inventados, etc. Soluções quase miraculosas aparecem a cada dia. É de enlouquecer. O conhecimento acumulado é quase infinito. E mais, o conhecimento humano dobra automaticamente em poucos meses. E hoje, com as escolas, universidades, institutos de pesquisas, TV, computadores, novas invenções que surgem, o que não será mais? O ser humano é quase um Deus em sua chama contínua de criatividade. Apesar disso, há coisas que o homem não consegue nem sonhar. O ministério do Espírito Santo e da graça de Jesus Cristo, ou seja, o puríssimo amor de Deus. A já citada graça de Jesus Cristo e a intervenção do Espírito Santo. Quem poderia imaginar essa tríade de recursos postos à disposição do ser humano, pecador e inimigo de Deus? Essas coisas são difíceis de imaginar, mesmo que um ou outro conseguissem imaginá-la, mas como eles conseguiriam mantê-la com um dia a dia normal e com as perseguições e injúrias que, via de regra, sucedem a um cristão convicto?

0: o trio de apóstolos não seria capaz de tal invenção. Não seriam capazes de criar isso para si, muito menos para os outros. Querido Jesus, criaste para nós, homens, um evangelho inimaginável para nele crermos e por ele nos salvar. Obrigado, Senhor, por essa dádiva. Amém.
1: Vocês

04-1043, esse é o nosso WhatsApp para você participar comigo, mandar a sua mensagem, fazer o seu pedido, o seu agradecimento, colocar as suas intenções aos pés da Mãe Aparecida. Daqui a pouquinho, às 10 horas, o Santo Terço. Deixa eu mandar um grande abraço para Isabel de Almeida, pedindo oração para ela, para toda a família, para o neto Rodrigo. Um grande abraço para você, viu, Isabel? Deus abençoe você e toda a sua família. Deixa eu mandar um grande abraço também pro Zico lá de Jales, ouvindo através da Rádio Assunção. Vai na boa, Zico. Um abraço, meu querido. Deus abençoe.

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0: 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Rede Aparecida de Rádio e a hora certa.
8: 9 horas, horário de Brasília. Boa noite.
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8: Estamos de volta com a Mãe Aparecida aqui pela Rede Aparecida de Rádio. Muito obrigado a você que nos acompanha através da 104.3. Você que nos ouve através do nosso aplicativo Aparecida. Zé, ainda não tem o aplicativo, Zé. Como é que eu faço? É bem simples. Basta você entrar na loja de aplicativos do seu celular, digitar por Aparecida. É um ícone azul, lindo, maravilhoso de Nossa Senhora. Você aperta para baixar e tem na palma da sua mão a nossa programação 100% gratuita. E você consegue também, além de nos escutar, consegue ver por imagens o Santuário Nacional, as capelas, o altar central, o nicho de Nossa Senhora Aparecida. É você em constante oração na casa da mãe. E agradeço também a você que nos acompanha através das nossas rádios parceiras, rádios que integram a Rede Aparecida de Rádio. Rádio Sacramento FM na cidade de Sacramento, Minas Gerais. Rádio Rural AM na cidade de Mossoró, no Rio Grande do Norte. Rádio Catedral FM em Juiz de Fora, Minas Gerais. Entre outras, muitas e muitas outras rádios que integram a Rede Aparecida de Rádio e faz com que a gente chegue até você. Muito obrigado pelo seu carinho, pela sua